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4: Por isso, a marcada tendência do homem para viver em sociedade leva-o a estabelecer relações sociais e, portanto, a comunicar com o seu semelhante, trocando com ele informações, opiniões, numa permuta de conhecimentos e de pontos de vista.
5: Sinais de Fumo, Antena 3, Coleção, abril 2026, desde o cruzamento de hora com Touch, o mais recente dos Tortoise. Ouvimos Elka. E também, finalmente, Flea, Michael Peter Balzari, baixista dos Red Hot Chili Peppers, dando asas ao seu trompete. Primeiro álbum a solo. Mentoria do pai de Kamasi Washington nas lições. Ricky Washington. E uma super banda constituída por Josh Johnson no saxofone, Anna Butters no baixo, Jeff Parker na guitarra e D'Antoni Parks na bateria. Convidados de luxo, como Tom York e Nick Cave, em honor a selo deste 2026. Dois temas, Traffic Lights, com a presença de Tom York, e também a Plea, uma espécie de nova visão para Nuclear War, um clássico esquecido de Sun Ra, se quiserem Herman Blount, clássico de 1982, do álbum A Fireside Chat with Lucifer. Anna Butters segue viagem. Booker Stadrum.

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1: Aquela coisa dissonante, pretensamente provocadora, não era nada, era dissonante. Musicalmente não valia nada.

O irmão Klaas, nome e um dos seus maiores fãs assumidos sempre foi David Bowie. Aliás, estiveram juntos no famoso episódio do Saturday Night Live em 1979. Klaas Nomi, desaparecido em 1983, com apenas 39 anos de idade, vítima de sida. Duas amostras para um dos póstumos. Zapak Daz, tema de título de Unfinished Opera, gravações coletadas entre 1979 e o tal ano da sua morte em 83. Escutamos também Valentine's Day. Atrás o norte-americano Booker Stadrum, a meias com Anna Buttress, oferta deste ano Close Up on the Outside. Improvisador, compositor, percussionista, sediado em Kingston, Nova York. Telluric. 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Sinais de fumo, coleção abril 2026.

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1: Estava realmente deliciosa esta carne. Sabe que ao princípio eu testava carne de caça? Pieguices que eu tenho sonho carregando de levar, evidentemente.
2: Bom, em todo o caso, devemos concordar que esta vida de mato é uma vida bastante dura para si, Ana.
1: Questão de hábito. Eu achei a convencer-me de me apaixonar por ela.
2: Isso diz você para se consolar.
1: Não sei porquê. De resto, o Luís todos os anos manda para Lourenço Marques uma temporada.
2: Aquela temporada conveniente para que os seus nervos acalmem.
1: Talvez.
2: E quando você já se encontrar composta, hei-o a mandar-lhe o dinheiro necessário para tomar o avião.
1: Bem vê, Rui. Se a vida dele é esta, a caça, e se eu sou a sua mulher, o meu lugar tem de ser necessariamente ao seu lado.
2: Sabe, pasmo como ao fim de todos estes anos, a Ana ainda conserva essa frescura, esse ar feliz, esse olhar cheio de luz. Como o mato, a vida dura sempre por acampamentos, a falta de conforto e de paz, ainda não deram cabo de si.

16 de julho de 1982, Somerset, Reino Unido, primeira edição do festival OMAD, que o ia levando à falência, apresentando também novas canções e um álbum que só sairia dois meses depois, Peter Gabriel 4, conhecido também como Security, The Rhythm of the Hit. Atrás nesta emissão de sinais de fumo, Flashes in the Afternoon, instrumental de Flashes from Everywhere, do álbum do ano passado do Stereo Lab, Instant Holograms on Metal Film. Com as marcas do tempo, o tal Peter Gabriel 4, Security.

Depois de, no passado, se terem cruzado e gravado inúmeras vezes, esta é a mais recente criação da dupla Norberto Lobo e João Lobo. Chamam-se CFT, no disco Parkour Lunar, e as orquestrações mais complexas do passado deram lugar à eletrónica e a lugares próximos do dub. O Nauela abriu a hora de hoje. Esta é Portugal e a missão para quinta-feira. Boa noite, bem-vindos. 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

0: O habitual clima de observação e calma que define a música de Jasmine, mais uma vez trazido para as tuas canções. Caracol é o último single, surge numa altura que o compositor dá os últimos espetáculos dedicados ao disco Dias em Branco. Antes ouvimos Bruno Burle e também a recuperação de Serenata Spring Samba, One Week Project, o projeto que iniciou a reunião entre Calaf e Branco, músicos que num futuro, após este One Week Project, iriam criar os Buraca Som Sistema. No tema ouvimos a colaboração de Melody. A próxima provém dessa opção de compor a quatro mãos, Tape Junk e Pedro Branco.
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inconfundível voz de Malva no seu elogio ao canto fechou uma série com vozes de Francisco Silva, também conhecido como Old Jerusalem, o projeto que está em hibernação. Ouvimos a versão que fez para Harvest Moon de Neil Young, gravada para o programa Noir. O vídeo está disponível em RTP Play e também no YouTube. Ouvimos também Hi Hi Up That Will, o resultado da colaboração de Old Jerusalem com Peter Broderick. Mais uma vez, regressamos a um passado recente nesta noite. Escolha para For No Reason, de Tomara.

Uma canção sobre o final de uma relação, retirada aos confins do cancioneiro dos UHF, Cris, o mini-álbum Ars e Bares de Fronteira. Antes, For No Reason, de Felipe C. Monteiro, o guitarrista em início de trabalho a solo no seu projeto Tomara. Outro clássico já se faz ouvir na Portugália, gravado no Rio de Janeiro, 1990, disco Gritos Mudos, Chutes e Pontapés.

Sofia Chablau, num dos seus inúmeros desdobramentos, aqui ao lado da banda, uma enorme perda de tempo. Será com eles que ela se irá apresentar no Festival Cucamonga em Lisboa, uma série de espetáculos em Portugal, a começar no Festival Cucamonga em Lisboa, final de setembro. Passagens também pelo CAAA em Guimarães e pelo Rádio Clube Agramonte no Porto. Na próxima semana, recebemos na Portugália Tomé Silva.

0: O ambiente onde vive, cresceu e vai fazendo crescendo a sua criatividade e as suas gravações. Tomé Silva, na Sobreda, uma localidade na margem sul do Tejo. O primeiro álbum de canções de Tomé Silva, multi-instrumentista, que nos últimos anos tem acompanhado Maria Reis e Panda Bear. Na próxima semana, ele será nosso convidado. Final da hora com os Croissant, depois Indigente com Nuno Calado.
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3: É, pouca coisa, portanto, isto agora está cheio de papagaios, não estou de papagaio este, papagaio aquele, já não tem graça aqui.

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1: Quando eu digo que é mesmo assim, é porque é mesmo assim. A GameBet trabalha.

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3: Para qualquer conquista na vida, há sempre momentos lá atrás que já eram sementes sem saber. Há sempre pessoas que estavam a fazer história sem imaginarem. E há sempre episódios que definem o rumo sem antecipar. O artista premiado não começou no prémio. Começou na criança que brincava sem que os outros a levassem a sério. O cozinheiro reconhecido também não surgiu nas estrelas Michelin. Começou algures na inocência de criança. O chefe José Vilés começou a formar-se quando provava os pratos deliciosos da quase-avó Laura. O empresário bateu à porta aos 10 anos, quando fazia tortas e bolos para vender. O homem resistente impôs-se quando deu a volta à falência do seu primeiro negócio. Nesta longa jornada, o cozinheiro foi negociando tempo e espaço com o lado de pai e de marido. A sede de mais e mais esteve sempre presente. A saúde mental fez-se ouvir. Mas a criança tornou-se um dos maiores embaixadores de Portugal. Tem restaurantes em Lisboa, no Porto, no Dubai e em Macau, um deles no top dos 50 melhores do mundo. Levou a cozinha portuguesa aos prémios da alta gastronomia mundial. Queremos saber todas as receitas, não da sua cozinha, mas da vida de José Vilés. Bem-vindo ao Dona da Casa.
4: Olha, acho que já contaste tudo, já posso ir.
3: Exato,
4: já
3: não

0: Mais nada a acrescentar.
1: Até à próxima.
0: Até à próxima.
1: Quando falamos aqui sobre fazer história, José, comecei a pensar em como de facto podemos estar a fazer história num certo momento e não saber que estamos a fazer. No seu caso, há assim momentos que olha para trás, que eram só momentos do seu

0: Penso que durante algum tempo na minha vida, quando começo a trabalhar, pensava muito nisso, em fazer história, deixar coisas escritas e deixar coisas feitas, e eu a certa altura percebo-me que era um bocadinho uma maneira de contornar a morte, e de, porque ao se deixar a história, ao se deixar escrito, parece que ficamos para sempre, não é?
1: Somos imortais.
0: Somos imortais. Isto muito ligado, no meu entendimento, à morte precoce do meu pai, que morreu com 36 anos quando eu tinha 7 anos, e de eu ter sofrido essa perda, e depois de tentar de alguma maneira afirmar-me e viver mais que o meu pai, e sem ter a certeza que eu conseguiria viver, fazer coisas até à idade dos 36 anos, que me deixassem ficar imortal. Depois de ter filhos, isto muda muito, já a minha imortalidade está cá. É a coisa mais importante que eu fiz na minha vida. São aqueles dois rapazolas espetaculares. E por isso o resto passa a continuar o meu trabalho, a fazer o que gosto, a promover a cozinha portuguesa, com novos pratos, com novas receitas, com novas maneiras de servir, com mais investigação da cozinha tradicional, com a criar boas experiências, etc.
1: Mas antes disso, antes de ser pai e antes de se aperceber que essa sede vinha da criança que foi, desse momento já lá vamos, que momentos são esses que olha para o seu percurso e que pensa, aqui eu fiz história por mim, mas também por Portugal?
0: Em 2004... ou 2005, já há mais de 20 anos, a Academia Internacional de Gastronomia deu uma distinção de chefe d'avenir. Era uma coisa, fui fazer um jantar a Paris, lembro-me que estávamos em plena gripe das aves, e levei 80 perdizes na mala marinada já com vinho do Porto
1: de
0: e especiarias de avião, em saco de vácuo já. E não fui apanhado, mas por pouco cozinhámos para 80 pessoas.
1: Nunca em de Portugal então, porque eram as melhores para si.
0: Sim, de caça mesmo, eu conhecia quem as tinha caçado, da zona de onde aquelas vinham, e por isso queria mesmo levar isso. Veio as formas de pastéis de nata para fazer uns pastéis de nata também lá. E aí sinto curioso, fazemos história de duas maneiras, porque há um jantar épico de cozinha portuguesa num restaurante com três estrelas Michelin em Paris, no Le Bristol, na Faubourg Saint-Honoré, e sou distinguido com esse prémio, e eu sinto que se está a fazer história naquele momento no jantar, eu também muito novo a receber aquela distinção. Quando estou a voltar para casa, as perdizes já tinham ficado todas comidas por lá, mas trago as formas de pastel de nata todas empilhadas.
1: A mala quase vazia então, sem as perdizes. Quer dizer, as perdizes muito, são pequeninas, não é?
0: Mas 80 perdizes já pesava já qualquer coisinha.
1: Eu lembro-me, formas, sim.
0: Tinha ido com o chefe Nuno Diniz, que foi quem me foi ajudar na altura também, e ele tinha ficado mais uns dias em Paris e pediu-me para levar uma lancheira que ele tinha levado também, e outra essa lancheira com essas formas todas. E quando passa no raio-x, umas formas de ferro, acharam que era um míssil. Isto foi
1: aqui em Portugal, já
0: não,
1: aqui
0: lá em Paris, relativamente pouco tempo depois, a seguir ao 11 de setembro, e os aeroportos estavam com segurança máxima em todo o lado, e fazem-me uma pergunta que eu tive que ser verdadeira a responder, mas que muda o rumo de todos os acontecimentos. Pergunta-me se mais alguém tinha mexido naquela mala ou só eu. E como o chefe Nuno Diniz tinha sido ele a fazer aquela mala, eu disse, por acaso outra pessoa fez. E onde é que ele está? Ficou em Paris, não vem neste voo. Então, para tudo, sou sentado numa salinha de interrogatório, sou interrogado por 20 pessoas diferentes.
1: Mas sem verem a mala, sem saber o que é que lá estava dentro então.
0: Não abrem a mala, põem a mala só no raio-x, tentam entender, ou começam a dizer, são as formas de pastéis de nata, são não sei o quê, o meu francês bastante reduzido. Evacuaram o terminal do aeroporto. Tive uma hora e meia, duas horas a ser interrogado. Quando saio...
1: O que é que lhe perguntaram?
0: o que é que era, o que é que não era, porque é que eu tinha trazido, não sei o quê, não acreditavam, e porque é que isto está tudo assim, isto parece um bloco. Depois acabaram por pôr num buraco que existe nos aeroportos, ou em alguns,

0: onde põem para lá isto e têm um ferro que destroem aquilo. Então destruíram a mala. Destruíram a mala e depois saem as formas e açúcar e canela que nós tínhamos levado, não sei o quê. E eles riram-se depois todos, foram sempre muito simpáticos. Eu estava a viajar com o meu querido amigo Davi Lopes Ramos, que já não está connosco, que para mim é um dos grandes gastrónomos e críticos gastronómicos, trabalhava no Público. Ele estava a acompanhar, a escrever sobre este jantar. E acaba depois a escrever, na altura foi para a contracapa do Público, a dizer que eu tinha sido confundido com um terrorista e que tinha ficado a ser interrogado durante 2 horas, o voo a atrasar, não sei o quê, evacuaram o terminal todo. Eu saio desta salinha e tinha um cordão militar de 120 militares a protegerem aquela zona, a acharem mesmo que aquilo era uma bomba.
1: E aí, a rir só, preocupado, frustrado?
0: Eu passei todas as fases. Depois de repente chegava um e punha assim a pistola em cima da mesa para mostrar
1: poder.
0: E eu, quer dizer, nunca fiquei estressadíssimo, acho que ajudava a estar em Paris e não estar, se calhar, num destino mais exótico, eu tivesse mais medo. De repente já estava com uma hospedeira portuguesa também a ajudar-me, ela a explicar o que eram os pastéis de nata e estava tudo assim num ambiente meio
1: sinistro, no fundo,
0: mas alegre ao mesmo tempo. E aquilo, e pois olha, passou-se, mas eu, para mim, fez história de duas maneiras nesse evento, e por isso guardo com carinho e alguma curiosidade também esse momento depois que aconteceu a seguir ao jantar.
1: Esse é um dos momentos mais marcantes da sua carreira. Depois também as estrelas Michelin, sem dúvida, para si, enquanto chefe, mas também para Portugal. E há assim mais algum que pense? Eu naquela altura achava que era assim, algo muito simples, mas que agora olho para trás e penso, não, este momento foi marcante.
0: Eu acho que há às vezes não é o ter recebido uma estrela, por exemplo, o receber a segunda estrela Michelin em Espanha foi algo para mim muito importante, para o Belcanto, o primeiro português, o primeiro em Lisboa, e foi marcante os chefes espanhóis todos em pé a celebrarem essa estrela, porque de repente não era uma coisa só nossa, era o reconhecimento também de um país vizinho, já foi há quase 14 anos também, e por isso esses momentos foram ficando na história. Eu, como agarro nesses momentos mais como uma nova responsabilidade, agora vou ter que ser ainda melhor, eu acabo por esquecer um bocadinho.
1: Sempre próxima.
0: É próxima e isto é muito giro, mas amanhã há mais expectativas, temos que ser melhores, e por isso confesso que eu não penso muito nesses momentos.
1: E esse perfeccionismo também é uma prisão, ou não?
0: É, enorme. Uma prisão de mim próprio e muitas vezes de algumas pessoas que estão à minha volta. Tento-me controlar muito com os meus filhos e com a minha mulher também. E mesmo as pessoas que trabalham comigo, tento ser cada vez menos, sendo exigente, mas entendendo, quer dizer, que o perfeito não existe e que não posso estar sempre a querer melhor, a querer melhor, a querer melhor, porque esgota as pessoas. Uhum. Há um momento que ficou na nossa história interna também, que foi segundo ano, terceiro ano de Belcanto. Eu sentia que a equipa estava a começar a fazer mais erros no serviço, que os molhos não estavam a sair como é que eu queria, que as porções não estavam a ser cortadas exatamente como é que eu queria, e convoquei a equipa toda de cozinha que no dia a seguir chegasse, em vez das 9 da manhã, e nós já fazíamos jornadas de 17 horas, que chegassem todos às 8 da manhã, que eu queria falar com todos. E já éramos se calhar 15 ou 18 cozinheiros na altura, hoje somos bastante mais no Belcanto, e eu começo a falar sem gritar, mas a ser dura, a dizer aconteceu isto, aconteceu aquilo, não pode acontecer, não. E de repente olho para o Atsushi, que era um cozinheiro japonês que trabalhou comigo 12 anos, teve que ficar connosco 12 anos, saiu já subchefe de cozinha, e ele está assim meio de olhos fechados, e eu penso assim, isto, sacana, estou eu aqui a dar uma palestra para eles acordar, e ele está de olhos fechados, e meio segundo depois ele desmaia em cima de um caixote de lixo que ainda vazio de manhã, faz um estrondo, passado um segundo ao meu lado, o Samuel Mota, que hoje em dia tem restaurantes dele já, mas que trabalhava comigo, diz-me, chefe, eu sou assim, chefe, e ele desmaia também, e eu começo a achar que há uma fuga de gás, e começamos a agarrar-nos, que estavam estendidos no chão, a levar para a rua, tudo para a rua, chamámos os bombeiros, sei, e de repente a única coisa verdadeiramente tóxica ali era eu, a apertar demasiado com eles, numa altura que o cansaço não os deixou aguentar mais. Um desmaia de cansaço, outro desmaia num misto de cansaço e de susto de ter visto o outro a desmaiar, e eu percebi que eu tinha que mudar alguma coisa. Demorei imensos anos depois a conseguir mudar, porque eu estava já dentro da máquina de lavar, que se eu parasse, se eu mudasse alguma coisa repentinamente, perdia tudo o que tinha começado a fazer.
1: E que parecia ter resultados positivos, porque tinha, não é?
0: E que tinha na prática, mas não era custo... sustentável, a muito custo de mim, da minha saúde, deles. E por isso, eu diria que se calhar o que eu fiz, que ficou realmente na história, é uns bons anos depois dizer ninguém trabalha mais do que X horas, vamos ter no Belcanto 3 dias de folga, vamos ter meias folgas, vamos ter mais gente a trabalhar, ou seja, reorganizar as vidas pessoais de cada um nesse sentido, em termos de horários. Eu acho que eu apanho um bocadinho também esta transição do que era quase não ter vida para trabalhar, e o trabalho é que era, e 17 horas seguidas, 18 horas seguidas.
1: Não era questionado, era assim e pronto.
0: Era assim, e era a única maneira de ser possível. Nós, ou nós achávamos, pelo menos.
1: Porquê que se trabalha 18 horas seguidas? Ou seja, o que é que há para fazer dentro da cozinha para se trabalhar tantas horas seguidas todos os dias?
0: Era menos gente a ter que fazer tudo o que mais gente faz, e a conseguir pagar as contas à mesma, não é? Nós não tínhamos muito registro de estagiários. Os estagiários, sempre tivemos estagiários, mas em proporção se calhar 5% ou 10% da equipa. Nunca tivemos estagiários que fizessem o trabalho de graça, e por isso podíamos ter mais e muitos estagiários, e o restaurante era financeiramente viável. Assim, nós tínhamos pessoas a quem pagávamos o salário, não conseguíamos contratar mais porque senão perdíamos dinheiro, e tínhamos muitas ideias e muitas vontades de fazer o melhor. E fazer melhor é muito de detalhes, quer dizer, é desde o recebimento das encomendas de manhãzinha, a preparação dos produtos, arranjar peixe, arranjar carne, arranjar vegetais, o começar a preparar os pratos todos, a servir os almoços, a lavar a cozinha, a voltar a montar a cozinha a seguir, a servir os jantares, a fazer as encomendas. Há vontade de trabalho para 18 horas. Nós hoje também temos, acho que nós no Belcanto hoje temos trabalho para 24 horas por dia, se fosse o caso. Conseguimos é ter o número de pessoas suficiente e a organização, e o espaço de cozinha, etc., para conseguir concentrar isto em muito menos horas, para as pessoas terem também mais descanso.
1: O tempo é limitado para todos, não é? Só temos 24 horas, ainda não houve uma invenção qualquer que nos desse mais tempo. Essa dedicação toda, que trouxe muitos frutos, tirou tempo à família, como mencionou aqui no início. Qual é que era assim o máximo de horas que trabalhava e que fazia com que não conseguisse estar o tempo que queria com os filhos e com a esposa também, com a mulher?
0: Olha, não... Quer dizer, eu fazia fácil 18 horas por dia, 6 dias por semana, e descansava ao domingo, mas domingo ia criar os pratos que precisava de criar e organizar a minha agenda também para o resto da semana. Quando marcávamos 3 dias de férias, eu o dia antes à noite ficava doente porque o corpo assinalava que ia descansar, e por isso era a minha mulher furiosa comigo a dizer que eu nem para as férias servia. Não era desta maneira, mas era parecido. Mas passa-se quase num flash. Ao mesmo tempo, a minha mulher dá-me um apoio incondicional. O meu filho mais novo chamava-me o pai do Mano, porque não tinha percebido que eu era pai dele,
1: com
0: 3, 4 anos. E eu, depois de confirmar com a minha mulher que não havia qualquer tipo de engano, fui-lhe tentar explicar E mais tarde, na altura do Covid.
1: Mas a primeira vez que eu vi isso, tu és o pai do Mano? Ou...
0: A primeira rime, que eu chamava mesmo pai do Mano, rime, e depois quando eu entendo o porquê, choro. Porque é uma facada no peito, é tipo... De repente há imensa gente que acha que eu sou hiper bem sucedido e que me aplaudem e que me dão os parabéns e que me agradecem, e eu, na coisa mais importante da minha vida, não sou nada bem sucedido.
1: Eu não sou reconhecido, no caso, não é mesmo?
0: Sim,
1: como
0: não,
1: identidade.
0: Era, não era bem sucedido, quer dizer, não, eu não podia ser bem sucedido se o meu filho me chamava o pai do Mano. E lembro-me do Zé, o nosso filho mais velho também, uma das primeiras férias que eu... que ele já se lembra comigo, nós íamos muitas vezes em junho, que eles ainda podiam na escola e era mais calmo, eu ao fim do dia ponho o casaco, porque estava mais frio, e no Algarve, e ele desata a chorar, porque achava que as férias tinham sido desde a hora do almoço até ao fim do dia, porque eu já me estava a ir embora. E quando eu olho para trás e penso nisto tudo, foi muito duro. Só que eu tinha acho que um mindset na altura que eu não podia parar, e por isso comecei a ter noção disso, começou-me a castigar muito isso emocionalmente, mas eu sabia que eu só poderia emendar isto sem ser com um corte abrupto, daí a vários anos.
1: Isto agora, pronto, estamos a olhar para o passado, entretanto isto já melhorou bastante, mas...
0: Sim,
1: mas...
0: para não, agora não dizerem que...
1: Exato, mas é importante olhar para o passado, até porque temos muitas pessoas a ver-nos e para também, enfim, pensarem sobre a sua própria vida, se for esse o caso. Esse tempo todo dedicado à cozinha também é tempo que não se vai às festas da escola, aos aniversários, tudo isso também.
0: Sim, Natal, fim de ano, eu passei o fim de ano, a primeira vez passei o fim de ano em casa ou em família, tinha o meu filho mais velho 10 anos, e por isso tive sempre a trabalhar até lá nos fins de ano, festas da escola, ia uma por ano, depois comecei a ter uma disciplina, que era, a princípio do ano, sabia as datas das festas da escola, marcava na minha agenda, ou ainda o faço, marco na minha agenda como sendo a reunião mais importante que tenho, ou os jogos de futebol de um, ou os eventos do outro, e comecei a marcar, e comecei a frequentar já, muda um bocadinho. E depois há um momento que é curioso, que podia ser um momento da destruição de tudo o que eu tinha construído, que foi o Covid, porque tínhamos 1.100 pessoas a trabalhar nessa altura, no dia 15 de... Eu viajo do Brasil para Lisboa, do Rio de Janeiro para Lisboa, no dia 14 de março de 2020, uhum. Onde estava a gravar o Mestre do Sabor, que era um programa de cozinha da Globo, e peço para sair mais cedo, para interromper enquanto jurado, sou substituído pelo Rafa Costa e Silva, um chefe brasileiro, e viajo para Portugal. No dia que eu aterro, são cancelados os voos vindos do Brasil, eu vou no último voo ou no penúltimo voo, e é comunicado na televisão, pelo governo, que o país ia fechar. E nós tínhamos 32 restaurantes, 1.100 pessoas a trabalhar, e por isso eu pensei, rebenta a bolha, isto vai tudo à vida. São as primeiras semanas de um stress enorme, a pensar... Porque eu sempre gostei de estar no controle, não é? E não é por acaso que a minha vida toda é um bocadinho orientada para isso. E de repente não tínhamos nada, tínhamos imensas coisas, não entrava nenhum euro, não sabíamos como é que havíamos de pagar ordenados. Começámos a juntar as coisinhas que tínhamos que desse para vender, uhum. Para pagar salários e para pagar as contas. Pensar os restaurantes estavam melhores, piores, para fechar, para estancar os custos, não renovar contratos, não havia outra volta a dar, e de repente começa a ver a luz ao fundo do túnel. Começamos a alguns apoios do governo, começamos a conseguir organizar, e eu, mesmo não deixando nunca de trabalhar, ia sempre todos os dias para o escritório, mas de repente os miúdos sem escola também, de repente às 6 da tarde, 7 da tarde, estava em casa, que nunca me tinha acontecido na vida.
1: E era conseguir uma buscar à escola, se calhar.
0: Tinham 9, 10 anos, eu começo a cozinhar para eles, tinha uma horta pequenina, que era a época das favas, nunca mais me esqueço, comemos favas à fartazana porque havia favas, nunca mais acabavam na horta, era arroz de favas, era favas guisadas, era ovos mexidos com favas, era...
1: Eles super contentes, não é?
0: E eles mais ou menos contentes com as favas, mas pois. Super contentes comigo. E de repente criamos uma relação completamente diferente, ou aproximamos-nos muito, e por isso acaba por ser dos melhores anos da minha vida.
1: Mas isso também é interessante, porque enquanto cozinheiro, chefe, também perdeu a primeira sopa, ou não? Perdeu a primeira...
0: Fiz a primeira sopa, foi uma coisa que eu combinei sempre. Eu tirei de licença de paternidade 2 dias no primeiro e 1 dia e meio no segundo, porque foi o que um calhou num domingo, se calhar, e numa segunda, não foi planeado, foi o que aconteceu. E
1: sua
0: mais
1: mulher
0: nada.
1: Merece um prémio, de facto.
0: Merece. Chegava à casa à 1 da manhã, literalmente chegava à casa do restaurante à 1 da manhã, e a Sofia estava com os dois, um com 2, 3 meses, o outro com 1 ano e meio, a gritarem, e a Sofia, agora são teus, agora safa-te, agora são teus. E ia-se deitar, e eu tinha trabalhado 17 horas, e de repente ficava com o biberon num a abanar o outro, a pensar assim, meu Deus, o que é que eu faço com estes miúdos? Não consigo fazer nada. Mas pronto, há uma aproximação muito grande.
1: Não, mas dizia a sopa, que COVID. A sopa conseguiu fazer.
0: Prometi e combinei com a Sofia que eu fazia a primeira sopa para cada um deles, e fazia o primeiro prato também dos chamados sólidos, depois para cada um deles.
1: Foi o quê?
0: Fiz umas sopas de legumes básicas, sem batata, assim, muito pura, de cenoura, com alho francês, um pouquinho de cebola, não sei. E depois fiz um peixe, fiz um robalo para os dois, com um arroz cremoso de cogumelos. Era assim para os entrar logo, para os fazer entrar logo assim num mundo mais gastronómico também. Não resultou. Nem numa nem noutra, porque as primeiras sopas e os primeiros pratos, as crianças estão o tempo todo.
1: Pois,
0: eu consegui empurrar quase tudo, mas não foi. Não adoraram, não ficaram logo convencidos com o trabalho do pai.
1: Porque também precisam de ir testando, etc. E claro. Digam-me como é que funciona. Claro. Eu estava aqui a brincar com a sua mulher, mas a verdade é que também é preciso ter um casamento muito resistente, porque não é só os filhos, não é? Também conta a parceira com quem claro. Está. Claro, a ausência sim. também tem um grande impacto no casamento.
0: Claro. Não, é muito fácil nestas vidas, e já que estamos aqui na rádio, usar essa comparação de pôr em frequências diferentes. Nas vidas nós, de repente, passamos semanas e semanas a estarmos só lado a lado a dormir e sem conseguir ter tempo para conversar e sem... E de repente desintonizarmos e um está FM, outro está AM. E tem que haver sempre muito trabalho para isso nunca deixar de acontecer. Ou de acontecer para sempre, não é? E acabar por destruir o nosso casamento. Nós estamos juntos, fez 19 anos agora há um mês, há menos, há uns dias, e tem sido, eu diria, um percurso como muitos outros casamentos, quer dizer, temos nossos altos e baixos, mas temos, eu acho que ao mesmo tempo uma linguagem comum, entendemos-nos muito bem, somos muito amigos, que acho que é importante também num casamento, e somos mesmo parceiros, e acho que conseguimos uma coisa que... nós os quatro somos mesmo uma família.
1: Os quatro.
0: Os quatro.
1: Para si, enquanto criança, José Avilés, os quatro, o projeto dos quatro terminou demasiado cedo. Disse que perdeu o seu pai quando tinha 7 anos. Ele era muito novo, ele tinha 36 anos. E a sua mãe ficou viúva aos 34. Que é algo que, enfim, isso. Ninguém espera, ninguém quer, etc. Para uma criança tão pequena... como é que se processa aquele momento, primeiro, não mais tarde, naquele momento, tem-se noção, há uma conversa que é marcante consigo, da parte da sua mãe ou de outra pessoa qualquer?
0: Acho que não se processa de maneira nenhuma, não é? Há várias conversas, da família, a mãe primeiro, na verdade há uma pré-conversa na escola comigo e com a minha irmã, a dizer, sabem que o vosso pai está no hospital e hoje piorou muito.
1: Uma questão de saúde, não foi?
0: Foi uma pancreatite. Foi algo muito rápido, na verdade, por isso foi um mês, três semanas no hospital, nós nem nos apercebemos da gravidade da situação. E depois há esta pré-conversa, eu vejo a minha irmã começar a chorar e eu percebo, ela é um bocadinho mais velha que eu percebo que é grave e que eles nos estão a tentar dizer alguma coisa que sem nos dizer. E depois nesse dia a minha mãe vai-nos buscar com os nossos avós e contam-nos no carro. E depois cheguei a casa e tinha a família toda lá.
1: Que tinha falecido já.
0: Que já tinha falecido. E não se processa. Com 7 anos, com 8 anos, com... É aquela sensação que não é verdade, que eu estou num pesadelo e que vou acordar. E depois é os pensamentos todos a seguir, e depois se a mãe morre também, e se ficamos sozinhos, e eu agora sou o homem da casa, e agora tenho que proteger, tenho que crescer, não posso, tenho que começar a ter as coisas sob controle emocional, porque eu não posso ficar, não posso chorar, porque tenho que proteger a minha mãe, tenho que proteger a minha irmã. Tem que amparar a elas. E por isso acho que isto vou criando um pequeno monstro que sou eu, num sentido de querer controlar tudo. E fiquei para aí 10 anos da minha vida sem conseguir que me caísse uma lágrima, depois do que chorei com o meu pai e daquele sentimento que sou forte e não posso chorar. E eu acho que com consequências grandes na minha vida.
1: Que consequências?
0: Há muita psicanálise depois, muito alguma incapacidade de deixar as pessoas se aproximarem demais.
1: Com receio de as perder
0: com
1: também.
0: Com receio de as perder a seguir. De algum controle de emoções também, para eu claro, com alguma dificuldade em eu próprio dar amor também por causa disso. Pronto, trabalhei em muitas terapias, ainda se calhar se viver até aos 100 anos vou continuar a trabalhar.
1: Qual é que resultou mais para si? Qual é que achou mais? Fez psicanálise e mais?
0: Eu fiz um bocadinho de tudo. Fiz psicanálise vários anos, fiz terapia, fiz hipnose, ou psicoterapia e hipnose. E fiz, quer dizer, mindfulness, coaching, fiz várias coisas. Fiz até outras que normalmente não digo e não vou dizer.
1: Porque são alternativas.
0: Mais alternativas.
1: Mais ilegais também, se calhar.
0: Ilegais não fiz nada, mas... Não, mas fiz uma já com utilização de substâncias, mas okay. Dentro de um meio de médico e ilegal. Eu acho que, quer dizer, umas ajudaram, outras menos... Quando depois não se tem tempo para trabalhar fora de lá também não ajuda muito. E eu saía da psicanálise, ia trabalhar 18 horas e passado 3 dias estava na psicanálise outra vez, mas...
1: Ainda não tinha processado aquilo que tinha...
0: Não tinha processado nada. E por isso...
1: Mas a psicanálise vem então para processar esse momento de trauma, que é um trauma, não é? Tudo que veio daí depois.
0: Eu não sei se quando eu começo a psicanálise tinha... a certeza absoluta do que é que eu ia resolver. Sentia que precisava resolver alguma coisa. Aumentou imenso a minha criatividade. Foi uma parte ótima. A psicanálise foi como se eu tivesse chegado a uma sala que tinha 1500 caixas, que estavam todas fechadinhas, algumas desarrumadas, mas todas fechadas. E eu comecei pouco a pouco a tirar as caixas das prateleiras e a abrir. E abri, desarrumei, procurei várias coisas lá dentro, umas comecei a fechar, outras não fui a tempo de fechar, umas não chegava lá acima para voltar a arrumar, depois entretanto acaba a psicanálise e as caixas ficam muitas abertas, que também não é bom. E de repente já espreitámos para dentro da caixa. E às vezes poderia ter sido mais fácil não espreitar para dentro de algumas caixas. Não vou entrar em muitos detalhes, mas é um bocadinho como funciona a nossa mente quando aprofundamos, quando vivemos menos superficialmente e aprofundamos mais sobre nós, às vezes vimos coisas que gostávamos se calhar de não ter visto porque não dá para desver. E é difícil processar o que se viu.
1: Ou ver-nos como aquela pessoa, não queremos ser aquela pessoa que tem aqui.
0: Ou ver-me em criança com o medo que eu tive e com a tristeza que tive, e a sentir que essa criança ainda está completamente dentro de mim e que eu se calhar não estou a saber tratá-la tão bem como ela merece. Uhum. Eu não tenho vergonha de falar do que falo e das tristezas, e porque acho que é importante as pessoas ouvirem e não acharem que alguém que tem sucesso, que as coisas correram sempre bem e que não teve que lutar contra nada. Monstros dentro de si, que não passou por nada difícil na vida, que é tudo facilidades. Mas acho que é muito importante também desmistificar que o estar triste um dia não quer dizer que estejamos com uma depressão, que o estar muito cansado 3, 4 dias não quer dizer que estejamos com um burnout. As coisas têm as suas identificações. Uhum. E é importante isso, porque senão de repente... E a saúde mental é um tema que me preocupa bastante. Hoje em dia, inclusive na empresa, nós damos um apoio já a muitas dezenas de pessoas, onde patrocinamos consultas de psicoterapia, porque é uma preocupação real que eu tenho com
1: as pessoas. E essa decisão também veio, se calhar, da sua própria experiência, não é? O mundo também está a mudar, mas a sua própria experiência também o levou a pensar. Observou nos seus colaboradores, como
0: disse. Eu acho que nós, quando nos começamos a conhecer melhor, é quando começamos a ver melhor os outros, porque todos nós temos um bocadinho de todos. A raça humana, por mais diferentes que sejamos, somos parecidos, né? Temos as mesmas bases, os sentimentos. Quer dizer, eu acho que nós até às vezes podemos ser parecidos com pessoas que são consideradas sociopatas, ou há coisas que podemos ter algumas semelhanças, e por isso os comuns dos mortais que circulam no mesmo meio, no mesmo país, não sei, nós temos muitas parecenças. E obviamente que as preocupações que eu tive por mim, tive também pelas pessoas à minha volta.
1: José, só para terminarmos aqui esta parte da conversa, porque lá está, ouviu muitas coisas que depois hoje ainda está a trabalhá-las. Quais é que são as coisas que não se deve dizer a uma criança, a um jovem que perde um pai ou uma mãe? Ou que não se devem fazer com essa criança, com esse jovem?
0: Não, eu acho que esse jovem, essa criança, que começa a procurar substitutos. A figura masculina passou a ser uma figura importante para mim, um tio, um primo mais velho. Eu acho que se deve permitir isso. Acho que a história, isto acontecia muito, acho que hoje felizmente cada vez menos, mas o homem não chora, já és um homem não chora, quer dizer, é uma coisa... E nós, e bem, muitas vezes protegemos, na agenda está muito mais a proteção das mulheres hoje em dia, e bem, mas eu acho que, por exemplo, em depressões é para ir 3 para 1, ou 4 para 1, mais nos homens do que nas mulheres.
1: As pessoas que estão presas são muito mais homens do que mulheres,
0: suicídios muito mais homens que mulheres, e por isso acho que tem que haver... Quer dizer, alguma noção do que não se pode dizer, mas quer dizer, eu não sou profissional de saúde,
1: a sua experiência,
0: nem psicólogo.
1: Sim.
0: Sei que a maior parte destas coisas são ditas sem ser por mal, mas, de facto, eu fiquei muito magoado, por acaso, quando comecei a cozinhar, um que tinha sido amigo do meu pai de infância. Eu sou herdeira do lado do meu pai, o meu nome de família... Do lado do meu pai, e Avilés do lado da minha mãe. E fiquei Avilés porque andei nos escoteiros, joguei rugby com muitos primos Avilés, e toda a gente conhecia por Avilés, e o meu nome profissional acaba por ser esse, e porque era um bocadinho mais fácil de dizer também. Toda a vida me confundiram com Herédia, Pereira, Freira, verdade. Freire, e eu achei que ia ser complicado. E no meu primeiro restaurante, um amigo do meu pai disse, olha, seu pai ia ficar muito triste consigo por usar o Avilés e não usar o Hereira. Eu fiquei mesmo triste, e eu disse, olha, eu acho que eu se calhar ficava contente das coisas estarem a correr bem, mais depressa do que ficar triste de eu não usar o nome. Ele também não disse isso por mal, mas às vezes as pessoas dizem coisas que são tão estúpidas. Uhum. E que não percebem que podem estar a magoar a outra pessoa. Uhum. E claro que isto para mim era um tema.
1: Depois uma pequena coisa que fica lá, né? Que a pessoa fica ali a pensar.
0: Já não lembro quem era a pessoa, felizmente eu consegui.
1: Sim.
0: Iluminar.
1: Mas a frase lembra-se.
0: Mas a frase lembra.
1: Isso também teve impacto na forma como educou os seus filhos, os dois rapazes?
0: Acho que tudo tem impacto, não é? Tudo tem impacto, todas as nossas vivências. Tento não lhes transmitir alguns medos que eu tive por causa da morte do meu pai, mas claramente quando estou a andar de carro um bocadinho mais rápido e penso neles, desacelero. Quer dizer, há uma série de coisas que eles me condicionam pela positiva, mas tudo tem impacto. E eu lembro que o Zé Francisco nasceu, eu recebi a primeira estrela Michelin, acho que foi 27 de novembro de 2009. O Zé Francisco, comprámos uma casa no dia 30 de novembro e o Zé Francisco nasce no dia 3 de dezembro. Numa semana, de repente, acontece-me tudo e um conjunto de coisas que eu acho que eu não vou conseguir. Acho que não vou conseguir pagar a casa que eu comprei, acho que não vou conseguir aguentar a estrela Michelin e acho que não vou saber ser pai. E por isso aquela semana traz muita ansiedade, mas até agora...
1: Está tudo bem. E apesar de o primeiro restaurante ter ido à falência, que é uma coisa que poucas pessoas sabem, mas é verdade.
0: Não foi bem o primeiro. Aí, quer dizer, o primeiro restaurante que eu tive e chefiei foi o Sem Maneiras. Uhum. Com o Lubomir, que mais tarde depois entra a sócio e como nós somos bastante diferentes, depois a sociedade não correu muito bem e eu acabei por me vir embora e ele ficou ele com Sem Maneiras e com a marca e com tudo.
1: E agora também...
0: E que agora por acaso vendeu. Sem Maneiras foi um nome que a minha irmã inventou e que criámos a marca. Foi feito por um amigo meu, o primeiro logotipo, em 2004. Depois tive um takeaway, que assim estava... quase na falência. Nunca chegou a ir à falência porque eu não queria assumir uma falência tão novo e consegui vender o negócio aos meus atuais sócios e recuperarmos o negócio. Saíram outros sócios na altura e recuperámos o negócio começando a abrir outras coisas e a criar esta empresa. Mas eu assumi foi as perdas do negócio passado e tive durante muitos anos 90% do meu ordenado ou de todo o dinheiro que eu recebia era para pagar as dívidas, porque nunca quis que nenhum fornecedor ficasse por receber e etc. E por isso ia pagando, já nem me lembro disso, mas era tipo, tinha o dinheiro contado para pagar, mas se eu tivesse aberto falência não tinha que pagar, não é? Abria falência, caía a empresa, abria outra empresa e eu não queria. E por isso, na verdade, foi uma falência técnica não concretizada e que depois eu paguei tudo o que estávamos a dever.
1: E
0: os outros sócios que saíram também.
1: Sim, e que de facto depois foi recuperada, mas também esta imagem e identidade de empresário já vem dos 10 anos, quando o José e a sua irmã...
0: Fazia tortas e bolos e vendíamos para a família.
1: Com 10 anos?
0: Com 10 anos. Minha irmã tinha 11...
1: Não sei se é mais interessante a parte de fazer ou vender, porque fazer tortas com 10 anos também é muito interessante.
0: Acho que era as duas coisas e curiosamente é o meu DNA que depois continua, que é o fazer algo bom com o intuito de ganhar dinheiro com isso.
1: E era para quê o dinheiro?
0: Era para os fins de semana, para poder, com 10 anos, nós comprávamos uns limõezinhos, uns repassados, as coisas. Depois eu fazia também umas marionetas que vendia, que já imenso fazer coisas em madeira, fazia com cabos de vassoura e cabos de enxada e pinhas verdes. Sempre fui muito ativo. Um bocado era mais isolado em criança, passava muito tempo, vivíamos numa quinta ao pé de Cascais. E eu passava muito tempo entre a cozinha e o jardim a fazer coisas manuais.
1: Tanto que, supostamente, teria sido arquiteto. Era esse o seu objetivo.
0: Eu queria mesmo ser carpinteiro quando era miúdo. E depois, por causa de uma conversa com um primo meu, decido ser arquiteto. Estudo artes até o 12º. Acabo por mudar também por uma conversa com outro primo meu e faço comunicação empresarial e marketing no ISSEM. Uma universidade que já não existe e acabo na cozinha. Eu não acabei, mas estou lá agora.
1: Ainda está lá. Mas, portanto, também mostra que não deve haver, se calhar também é isso que passa aos seus filhos, não sei, pressa em querer definir o caminho, porque passou de carpintaria para arquitetura, para comunicação e agora chefe de cozinha premiado.
0: Nós temos que ter vontade, temos que ter curiosidade, temos que ter capacidade também de perceber o que é que nós... queremos fazer. Eu acho que não há prisão que havia no tempo dos nossos avós, que aquela escolha ia determinar os próximos 60 anos da vida.
1: Uhum.
0: Primeiro, voltando um bocadinho atrás, que não existe nada sem a integridade. Os valores que eu tenho transmitido aos meus filhos, a integridade, a honestidade, serem bonzinhos com as outras pessoas, principalmente num momento onde eles podem estar... numa posição de força, de cuidar sempre de alguém que esteja numa posição de menos força, e depois o resto vem a seguir. Curiosidade é sinal de inteligência, a pessoa quer saber mais coisas, faz perguntas, uhum. O saber fazer bem as perguntas e ter vontade de fazer coisas, e pode ser vontade de ser muito bom jogador de futebol e depois um dia transferir essa vontade para algo profissional, se por acaso a carreira futebolística não se seguir. Ou vontade de fazer alguma coisa. A vontade é facilmente transferível, desde que exista. Eu acho que as crianças hoje em dia têm um problema, que deixaram de se entediar. Tem telemóveis para tudo, quer dizer, nós tínhamos que nos levantar, mudar o canal de televisão, tínhamos 4 canais, tínhamos que esperar uma semana para o segundo episódio da série que estávamos a ver. Hoje em dia é tudo imediato, temos um professor universitário, um supercomputador dentro do bolso com todas as respostas do mundo, vemos os vídeos de toda a gente no mundo inteiro, e por isso isto, a falta de tédio faz-nos muitas vezes também
1: mais acomodados,
0: menos criatividade. Uhum. Criatividade não só numa perspectiva artística, mas de resolução de problemas. E nós temos que ser criativos para a resolução de problemas na nossa vida, tanto a nível empresarial quanto a nível pessoal. E por isso trabalho muito esse lado também com eles.
1: Mas olha, José, quando nós somos muito criativos, também recebemos críticas.
0: Também.
1: E o José, que foi muito criativo na cozinha portuguesa, que é essa a sua marca, é reinventar a cozinha portuguesa, recebeu não só críticas, mas ameaças.
0: Ameaças.
1: Por estar a reinventar a cozinha portuguesa, é verdade.
0: É verdade, com cartas que me chamavam filho da puta, depois podem pôr o pipo por cima, não sei como é que fazem.
1: Sim. A sério? Mas porquê? Porque fazia o quê?
0: Porque fiz uma versão de cozida à portuguesa, uma versão do pastel de nata, diferente a quem eu punha sempre, ou entre aspas, ou a minha versão de... Mas pessoas muito ofendidas. Eu pensava, ficava triste, obviamente, porque eu... ao gostar de ser gostado, como a maior parte das pessoas gostam, mas... a nossa profissão é muito para cuidar dos outros, ser cozinheiro. E por isso quando temos críticas, sentimos-nos atacados. Eu sentia-me com essas cartas, sentia-me um bocado
1: eram
0: atacado.
1: Eram cartas mesmo em papel, ainda.
0: Sim, com selo, com tudo, como é uma coisa. As pessoas davam-se ao trabalho, tinham imenso tempo. Eu pensava, as pessoas, umas guardei, umas rasgava logo furioso.
1: Mas eram pessoas comuns ou eram pessoas de gastrónomos, chefes?
0: Anónimos, muitos deles nem assinavam, depois escreveu só a carta. Depois eu comecei a pensar o que é que seria exatamente, porque é que levavam tão a peito, porque isto é uma coisa, alguém para ter tempo para fazer isso é porque levou a peito aquilo e não tinham. O que é curioso é que nenhuma destas cartas é de pessoas que comeram o meu prato, é tudo de pessoas que viram uma fotografia num jornal ou num blog ou não sei o quê e criticavam com essa base.
1: Mas era como, por exemplo, pastel de nata...
0: Em mil folhas. Pastel de nata em mil folhas. Em vez de ser o pastel de nata tradicional, era o sabor todo do pastel de nata em mil folhas.
1: Uau.
0: Um gelado de canela. Um cozido à portuguesa, que era um pratinho assim, e eram 3-4 colheradas, com o caldo concentrado, não tinha carnes, tinha só um bocadinho de papada de porco, e o resto era só os legumes e um puré de couve e... E era o sabor todo do cozido, com hortelã, com tudo.
1: Mas visualmente...
0: Só que as pessoas não os provavam, mas visualmente... E as pessoas achavam, ou pelo menos eu acho que era o que foi o que começou a acontecer, que eu estava a tirar-lhes as memórias, que eu estava a criticar a avó deles, que eu estava a criticar a mãe deles, que era quem faziam os cozidos e os pastéis de nata e os pratos que eu modifiquei. E eu, ao ser na altura, quer dizer, a aparecer na televisão, nas revistas e a ser já conceituado, eles sentiram que eu estava a tirar-lhes uma coisa muito importante, e quase o respeito,
1: roubar a infância,
0: a infância. E pronto, e quando processei isto, não sei se foi no divã ou se foi em casa a pensar,
1: ou aqui agora,
0: ou aqui agora. Quando pensei isso, desculpei-os a todos, e até
1: mas compensa, compensa ser disruptivo, compensa. Pelo seu percurso, podemos confirmar, concluir,
0: sim,
1: que compensa.
0: Sim, mesmo assim, eu acho que eu sou um disruptivo com uma ponte muito grande para a tradição. Tem a ver com a minha maneira de ser também. Eu quero sempre respeitar o que existe, é sempre inspirado no que foi feito. Mas acho que a criatividade compensa.
1: José, hoje tem muitos clientes muito reconhecidos internacionalmente que estão aqui, vêm aqui a Lisboa, mas também nos seus outros restaurantes. O que é que são bons e maus clientes? Os bons são aqueles que são mais reconhecidos, que dão prestígio?
0: Não. Os únicos maus clientes, honestamente, são os clientes que tratam mal as pessoas que estão a servi-los. Esses são verdadeiramente maus clientes. Porque não acrescentam nada de bom, quer dizer, mesmo que gastem dinheiro, causam stress, são mal educados, têm comentários racistas, feministas, machistas.
1: Isso aconteceu já no seu restaurante?
0: Não.
1: Tipo de
0: acontece
1: comentários,
0: todos os
1: claro.
0: Meses com tanta gente. Acontece desde assédios a comentários tipo nem sabes falar português, não sei o que, chama outra pessoa para um brasileiro, ou, quer dizer,
1: assédio, seja assédio sexual,
0: sim, nesse sentido, maneira de olhar ou de tentar tocar ou tentar, nós servimos muita gente em muitos espaços, e por isso acontece muito que não é tão criticado e que nós olhamos de outra maneira, mas acontece, de repente tem alguém a servir na sala e está uma mulher a jantar e acha-lhe graça. No outro dia deixaram-me na toalha de pano escrito o número de telefone dela para eu lhe ligar para ir sair com ela. Acho que também pode ser considerado mais ou menos assédio.
1: Na toalha,
0: mas como
1: de pano,
0: é,
1: de linho, não é?
0: Pano
1: caríssima.
0: Aquela caneta nunca mais sai, eu já não sabia se despedia o rapaz ou se... mas pronto, essa até foi motivo de graça. Mas quer dizer, tive pessoas que me mandavam cartas a dizer mal de pessoas que trabalhavam comigo, a dizer para eu hoje despedir, mas com coisas pessoais, não era sequer, mas a chamarem-lhes nomes, inclusive essa pessoa, que é alguém com algum destaque profissional
1: dizer.
0: Da sociedade.
1: Pode dizer.
0: Não vai dizer,
1: claro, estou a
0: brincar. Teve esse episódio, mandou uma carta a dizer mal de uma colaboradora minha, mas a dizer mal, a chamar-lhe nomes praticamente, mesmo agressiva, assim, uma coisa horrível. E depois teve um episódio com outra pessoa onde ela lhe diz na cara, a brasileira nem sabes falar português, não sei o quê.
1: A mesma pessoa.
0: Eu vou ter com essa pessoa e digo que agradeço que ela saia do restaurante, que eu não permito que ela fale assim com as pessoas que trabalham comigo. Ela fica meio atrapalhada, fica no restaurante ainda, estava com uma amiga, e depois vai-se embora e passado 15 dias manda uma carta dirigida à direção do grupo, do meu grupo, a pedir para me despedirem.
1: Vai sempre subindo de...
0: A pedir para me despedirem, eu disse não vai dar. Porque, pronto, eu não me vou autodespedir e os meus sócios também não querem que eu me vá embora.
1: Certo. Mas muitas vezes essas atitudes têm a ver com um estigma sobre aquilo que é servir os outros. Servir os outros é uma coisa menor. E por isso aquela pessoa está à minha disposição para eu ser mal educada, para eu tocar. Ainda há esta ideia do pessoal, sobretudo, que está na sala, não é? Que serve, que recebe.
0: Eu acho que se calhar é um bocadinho menos isso, apesar de muita gente não reconhecer a profissão ou a função como algo importante, mas é... as pessoas levam as suas mágoas lá para dentro e salta-lhes a tampa com a mínima coisa, são mal educados. Por acaso, há um caso que hoje dá para rir só porque... É, porque depois acabou tudo em bem, mas há um momento que eu chego à pizzaria Lisboa, na altura ainda fora do bairro, e vejo uma das chefes de sala a chorar. E vou ter com ela e ela disse, ah, muito triste, queria ir embora, não sei o quê, já não aguentava mais. E eu perguntei o que é que se passou e ela estava a servir uma mesa de uma família e o pai nessa mesa estava a falar com a filha, que eram três filhos, eu estava a falar com a filha e estava a dar o exemplo, a dizer-lhe, mas não estudas, não sei o quê, não estudas, queres acabar como empregada de mesa? Aquelas coisas que as pessoas dizem sem maldade, mas sem noção também, e acontece. Ela ouviu, levou muito a mal aquilo, era miúda nova, levou que você mal, ficou a chorar, não sei. E isto, na verdade, foi falado muitas vezes como um exemplo, uhum, de que nós não podemos personalizar este tipo de coisas. Quer dizer, nós estamos a servir num restaurante, a cozinhar. Quantas vezes, quando eu não era conhecido visualmente, que chegava a uma mesa e ia apresentar um prato ou não sei o quê, e os clientes me faziam sai daqui. Tipo, não queremos ouvir. Tipo assim, completamente a escorraçar. Quer dizer, e se eu levasse... isso, se eu personalizasse isso, tinha acabado a carreira em semanas. E dávamos isto como exemplo, obviamente, a achar que o cliente não tinha estado bem, mas eu não consegui tocar os clientes, mas para as pessoas não levarem isto a peito. E passado uns anos largos, eu estou a contar isto numa mesa de amigos, conhecidos, não sei o que, estou a contar que aconteceu isto, e há uma das pessoas que diz, pá, fui eu que fiz isso.
1: Mas qual delas?
0: Uma das pessoas estava sentada comigo a jantar.
1: Não, mas que fez o quê?
0: Que fez isso de dizer à filha.
1: Ah, ok.
0: Que disse à filha, pá, queres acabar a servir às mesas? Queres estudar? Ele disse, pá, fui eu que fiz isso.
1: E já disse, fora.
0: E eu disse, não foste nada. Ele disse, fui e fiquei. Pá, meses a pensar, pá, como é que eu fui dizer uma idiotice destas? Só espero que ela não tenha ouvido, mas fiquei com medo dela ter ouvido. E agora estás-me a dizer que ela ouviu, epá, isto, que horror, não sei. E são pessoas que eu hoje tenho muita estima, gosto muito deles, que não disseram nada por mal, e que foi uma cagada, aquelas coisas que acontecem, que se diz num impulso, a outra pessoa ouve, há esse azar, e por isso nós que demos isso como um exemplo para a pessoa não personalizar, mas também de alguma maneira a julgar o cliente que tinha dito. De repente eu ponho-me do outro lado e não estou a conseguir já julgar o cliente porque ele disse aquilo, saiu-lhe mal e até pediu desculpa à filha e à família, não sei. E por isso isto, a vida tem sempre os dois lados. E é importante nós termos essa também capacidade de ver esses lados. Por isso o bom
1: ninguém
0: cliente
1: é
0: e o mau cliente também varia de dia para dia.
1: Exato, ninguém é 100% bom ou 100% mau, não é? Depende dos dias. Muito obrigada.
0: Obrigado.
1: José Vilês.
0: Tem que fazer os almoços já.
1: É agora. Voltamos na próxima semana com mais um convidado, uma convidada para mais história, emoções e mais pensamentos. Voltem connosco. Até lá.
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4: E com José Vilês como convidado, há mais, logo mais, depois das 7 da tarde, no Regresso a Casa aqui da 3, a caminho do fim de semana. Muito e muito bom dia, faltam 5 minutos para as 7. Temos notícias à hora certa e logo depois começam as manhãs da 3 desta última sexta-feira de agosto. Bom dia. 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
2: Tum, tum, tum. Esperem lá. É sexta-feira, temos que compreender, não é? Agora sim, bom dia, bem-vindos. Sexta-feira, bom fim de semana. São 7 da manhã no continente e na Madeira, 6 nos Açores. RTP Antena 3, as notícias que estão a marcar o arranque do dia com o jornalista Gonçalo Costa Martins. Bom dia, Gonçalo.
3: Olá, bom dia. A GNR avisa que estão a crescer as burlas dos falsos acidentes com veículos. Só nos primeiros 6 meses deste ano, o valor total registado pela Guarda Nacional Republicana andou à volta dos 72.500 euros, quase tanto como 2025 inteiro, perto de 77.500 euros. Nestes crimes, diz a GNR, os suspeitos simulam colisões, normalmente em parques de estacionamento, querem pagamentos imediatos e acesso a contas bancárias. A Guarda já registou 30 situações de falsos acidentes entre janeiro e junho, metade de todo o ano passado, mas este ano a GNR acredita que o valor das burlas ultrapasse bastante o que foi registado em 2025. À procura de consensos, o primeiro-ministro gostava que o tema segurança social fosse resolvido antes das próximas eleições. Luís Montenegro mostra vontade em ter um entendimento entre partidos sobre reformas estruturais.
4: O meu desejo era que nós pudéssemos ter um entendimento nacional para que, independentemente da força política que ganhasse as eleições, todos se comprometessem a executar a transformação estrutural que dá sustentabilidade a este sistema. Todos assumam a responsabilidade de aprofundar, de estudar, de auditar que seja o sistema para nos entendermos. Não devemos fazer com base na demagogia, da mentira, nem mesmo do enquistamento ideológico.
3: Palavras do Primeiro-Ministro na Universidade de Verão do PSD em Castelo de Vide. Montenegro já tinha afastado

0: Bruxelas que introduziu nas últimas reprogramações do PRR o conceito de conclusão substancial, portanto a execução do plano de recuperação e resiliência chega ao fim na segunda-feira. O programa trouxe a Portugal quase 22 mil milhões de euros. Trazemos ainda as últimas sobre as trágicas enxurradas no Nepal e na região chinesa do Tibete. O risco iminente de uma segunda enxurrada é real, ao ponto de as autoridades chinesas terem mandado suspender as operações das equipas de socorro no epicentro da tragédia, junto ao posto fronteiriço de Giryong, entre a China e o Nepal. O último balanço aponta esta manhã para 472 mortes e mais de 1000 pessoas que continuam desaparecidas. Terminamos ainda, não sem antes assinalar o futebol. Benfica e Braga seguem em frente nas competições europeias. Na segunda mão, o Benfica foi ontem à Dinamarca e venceu o Aros por 3-1. Já o Braga, também fora de casa, empatou com o Áustria de Viena 0-0, mas já tinha vencido na primeira mão. As duas equipas portuguesas chegam à fase da Liga, o Benfica na Liga Europa, onde já estava o Torriense, enquanto o Braga avança na Liga Conferência. Os clubes vão hoje saber quais são os seus adversários.
1: É isso mesmo. E o Gonçalo Costa Martins regressa às 8 com mais informação. Até já, Gonçalo.
2: Até já,
1: vamos aí. 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Muito bom dia, bom fim de semana.
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1: Ora aí vamos nós, nas manhãs até às 10. Obrigado por estarem comigo e com a RTP Antena 3. Genesis ou Uso é um shot de cafeína para o arranque desta hora. Bom dia, bem-vindos.

Genesis ou Uso, nas manhãs da 3, está inaugurada mais uma hora, nesta que é a última sexta-feira de agosto. Bom fim de semana, 7 horas 7 minutos. O trânsito a caminho do fim de semana diz-nos que para já não há nada a assinalar, fruto também ainda deste mês de agosto e de muita e boa gente de férias. Por isso mesmo,

Se, porventura, tiverem alguma informação que queiram partilhar connosco, já sabem, o número é gratuito, é o do Serviço Nacional de Trânsito da RTP, 821-0101. Bem-vindos, está no ar mais uma hora, está no ar a edição de hoje das Manhãs da 3. Obrigado por estarem connosco. Ora, esta sexta-feira que marca o arranque de uma inversão aqui no estado do tempo, finalmente vamos ter o verão a aproximar-se novamente, sendo que as temperaturas só vão retomar o caminho da normalidade na próxima semana. No entanto, a partir de hoje já se notam melhorias, em particular no sul do país, e o fim de semana não vai trazer assim um calor, mas pelo menos já não vai trazer chuva nem tempo cinzento, o que em si é uma boa notícia. Não sei se, entretanto, acordaram cedo durante a noite, se olharam para a lua. Devo dizer que à hora que saí de casa ainda deu para ver parte do eclipse, que não era total, e que teve o seu pico máximo ali por volta das 5 da manhã. A verdade é que ainda se dava para ver ali uma sombra, uma pequena sombra na lua. Acredito que tenham sido alguns os que aproveitaram para acordar mais cedo para observar este fenómeno. Há fotografias que certamente vão inundar a internet para aqueles que, enfim, estiveram a dormir. Por aqui, olhamos já para a próxima semana, Indie Music Fest, equipa RTP Antena 3 vai lá estar para vos trazer tudo o que vai acontecer. Um dos concertos é dos Vai à Praia, é justamente com eles que seguimos. Na próxima semana atuam em Baltar Paredes na edição de 2026 do Indie Music Fest.

É uma das novas de Charlie XCX, num álbum bastante contrastante com o último da Charlie XCX. Este álbum com menos eletrónica, mais dedicado às guitarras e com canções que falam sobre fama, identidade, criação artística. É o novíssimo álbum, chama-se Music Fashion Film, e é álbum que tem estado em quarto destaque aqui na RTP Antena 3. Manhãs da 3 no ar, bom dia. Agora 7:15, Siena Spiral. We'll be right back.

0: protagonizou um dos principais momentos da primeira noite do Vodafone Paredes de Coura deste ano, com a RTP Antena 3 como rádio oficial. Falo-vos da irlandesa C-Matt, ou se preferirem, a dona Ciara Mary Alice Thompson. É justamente dela este de Jamie Oliver, Petrol Station, que ouvimos agora na 3. Lá atrás também a Sienna Spiral com He's Not My Baby, I'm His. 7h22, bom dia. Bom trabalho.
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0: Fica a proposta já para setembro, que está a chegar já na próxima semana. Entretanto, daqui a nada, vamos até à Austrália, porque quero partilhar convosco a forma como a inteligência artificial está a chegar à música e está a ter também já direito a repercussões a nível político. Já lá vamos.

É o prazer da Beatriz Pessoa nesta manhã de sexta-feira, à última de agosto. Sejam bem-vindos. Dia 28 é o princípio do final deste tempo de outono em pleno verão. Por isso mesmo, hoje ainda há previsão de alguma chuva, mas será fraca e particularmente vai acontecer no norte e no centro, em especial no Minho. Quanto ao sul, o sol é condimento para esta sexta-feira. Nos Açores, um dia com abertas. Na Ilha da Madeira, há possibilidade de aguaceiros fracos. Máximas para esta sexta-feira, 19 graus na Guarda, é o ponto mais frio no país. Temos 21 para Viseu, 22 no Porto, em Viana do Castelo e em Vila Real. São esperados 23 em Braga, Bragança, Coimbra, Leiria e também em Sines. No Algarve, Faro deve chegar aos 24 graus. Aveiro, Lisboa, Porto Alegre e Sagres com 25. Castelo Branco, Ponta Delgada, Santarém e Setúbal 26. Funchal 27, Beja 28. E Évora é o ponto mais quente no mapa, deve hoje atingir os 29 graus. Vem aí o fim de semana e com ele a temperatura a subir e o sol a regressar. Ainda que domingo possa eventualmente chuviscar, mas é o princípio da melhoria do estado do tempo, sendo que as temperaturas vão ficar quentes, mas apenas na próxima semana. Temperaturas assim mais elevadas. É pelo menos esse o cenário, mas levem esta para o vosso fim de semana. A partir de hoje, a coisa vai melhorar. Boas notícias para quem está de férias. Fred again.

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1: Muito bom dia, bem-vindos. Ora, é a notícia que vos quero trazer agora. Pode ser ilustrada com esta canção, nomeadamente com esta versão. Mas não é, evidentemente, caso único. Ora, vamos até à Austrália, onde há regras novas para a música produzida com recurso à inteligência artificial. É que aquele país, do outro lado do mundo, decidiu mesmo pôr um travão a canções que estão a ser feitas, em grande parte, com recurso à inteligência artificial. Canções que, inclusivamente, como esta, atingem os tops oficiais daquele país. A verdade é que a Associação Australiana de Indústria Fonográfica veio tomar medidas, dizendo que, acima de tudo, é necessário promover a natureza humana da criação artística. E canções como esta que estamos a ouvir em fundo, que atingiram inclusivamente o primeiro lugar do top de singles desta associação e o segundo lugar da tabela geral da Austrália, é impressionante. Canção utilizada com recursos justamente à IA. Ora, é justamente para proteger a criação artística que agora a Austrália decide impor essa mesma regra para que plataformas de streaming, rádios e tops não promovam de alguma maneira canções que são feitas com base na utilização quase abusiva da inteligência artificial. Atenção que as regras permitem à mesma que os artistas utilizem a IA, ok, como parte do processo criativo, mas a canção tem de ser escrita por seres humanos, as vozes e os instrumentos de base têm de ser, de facto, cantados e tocados por pessoas reais. São algumas regras numa fase em que, obviamente, o mundo ainda está a tentar descobrir a melhor forma de se adaptar e de legislar a utilização da inteligência artificial para que qualquer dia, enfim, não seja tudo ou grande parte das coisas utilizadas com base nesta ferramenta que é extraordinária, ok? Mas que deve ser usada de forma conveniente.
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1: São as regras que nos chegam do outro lado do mundo, de um cenário que é o de todos hoje em dia, nos nossos trabalhos, utilizamos cada vez mais justamente esta plataforma como um bom recurso, ainda que ela não deva substituir, claro, por exemplo, a criação artística. Damn Flying Monkeys agora, 25 para as 8.

O arranque da semana trouxe-nos a novidade. Os Tame Impala estão de regresso a Portugal depois de dois concertos este ano. Primeiro no Porto, depois em Lisboa, com o carimbo da RTP Antena 3. No próximo ano regressam para atuar no Nós Alive. É o primeiro nome para o festival que volta em 2027 ao Passeio Marítimo de Algés. Esta chama-se End of Summer.

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1: Vamos lá espreitar o trânsito a 17 minutos das 8 para vos dizer que a esta hora não há qualquer registro no nosso mapa, o que significa que está tudo a rolar da melhor maneira nas estradas deste país esta hora. Se cruzarem com alguma situação que queiram partilhar ou trocar informações, já sabem, número gratuito do Serviço Nacional de Trânsito RTP, 821-0101. Uma ótima viagem com as Manhãs da 3.
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1: Agora também com a Olívia Rodrigo e hoje, por ser sexta-feira, já sabem, é dia de música nova, sexta da música nova aqui na 3. Na próxima hora, justamente, vamos ouvir por aqui a nova da Olívia Rodrigo. O mais recente single vai passar por aqui na próxima hora. É a primeira proposta para esta sexta da música nova. Para já, uma das canções do álbum editado recentemente por parte da Olívia Rodrigo, chama-se The Cure e toca agora mesmo nas Manhãs da 3. Bom dia!

0: 6, O Meu Sangue, Filipe Sambado nas manhãs a 3. Faz parte da edição deste ano do Vai-me à Banda, que regressa amanhã a Guimarães. No fundo, mantém-se a tradição. É gratuito, é itinerante e os palcos, na verdade, não são bem palcos. São as tascas mais emblemáticas da cidade de Guimarães, onde um dos artistas que por lá vai passar é justamente Filipe Sambado. Atua nos Amigos da Penha durante o dia de amanhã. Mais uma edição do Vai-me à Banda, que, como vos disse, tem entrada gratuita, ok? Acontece amanhã em Guimarães. Estamos a 9 minutos das 8.
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0: Drake. Shabang. 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

E depois do Drake, a primavera de Mr. Galini a tocar nas manhãs da 3 a 4 minutos das 8. Muito bom dia. Está a valer a Feira do Livro no Porto por estes dias, mas é de outra iniciativa relacionada com a literatura de que vos quero falar agora. Manhãs da 3. E que nos leva precisamente também até à cidade de Invicta. Inaugurou já há algumas semanas na Livraria Lelo no Porto, justamente num espaço ligado à Livraria Lelo, um projeto com o cunho da artista que vamos ouvir já a seguir. Falo-vos da britânica Dua Lipa. O projeto chama-se Service 95 e tem por objetivo colocar obras que tenham sido proibidas ou censuradas em destaque. O objetivo, de acordo com a Dua Lipa, é numa altura em que os livros continuam a ser retirados de escolas e bibliotecas, contestados em instituições públicas ou empurrados para a invisibilidade através de formas mais subtis de pressão. Este manifesto Library pretende justamente trazer para os nossos olhos as palavras, as ideias que muitas vezes tentam ser, de forma mais ou menos óbvia, mais ou menos subtil, deitadas de lado. Por exemplo, alguns números: em 2023, o número recorde de 4.240 livros foi alvo de censura em distritos escolares e bibliotecas públicas nos Estados Unidos. E, por exemplo, em 2024, escritores foram presos ou detidos em mais de 40 países devido àquilo que escreveram, publicaram ou disseram. É justamente como forma de combater estes dados e este crescimento que surgiu este projeto da britânica Dua Lipa com uma das livrarias mais bonitas do mundo, a Livraria Lelo. Por isso mesmo, se porventura estiverem pela Invicta, fica a sugestão, depois de irem à Feira do Livro, passem pela Livraria Lelo e espreitem este espaço criado em parceria pela Dua Lipa e pela Livraria Lelo. 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

0: O Dini. Manhãs da 3, muito bom dia, bom fim de semana, sexta-feira, a última de agosto. O Dini, do Ali para fazer-nos chegar às 8 da manhã. Na verdade, 8 horas, 1 minuto no continente e na Madeira, 7 e 1 nos Açores. Bom fim de semana, bom verão com a RTP Antena 3. Vamos às notícias. A edição é do Gonçalo Costa Martins. Alô, Gonçalo, bom dia.
1: Olá, bom dia. O caso do elevador da Glória já tem pelo menos 3 arguídos. O antigo diretor de manutenção do módulo elétrico da Carris, Filipe Fraga, é um deles. Tinha sido demitido em outubro do ano passado. São também arguídos a empresa MNTC, que foi responsável pela manutenção externa do elevador, e ainda o gerente Gustavo Pita Soares. A revelação é do Jornal Público. É esperado que o Ministério Público apresente a acusação até ao final do ano. Conta o jornal que várias pessoas vão ser acusadas do crime de violação das regras de segurança. Este descarrilamento provocou no ano passado, no dia 3 de setembro, 16 mortes e 24 feridos. O gabinete que investiga o caso defende que o cabo de ligação entre as duas cabines do elevador da Glória não era adequado para este equipamento, cabo esse que rompeu no dia do acidente. Morreu o monarca mais antigo da Europa, o rei da Noruega Harald V, tinha 89 anos. O anúncio foi feito há pouco tempo pelo Palácio Real Norueguês. Anunciou, diz em comunicado, que foi com profunda tristeza que fazem este anúncio. O rei morreu no Hospital Nacional por volta das 5:30, hora de Portugal Continental, e já junto do Palácio Real várias pessoas vão prestando homenagem com flores.

0: Já era um construtor para isto, tivemos que ir para a empresa do Norte.
1: Ricardo Costa é dono da Esplanada Âncora. Conseguiu algum dinheiro do seguro, mas muito pouco comparado com as obras que teve de fazer.
0: O investimento anda na ordem de perto de 1 milhão.
1: Teve apoio financeiro para esse investimento?
0: Não, para até agora não.
2: Há restaurantes que conseguiram reabrir a muito custo, mas ainda à espera de apoios para financiar toda a recuperação que tiveram depois da tempestade Christine. Terminamos com um aviso da GNR, que esta manhã deixou o alerta de que estão a crescer as burlas dos falsos acidentes com veículos. Só nos primeiros 6 meses deste ano, o valor total registado pela Guarda Nacional Republicana andou à volta dos 72.500 euros, quase tanto como 2025 inteiro, perto de 77.500 euros. Nestes crimes, diz a GNR, os suspeitos simulam colisões, normalmente em parques de estacionamento, querem pagamentos imediatos e acesso a contas bancárias. O Distrito de Faro lidera o número de ocorrências registadas até agora, com 6 ocorrências no total, seguindo-se Lisboa, Porto, Viseu e Beja.
3: Ainda dizem que não somos um povo criativo. 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Já mais às 9, até já. 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Bom dia, bom fim de semana.
4: André Santos, nas manhãs da 3. Alguém tem de trabalhar.

Puro Mambo, Buracasson, Sistema, Música Nova nas manhãs da 3. 8 horas, 7 minutos. Bom dia, bem-vindos. Bom fim de semana. Vamos ao trânsito, que nesta altura não está nada complicado. Apenas uma nota a registar no país. É no IC19, sentido Sintra-Lisboa, com paragens para já entre Queluz e Amadora. De resto, mapa limpo a esta hora, o que são excelentes notícias para quem vai a caminho do trabalho. Aliás, cada vez mais... Quando cruzo conversa com pessoas que trabalham no mês de agosto, é um descanso absoluto, especialmente para aqueles que habitualmente enfrentam problemas relacionados com o trânsito. 800-21-0101, número do Serviço Nacional de Trânsito da RTP, é válido para troca de informações. Bom dia, boa viagem. Está na hora de avançarmos para mais um dos melhores episódios da última temporada do Portugalex, com o António Machado.

0: E o Manuel Marques, já sabem, até ao arranque de setembro temos por aqui os melhores episódios da última temporada, nesta sexta-feira, onde arranca o Festival Calorama em Lisboa, um festival que se assume como sendo o festival do adeus ao verão. Traz como cabeças de cartaz hoje mesmo Robbie Williams, há também Lauryn Hill, de quem iremos falar na próxima hora com a ajuda da Raquel Moura Lopes. É apenas a segunda vez que ela vem a Portugal, falaremos desse concerto e das expectativas para ele na próxima hora. E há também a promessa dos Deftones, vão ser cabeças de cartaz no domingo, no último dia do festival que arranca hoje e que vai contar com reportagens da 3 logo mais à tarde, com a Marta Rocha e a Inês Henriques à solta no Parque da Bela Vista, recinto que acolhe uma vez mais o festival. Mas agora, voltando atrás, vamos a isto. Um dos melhores episódios do Portugalex, António Machado e Manuel Marques.
1: Portugalex Memória. Ória, ória, ória, ória, ória, ória, ória, ória, ória.
2: O Papa Leão XIV alertou para os perigos da inteligência artificial, um poder que está concentrado nas mãos de poucos. O nosso especialista em tecnologia e coisas com botões, Cavaco Silva, já reagiu.
3: Eu já marquei reunião para apresentar a sua santidade o meu modelo de esperteza saloia artificial, que o Portugalex já conhece. É muito menos perigoso que a IA e pode dar muito mais jeito no dia-a-dia. Vou colocar-lhe mais uma questão para perceberem. Esperteza saloia artificial, como é que eu posso ter uma praia para mim, apesar das praias serem públicas em Portugal?
4: Essa é canja laranja. Põe umas espreguiçadeiras para alugar no areal e diz que ninguém pode pôr o chapéu de sol à frente dessa zona. E pronto, tem aquela parte da praia para si.
3: Está. Nunca falha. Isto apesar da Ministra do Ambiente já ter explicado que isto é ilegal. Mas a esperteza saloiana quer saber disso. Sinto que vou dominar o mundo com este meu modelo.
2: E ficamos agora com o nosso fórum, em que colocamos a questão: depois do sucesso da caderneta de cromos do Mundial, acha que a Panini devia fazer uma caderneta de quê?
5: E o primeiro ouvinte a ligar é o José Sócrates, que nos fala da Ericeira. Muito bom dia.
6: Olá a todos, pá. Eu já contactei a Panini para fazermos uma coleção de cromos da Operação Marquês. Temos mais figuras que o Mundial. Só em advogados já vão mais de 100. E depois há as amigas, o motorista, os filhos, o entregador de pizzas, enfim. A caderneta vai custar 5 fotocópias. E os cromos vêm em envelopes. É giro ou não é, pá? Hã? Os lucros revertem para o movimento cívico José Sócrates sempre.
7: Obrigado, José Sócrates. Obrigado, meu amigo.
5: Ora, esta é uma bela ideia. Muito obrigado. Liga-nos agora ao ouvinte Gertrudes Totiço, que é colecionadora de sacos de plástico. A sua opinião, por favor.
8: Olha, eu acho é que deixaram de nos contar diariamente o que anda a fazer o macaquinho Pantes. E isso deixa-me ralada. Será que ainda tem a mesma namorada? Hã? E será que ainda anda com aquele peluche? Ou arranja outra em forma de Inês de Sousa Real do PAN? São coisas que o público quer saber. E eu estou ralada com isso.
5: Fica o alerta.
8: E mais, acho que o macaquinho Pantes devia ser o animal adivinho dos resultados deste Mundial. É muito mais engraçado que o povo Paul.
5: É uma boa sugestão, muito obrigado. E parece que temos agora em linha a jornalista Tânia Laranjo, que nos fala da porta do Snack Bar, o Peão. Ora viva!
9: Olá a todos, eu acho que podiam fazer uma coleção de cromos da Tânia Laranjo. Tânia na Tempestade Cristina, Tânia com o padeiro salvador dos meninos franceses, Tânia a apanhar com uma onda no focinho, enfim, dá para muito cromo.
5: Pois claro que dá, estamos ansiosos e o nosso fórum termina aqui.
9: Opa, quem é que pediu as p*** das cervejas? Íamos esbardalhando outra vez, Fónix!
5: Para a próxima vamos perguntar quem é que pediu as p*** das cervejas.
9: Querem que eu leia a ficha técnica? Então cá vai. Portugal Ex com Manuel Marques e António Machado, textos da Patrícia Castanheira, sonoplastia do Tomás Anaori. E agora vou sair daqui antes que leve com o provedor no focinho. Fónix, adeusinho.
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0: Primeiro o Fred Again, agora os Gorillaz nas manhãs da 3, são 8h20.
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0: Entretanto, ontem à tarde, passou por aqui, nem mais nem menos do que... Felp, justamente, a série que está de regresso à RTP. Os criadores estiveram à conversa com a Catarina Palma, Rui Melo, Henrique Dias. Explicaram que não foi propriamente fácil o trabalho dos atores que dão voz aos bonecos da série, que já está a rodar na RTP1.
3: É duplamente difícil, é dupla da parte, do ponto de vista que o Rui estava a falar, sim, do ponto de vista dos atores, que até fisicamente é complicado.
4: É muito, claro, difícil. Eles passaram uma série inteira, né, de 20 episódios, deitados no chão, para não aparecerem nas câmaras,
5: sim,
4: em posições estranhíssimas, muito desconfortáveis. Bem, fizeram um trabalho absolutamente notável. Mas
3: e, depois há a parte do Manel, que também é complicada, posicionar as câmaras e fazer um...
4: E defender isso.
3: Defender tudo aquilo, porque temos pessoas deitadas debaixo de uma mesa em posições estranhíssimas, os braços tiveram problemas físicos mesmo, sim, durante
5: vocês
3: a chamada.
5: Vocês estão a matar os nossos atores.
3: Sim. Um bocadinho.
5: Bocadinho, não é? Obrigada.
3: Mas
5: obrigada,
3: é uma boa causa.
5: Sim, ao menos fazem-nos rir.
4: Uma causa peluda.
5: Exatamente. Ao menos fazem-nos rir, isso é bom. Logo se vê
0: Beats. Nova temporada de Fel para ver nas noites da RTP e por volta das 10h30 da noite. É uma ótima sugestão para as noites de verão que se vão aproximar, ok? As últimas não têm sido propriamente, mas elas estão a caminho com melhorias já a partir do dia de hoje, que se vão estender ao longo do fim de semana e na próxima semana. Sonho de

É a Beyoncé nas manhãs da 3 com este Morning Dew. Lá atrás o Tiago Betancourt, 8:30 da manhã, sexta-feira. A seguir vamos falar de streaming, do consumo. Afinal, o que é que estamos a pagar para ver em casa? É disso que falamos já a seguir. Para já o tempo, para esta sexta-feira, o princípio das melhorias que se vão sentir ao longo dos próximos dias. Ainda assim hoje, com chuva na previsão, ainda que fraca para o norte e para o centro. Chuva em especial no Minho, hoje no sul do país, já uma valente melhoria. Açores, com abertas na Madeira, estão previstos aguaceiros fracos. Máximas para hoje de 19 graus na Guarda. É o ponto mais frio no país. Viseu 21, Porto, Viana e Vila Real 22, Braga, Bragança, Coimbra, Leiria e Sines a chegarem aos 23 graus, Faro com 24, Aveiro, Lisboa, Porto Alegre e Sagres 25, Castelo Branco, Ponta Delgada, Santarém e Setúbal 26, o Funchal com a máxima de 27 graus, Beja 28, Évora é o ponto mais quente com 29 graus. O fim de semana vai trazer subida de temperatura e mais sol, ainda que, atenção, a próxima semana essa sim vai trazer temperaturas expectáveis para o mês de agosto. É esse o cenário. Conan Osiris.

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1: Olá, muito bom dia, bom fim de semana. Está na altura de olharmos, no fundo, para a nossa carteira e, acima de tudo, aquilo que fazemos com ela, não é? Afinal, o que é que andamos a subscrever em casa? Nós portugueses e, acima de tudo, nós europeus. O Eurostat fez as contas, quase um em cada três europeus paga uma subscrição para ver filmes, séries ou desporto através de plataformas de streaming, o que, atenção, configura uma alteração notória do consumo de conteúdos face àquilo que tínhamos há uns anos. Os dados, como vos disse, são do Eurostat, revelam que as transmissões em contínuo de conteúdos de vídeo são já o serviço digital pago mais popular em toda a União Europeia, abrange quase um terço dos cidadãos, ok? Logo a seguir surgem as plataformas de música, com 23% dos utilizadores da internet a pagarem por uma assinatura para ouvirem música através destas plataformas. Já o acesso pago a jornais ou jornais online fica-se pelos 7%, o que configura em si também um problema para a democracia e a pluralidade de opinião. Ora, os serviços de streaming de jogos fecham esta lista com pouco mais de 6%. Agora, quando olhamos aqui para os vários países da Europa, há diferenças verdadeiramente notórias e algumas até, diria eu, surpreendentes devido à diferença avassaladora. É que, por exemplo, no topo deste ranking de consumo através de plataformas de subscrição online surgem países como a Irlanda ou a Dinamarca, onde mais de 60% dos utilizadores pagam para ter acesso a este tipo de plataformas. No ponto oposto da tabela está a Bulgária. Obviamente que aqui o lado financeiro também conta, mas os números são verdadeiramente impressionantes, porque na Bulgária apenas 9% existem apenas 9% de subscritores pagantes, o que configura uma realidade bem diferente daquela que conhecemos, por exemplo, na Irlanda ou na Dinamarca. Então, e perguntam vocês, então e onde é que fica Portugal no meio disto? Bom, o nosso país ocupa a 19ª posição dos 27 Estados-membros da União Europeia. 22% de nós, dos utilizadores de internet, pagam por subscrições de vídeo. Estamos, por isso mesmo, abaixo da média. Por acaso, à partida, diria que éramos mais. Isto no momento em que, obviamente, a oferta de conteúdos na internet continua a crescer, mas com hábitos de consumo e orçamento das famílias a variarem bastante de país para país. E essa é a mesma realidade. Aqui há dias lia também sobre isso, que é, se formos somar a quantidade de serviços pelos quais pagamos, serviços de streaming, de conteúdos, enfim, se formos adicionar isso à lista e ao peso que isso tem no rendimento mensal, acaba por muitas vezes ser decisivo para tomarmos uma opção ou outra, ou seja, para decidirmos investir ou não nesse mesmo conteúdo. São números que marcam também assimetrias um pouco por toda a União Europeia e que são também, acima de tudo, uma boa amostra da forma como hoje estamos com hábitos de consumo verdadeiramente diferentes.
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0: Os macacos do chinês com o 96, lá atrás a Rosalía, também o Afonso Cabral. Ficámos a 17 minutos das 9. Sexta-feira é dia de muita música nova. A seguir passa por aqui a da Olívia Rodrigo.
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0: E agora ao trânsito, que tem estado particularmente tranquilo nesta manhã de sexta-feira, ainda bem. No IC19, há a única nota a registar, sentido Sintra-Lisboa, com paragens entre Queluz e Amadora. De resto, é um verdadeiro oásis, não há mais qualquer situação a registar. Por isso mesmo, uma boa manhã para andar na estrada. Boa viagem com a RTP Antena 3. Já sabem, para mais informações, número gratuito, o do Serviço Nacional de Trânsito RTP, 821-0101.
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0: E agora avançamos para música nova, até porque hoje é sexta-feira. Chegou esta semana ao streaming uma nova canção que Olívia Rodrigo já havia lançado, mas apenas numa edição de 500 cópias numa loja da Califórnia. Ora, esta canção inspira-se na obra de Margaret Atwood e tem uma mensagem política e social, ok? Sobre os direitos das mulheres. É uma canção que, além da mensagem, os lucros desta mesma canção vão reverter a favor do Daisy Chain Fields Fund, um fundo criado pela cantora e compositora para apoiar organizações e iniciativas dedicadas à defesa dos direitos das mulheres e também à promoção do bem-estar de mulheres e de raparigas. Ouve-se agora na sexta da Música Nova, é Serena Joy, a Olivia Rodrigo.

0: canção clássica dos Alabama Shakes, Always Alright, nas manhãs a 3. Eles que estão de regresso hoje mesmo com um novo álbum, 11 anos depois. Os Alabama Shakes que partilharam justamente a alegria de finalmente terem este disco cá fora, um disco que, de acordo com a banda, na verdade não foi imaginado necessariamente no início, foi acontecendo à medida que começaram a entrar em estúdio. A verdade é que entraram numa sala, foram seguindo as canções, deixaram que as canções acontecessem. É um álbum que reflete o que está a acontecer na vida de todos nós e também dos membros dos Alabama Shakes neste momento, e diz a banda que há verdade em todas as canções deste novíssimo álbum que hoje sai. Chama-se I Must Be Dreaming e abre justamente com a canção que estamos a ouvir em fundo, Tea Time. Aliás, a propósito deste novo álbum, I Must Be Dreaming, dizem os Alabama Shakes que há um duplo significado para o título deste disco. Porque o mundo está tão incrivelmente louco que devemos mesmo estar a sonhar. Outro, e é o duplo sentido, é que devemos mesmo estar a sonhar porque o mundo é um sítio incrivelmente bonito. Esta é uma das canções, a primeira deste novo álbum que já por aí anda, chama-se I Must Be Dreaming. É uma das novidades desta sexta-feira, o regresso dos Alabama Shakes. 6 minutos agora para as 9 da manhã. Já sabem que durante este mês de agosto o Fernando Alvim está a banhos e a prova oral com ele, claro. Há regresso apontado para setembro. Enquanto isso não acontece, estamos a recuperar alguns dos programas que habitualmente ouvem noutros horários aqui na 3. Por isso mesmo, logo, e tem sido assim durante esta semana, depois das 7 da tarde, temos por aqui o Dona da Casa, a Catarina Marques Rodrigues, hoje conversa com a atriz Cláudia Raia. É justamente essa a conversa que recuperamos logo mais depois das 7.
1: Eu era muito nova, eu tinha 13 anos, né? E fui assediada pela pessoa que estava me recebendo na casa dele. E um dia, domingo, a mulher dele tinha saído para passear com a neném deles. E ele veio conversar comigo como é que tinha sido a semana, de aulas e tudo. E nós bailarinos, a gente tem uma coisa muito física, um bota a mão na perna do outro, é muito livre, né? Então ele botou a mão na minha perna, tá? Eu tava de camisola, como se fosse um tio meu, sabe?
2: Figura paternal que tinha ali,
1: claro,
2: em Nova York.
1: Com certeza.
2: Não é longe, portanto.
1: Exato. E aí ele, essa mão foi subindo. Aquilo me chamou a atenção. Eu já olhei em volta, porque minha mãe sempre disse: se alguém te tocar sem que você queira, pegue o que tiver do seu lado e jogue na cabeça da pessoa. Não permita nunca que isso aconteça. E eu olhei, do lado tinha uma coruja de cristal. Eu falei, é a coruja. Se ele avançar, é a coruja. E ele avançou. E eu dei a coruja na cabeça dele, ele desmaiou, abriu a cabeça.
2: Avançou pra cima de si?
1: Sim. Eu peguei minha mala, coloquei o que eu vi na frente de roupa e saí com a camisola e com o trench coat.
2: Em pânico?
1: Em pânico, na rua. No Harlem, sem ter para onde ir.
0: Uma história verdadeiramente impressionante. Cláudia Raia é a convidada da Catarina Marques Rodrigues. Programa para ouvir na íntegra logo depois das 7. The Strokes.

Às notícias das 9, seguimos em português, na Casa da Nova Música Nacional, são o Salto com a Fio a Língua. Tenham um ótimo dia, boa sexta-feira, bom verão e um grande, grande fim de semana connosco.

0: Sou o Salto nas manhãs da 3. Muito bom dia, chama-se Fio a Língua. A próxima hora vai abrir com o Prof Jam. Vamos também dar destaque ao Festival Calorama, que arranca hoje em Lisboa e que traz Lauryn Hill ao nosso país. Muito bom dia, 9 da manhã no continente e na Madeira, 8 nos Açores. As notícias são trazidas pelo Gonçalo Costa Martins. O que é que se passa, Gonçalo? Bom dia.
1: Vamos começar, bom dia, com a situação no Nepal. Por causa do que está a acontecer nos Himalaias, há um alerta das autoridades nepalesas para o risco de novas inundações por causa da ruptura, a possível ruptura de um dos lagos formados nos últimos dias. As operações de resgate foram, por isso, temporariamente suspensas e a população está a ser orientada para procurar de imediato sítios altos mais seguros caso existam novas cheias. O balanço provisório das enxurradas de quarta-feira é de 472 mortos e mais de 1.000 desaparecidos no Nepal e na região chinesa do Tibete. Morreu o monarca mais antigo da Europa. O rei da Noruega, Harald V, tinha 89 anos, faleceu no Hospital Nacional da Noruega por volta das 5:30, na hora de Portugal Continental. Anúncio feito pelo Palácio Real Norueguês. Ele que estava, Harald, hospitalizado há algum tempo e o Palácio tinha referido que o estado de saúde dele estava a piorar. O caso do elevador da Glória já tem pelo menos 3 arguídos. O antigo diretor de manutenção do módulo elétrico da Carris, Filipe Fraga, é um deles. Tinha sido demitido em outubro do ano passado. São também arguídos a empresa MNTC, que foi responsável pela manutenção externa do elevador, e ainda o gerente Gustavo Pita Soares. A revelação é do Jornal Público. É esperado que o Ministério Público apresente a acusação até ao final do ano. Conta o jornal que várias pessoas vão ser acusadas do crime de violação das regras de segurança. Já sabemos que a inteligência artificial, para o bem e para o mal, veio para ficar. E no Reino Unido, a inteligência artificial, pela primeira vez, deu uma ajuda numa cirurgia ao cérebro para retirar um tumor. Meses depois do sucesso, a equipa do University College de Londres divulgou esta operação que o João Coraceiro nos vai explicar. Preparem-se para os termos técnicos.
2: Num ecrã, a inteligência artificial analisava as imagens da cirurgia em tempo real. Apontava as zonas do cérebro onde era mais provável que estivessem vasos sanguíneos e nervos. A ferramenta permitiu assim aos cirurgiões evitar áreas importantes escondidas. Identificou também os locais mais seguros para remover o tumor de Rees-Ebert, um tumor benigno de 11 milímetros a crescer na hipófise. Ali, muito perto das artérias carótidas e dos nervos óticos, a equipa do University College de Londres conseguiu tirar em segurança a maior parte do tumor, depois de um trabalho de anos em laboratório a preparar o sistema inteligente com centenas de vídeos. Com toda essa afinação de anos, o médico que ajudou a realizar a cirurgia vê agora na ferramenta um segundo par de olhos especializado e sublinha à BBC que os médicos mantêm o controle total porque o sistema serve apenas de apoio.
1: Cá está uma ajuda da inteligência artificial, neste caso.

0: mas pronto, espero cá. O Prof. Jam, na abertura de mais uma hora nas manhãs. Olá, bom dia, bem-vindos. Um bom fim de semana. Vamos ao trânsito que piorou a norte do país, na A28, sentido Viana do Castelo Porto. Há um acidente em Vila do Conde, junto ao nó da A7. O trânsito está demorado. Mais à frente, filas à passagem pelo nó da A4. Na Grande Lisboa, sem acidentes, mas com filas. IC19 com paragens entre Queluz e Amadora. Na A5, as filas de Monsanto para as Amoreiras. Ainda assim, a situação relativamente tranquila, à exceção do acidente, então, que nesta altura acontece em Vila do Conde, na A28. Para mais informações, já sabem, número gratuito do Serviço Nacional de Trânsito da RTP é 821-0101. Boa viagem, um grande fim de semana.
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0: Sexta-feira, já sabem, é sempre dia de novidades aqui pela casa. Hoje trago-vos Interpol.
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0: Um regresso auspicioso dos Interpol aos discos. Sai hoje This Mirror Waits a Ton, o 8º longa duração dos nova-iorquinos, eles que hoje atuam no Mel Calorama. E nós levantamos o véu com esta Wake Up. Aí estão os Interpol.

Make Something Up é o James Blake, aqui nas manhãs a 3. Lá atrás, a nova dos Interpol nesta sexta da Música Nova. Atenção que os Interpol atuam hoje no Calorama, que regressa à reta final de agosto. Regressa também ao Parque da Bela Vista nestes últimos cartuchos do verão, com o primeiro dia marcado pelo concerto tardio, convenhamos, de Robbie Williams. Ele que vai atuar já sábado, digamos, mas o concerto está marcado para depois da 1 da manhã, mas é o cabeça de cartaz para este primeiro dia, que traz também Grace Jones, um regresso a Portugal, e os Interpol, que lançam então um novo álbum e atuam logo mais no Parque da Bela Vista em Lisboa. Recordo que vamos estar com reportagem em direto nas tardes da 3. À solta no Parque da Bela Vista vai estar a Inês Henriques e também a Marta Rocha. E mais daqui a pouco vamos olhar não necessariamente para o dia de hoje, mas para o dia de amanhã, porque Lauryn Hill vem a Portugal, concerto marcado para o dia de amanhã no Calorama. Vamos falar disso com uma super, super fã de Lauryn Hill. É a Raquel Mourão Lopes quem nos vai antecipar este concerto daqui a pouco nas manhãs da 3. Bom dia!

0: Noise Herve nas manhãs da 3. São 9h24. Bom dia, bom trabalho.
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0: Sexta-feira, dia de levarem para o fim de semana muita música nova com o carimbo cada casa.
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0: E ora bem, depois de muitos anos a criar para outros, o produtor Daí lança hoje o seu álbum de estreia, Black Boy Alternative, para o qual convida uma série de nomes de peso. Dois deles são Kendrick Lamar e a maravilhosa Amber Mark, que participam neste How to Pray. É a nossa proposta para esta sexta da música nova. Daí, Kendrick Lamar e Amber Mark. Música nova para levarem para o vosso fim de semana. Sexta da música nova a valer aqui na RTP Antena 3. We'll be right back.

3 Marques Lucas. Sexta-feira, 28 de agosto, ainda com alguma chuva prevista para o norte e para o centro, em especial no Minho. Sol, mais sol para o sul do país. Açores com abertas na Madeira, a previsão de um ou outro aguaceiro. É este o cenário para esta última sexta-feira de agosto, onde as máximas vão dos 19 aos 29 graus. O ponto mais frio no mapa, Guarda, 19 graus. Viseu, 21 de máxima. 22 para o Porto, para Viana do Castelo e para Vila Real. Braga, Bragança, Coimbra, Leiria e Sines a chegarem aos 23, Faro aos 24, Aveiro, Lisboa, Porto Alegre e Sagres com 25, Castelo Branco, Ponta Delgada, Santarém e Setúbal com 26 graus, o Funchal a chegar aos 27, Beja aos 28 e Évora com uma temperatura máxima hoje de 29 graus. O fim de semana vai dar seguimento à subida de temperatura que se vai acentuar na próxima semana. A chuva vai também praticamente desaparecer, ok? Vamos ter um fim de semana com muito mais sol. É o cenário previsto pelo IPMA. 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

0: White Flag, Vince Staples nas manhãs da 3 e amanhã no Festival Calorama, que já vos disse, vai estar em destaque já daqui a pouco aqui nas manhãs, justamente no mesmo dia de Lauryn Hill.
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1: Olhamos para o trânsito antes de olharmos para o calorama. Começamos pela Grande Lisboa, com um acidente grave, atenção, na estrada regional 377, nos dois sentidos, acidente grave na reta da Coina, na ligação Casal do Sapo-Coina. A circulação faz-se de forma alternada. Na A5, sentido Cascais-Lisboa, filas de Monsanto para as Amoreiras, e C19 para Lisboa, com paragens entre Queluz e a Amadora. Na A28, sentido Viana-Porto, há um acidente em Vila do Conde, junto ao nó da A7, o trânsito está demorado. Mais à frente, filas à passagem pelo nó da A4. Para mais informações, já sabem, o número é gratuito, é o do Serviço Nacional de Trânsito da RTP, 821 0101.

0: Olá, muito bom dia. Faltam 19 para as 10. Não é a primeira, mas é apenas a segunda vez que esta voz vai ouvir-se no nosso país. A minha pergunta, Raquel Mourão Lopes, a maior fã de Lauryn Hill nesta rádio, é se estiveste nesse primeiro concerto aqui em Lisboa também.
1: Não foi de boa memória, foi em 2010.
0: Um atraso assim valente.
1: Sim, pronto, vamos ver como é que vai ser com este, não é?
0: Há um histórico, não é?
1: Sim. Mas pronto, não foi de boa memória. Era um concerto gratuito no Terreiro do Paço, não correu nada bem.
0: A voz dela também não apareceu assim de forma espetacular.
1: Vamos lá assumir, sou fã. De facto, houve canções que eu não reconheci. Cheguei assim à beirinha do palco a pensar, o que é que estás a cantar? Bom, pronto, de facto...
0: Não é o que vai acontecer amanhã.
1: Não, vamos confiar. Ela vem a Portugal, não é a primeira vez, já o dissemos. Essa vez não deixou assim tantas saudades, de facto. Portanto, temos aqui uma oportunidade de fazer de novo. Ela vem tocar no Calorama este fim de semana, concerto marcado para a meia-noite e 5, sábado para domingo. E sim, é um concerto muito aguardado por muitas razões, muito esperado em particular por uma geração que cresceu na música influenciada por ela e por aquele estrondoso álbum que foi The Miseducation of Lauryn Hill, que fez ainda este mês, dia 19, 28 anos que foi lançado.
0: Quantos cabelos brancos cresceram nessa altura?
1: O single deste álbum é este Doo-Wop, That Thing, que estamos a ouvir em fundo. É isso. E que vai de certeza ouvir-se também na madrugada de domingo em Lisboa, porque uma das coisas que está prometida é precisamente tocar o The Miseducation of Lauryn Hill de fio a pavio. Vai ser pura nostalgia do melhor que há. A Lauryn Hill vai subir ao palco acompanhada por dois filhos, o YG Marley e Zion. E por isso, nesta altura, à menção do nome Zion, os fãs mais atentos já estão a pensar nesta canção aqui.

0: Uma canção que ela escreveu e dedicou ao filho Zion quando ainda era bebê e que fazia parte desse álbum mítico. Já lá vamos falar sobre a importância desse trabalho. Para já, ainda sobre o concerto. Para além dos filhos, a Lauren também traz para o concerto e tem sido presença regular nesta digressão o Wyclef Jean, companheiro musical desde os tempos dos Fugees e desse outro álbum monumental chamado The Score. Eles têm tido uma relação cheia de altos e baixos ao longo das últimas décadas. Agora, recentemente, disseram que estão num good place. Vamos ver, e que até ponderam fazer nova música juntos. Mas o que interessa para já é que se vai haver Lauren e Wyclef juntos em palco, então também a vai haver disto. Strumming my pain with his fingers,
1: 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Canção karaoke, não é?
0: Já está tudo a ficar arrepiado. É que, para além do álbum de estreia da Lauryn Hill, estão prometidos vários sucessos dos Fugees para o concerto de sábado à noite. Em princípio é para cumprir, e digo em princípio por duas razões. A primeira é que eu já fui a um concerto desta digressão, pouco tempo depois dela ter começado, no outono
1: América,
0: de 2024, sim, em Brooklyn, e ela cantou mesmo todos os sucessos.
1: Uou.
0: Não sei se estás a chorar agora, quem é que chorou, eu não chorei, enfim. Portanto, em princípio toca, eu posso comprovar, já aconteceu, e é isso que está previsto. Porquê que é só em princípio? Ora, porque os concertos da Lauryn Hill há vários anos que são imprevisíveis, vá, por várias vezes os alinhamentos tiveram de ser cortados abruptamente, porque, como sabemos, sobretudo nos festivais, há muito tempo contado, há o segundo, e a Lauryn tem fama e proveito, vá, temos de admitir, de se atrasar a entrar em palco, de se atrasar muito. Para teres uma ideia, nesse concerto a que eu fui...
1: Foi uma hora, não foi?
0: Era diferente porque era em nome próprio, aqui em Lisboa, sendo um festival, enfim, vai ter menos margem para essas acrobacias, mas nesse tal concerto eu dormi uma sesta antes do concerto começar, sentadinha no meu banco, porque o concerto começou quase com 2 horas de atraso.
1: Duas?
0: Verdade.
1: Ok. E na primeira passagem por Portugal acho que foi uma, mais ou menos.
0: É, exatamente, no Terreiro do Passo. Bom, quem... Esta música, enfim, estas músicas a mim fazem-me lembrar das horas, dos dias, das semanas, dos meses que eu passei a ouvir o The Miseducation of Lauryn Hill, a decorar todas as letras, a querer ter a voz da Lauryn, a querer ser a Lauryn, a querer ter o cabelo da Lauryn, as roupas da Lauryn, enfim. E para quem acha que eu sou um alien,
1: não.
0: Trago-vos aqui um exemplo de alguém cujo gosto é insuspeito, é certamente muito mais respeitável que eu nesta área. Há uns tempos a Antena 3 teve um projeto chamado Berlengas Som Sistema, lembras?
1: Sim, lembro.
0: Em que vários músicos escolhiam um disco para levarem para uma ilha deserta, e a Capicua escolheu qual? Pois é.
2: A escolha foi óbvia porque quando penso num disco que gosto muito, claro que há uma lista deles, mas este disco foi um dos discos que mais me inspirou e que mais marcou na minha adolescência. Saiu em 1998, estava no auge da minha adolescência, a descobrir a cultura hip-hop, e este disco, além de ser um disco incrível, cheio de hits, que entretém umas boas férias na ilha deserta, alguns para dançar, outros mais emocionais, letras incríveis, uma produção incrível, uma rapper de excelência, uma cantora incrível. Portanto, além do material musical ser de grande qualidade, foi um disco que me mostrou que as mulheres podem fazer rap com muita classe, muita combatividade, sem poder licenciar ninguém, e fazendo um dos discos mais importantes para mim da história do hip-hop.
0: É isso mesmo, a Lauryn Hill é daquelas super estrelas que virou referência, fonte de inspiração, de importância histórica para a música, apenas com o álbum de estreia a solo, que já agora na altura ganhou 5 Grammys, incluindo Álbum do Ano e Melhor Artista Revelação. Ela tornou-se, aliás, a primeira mulher a ganhar o Grammy de Melhor Álbum Rap, e isto tudo quando tinha apenas 23 anos. Esse álbum tinha de tudo, não é? Rap, soul, onda máxima, pinta máxima, e tinha também aquela voz linda que aqui talvez muita gente não saiba. Começou a revelar-se no filme do Cabaré para o Convento, sabias?
1: Não.
0: Ela entra no filme e já na altura...
1: Mas era novíssima, não?
0: Era uma miúda, fazia de Rita, a Luna Rebelde, e já na altura cantava assim.

0: Depois deste tal álbum, o Miss Education, de que eu não me canso de falar, ela fez um outro, um unplugged da MTV, à guitarra, com muitas canções por terminar. É assim, eu também gosto muito desse álbum, mas de facto vê-se que era uma artista assoberbada pela atenção, à beira de um burnout, a ser sugada pelo estrelato. Houve ali muita coisa que não ficou para a história. Agora, é a altura de fazer novas memórias. Eu estou muito ansiosa, claro. Até porque, e vou deixar-te uma canção para as despedidas. Sabes, aquela espécie de jogo que se faz se tivesses de ouvir uma canção para o resto da vida.
1: Sim,
0: não
1: sim,
0: é em
1: sim.
0: contínuo, mas okay. sempre que carregues no play é aquela
1: canção que toca,
0: ouves.
1: Não há outra opção.
0: Então, a minha é esta. 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

0: chama-se Tell Him e era o bonus track desse tal álbum mítico da Miss Education of Lauryn Hill, que esperemos que ela cante de fio a pavio, como prometido, já no próximo sábado.
1: Onde é que ele está? Lá em tua casa, guardado. Está emoldurado na sala.
0: CD, vinil, capa emoldurada, assim, tudo.
1: Houve merchandising a vir de Brooklyn ou não?
0: Então, este t-shirt que fica tão bem na rádio, não é? Assim que eu vesti de propósito para vir aqui a preceito falar contigo sobre a Lauryn.
1: E depois vão ver também de resto nas redes sociais da RTP Antena 3. Portanto, conselhos, alguma paciência no que diz respeito a horas. Ainda para mais, o concerto está marcado já para depois da meia-noite, portanto, respirem fundo, vão com calma. Clássicos prometidos.
0: Vai valer a pena.
1: E vai valer a pena,
0: ela
1: é certeza.
0: Diva máxima, sempre. Ótima, ótima.
1: Pronto, palavra de Raquel Moura Lopes, oficialmente condecorada como a maior fã de Lauryn Hill nesta estação emissora. Bom concerto. Não sei se vais lá estar num dos outros dias ou não.
0: Não.
1: Vais só mesmo.
0: Só para ver.
1: Para ver. Lauryn Hill. Muito bem. Amanhã, em Lisboa, no regresso do Mel Calorama à reta final do mês de agosto. Obrigado, Raquel Moura Lopes.
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Lauryn Hill e os Fugees aqui nas manhãs a 3, Ready or Not. Concerto amanhã em Lisboa no Calorama, que vai ter direito a reportagem durante a tarde de hoje. Vamos ter à solta no recinto a nossa Inês Henriques e também a Marta Rocha naquele que é o primeiro dia do Festival Calorama, que regressa ao final do mês de agosto, a reta final do verão, e acontece uma vez mais no Parque da Bela Vista em Lisboa. Reportagens em direto do recinto logo mais à tarde aqui na 3, e esse concertão prometido de Lauryn Hill para amanhã. Hoje o cabeça de cartaz é o animal de palco Robbie Williams, e para domingo está marcada a passagem dos Deftones. São eles os cabeças de cartaz. Aliás, foram eles que motivaram a existência do domingo como dia para este festival, já que na realidade era a única data disponível. A organização queria trazer mesmo os Deftones, e por isso mesmo abriu-se então esse espaço no domingo para o último dia do Festival Calorama, que esteve em destaque nesta emissão das manhãs. Já a seguir, quem pega na emissão é a Valentina Jesus, ela vai ficar convosco. Eu, André Santos, estou de saída. Amanhã há mais a partir das 6 da tarde para o A330, e na próxima semana continuo convosco ainda nas manhãs entre as 7 e as 10. O meu nome é André Santos. Bom fim de semana. Tchau, tchau.

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0: 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Olá, bom dia, bom fim de semana, 10 da manhã no continente e na Madeira, são 9 nos Açores. As notícias com o Gonçalo Costa Martins. Bom dia, Gonçalo.
1: Olá, bom dia. Já foram retomadas as operações de resgate no Nepal, nas áreas afetadas pelas enxurradas de quarta-feira. A população e as equipas de salvamento estão em alerta com a possibilidade de uma segunda inundação. Entretanto, subiu o número de mortes, tanto do lado do Nepal como na região chinesa do Tibete. O último balanço aponta para 494 vítimas mortais. A execução do Plano de Recuperação e Resiliência termina segunda-feira, final do mês de agosto, mas há obras que não vão ficar concluídas na totalidade. Em alguns casos, isso só vai acontecer em 2027, como explica o presidente da Comissão de Acompanhamento do PRR, Pedro Dominguinhos.
2: A larga maioria das obras que estão em execução irão ser concluídas nos próximos meses. Não consigo precisar exatamente daqui a quanto tempo, há umas que estão muito adiantadas e que provavelmente até a final do ano ficarão totalmente concluídas, outras demorarão mais algum tempo, e só em 2027 é que se concretizarão na sua totalidade.
1: Esta prorrogação é autorizada por Bruxelas, que introduziu nas últimas reprogramações do PRR o conceito de conclusão substancial. Esta execução do PRR chega ao fim na segunda-feira. O programa trouxe a Portugal quase 22 mil milhões de euros. Em Braga, a cidade vai ficar sem trotinetes partilhadas até à próxima terça-feira. A Câmara Municipal explicou que vão ser removidas no início da próxima semana, na segunda e na terça-feira. A autarquia já tinha decidido banir as trotinetes em nome da segurança rodoviária e dos peões. Concretiza agora essa decisão, que também já tinha sido tomada em outras cidades a norte, outras câmaras a tomar o mesmo rumo, como Vila Nova de Gaia e Espinho. Vila Real vai seguir o mesmo caminho em setembro. Terminamos a falar da Polónia e dos campeonatos do mundo que acontecem de canoagem e para canoagem. Hoje é um dia de emoções fortes, com a possibilidade de medalhas. K4 500 metros, Gustavo Gonçalves, João Ribeiro, Messias Batista e Pedro Casinha vão defender o título mundial, mas isso é só da parte da tarde. Para já, esta manhã, houve provas de paracanoagem. Vamos saber como é que correram com a reportagem do Horácio Antunes.
3: Norberto Mourão foi segundo na eliminatória e promete dar tudo na final do próximo sábado.
4: Consegui atingir o primeiro objetivo, que era estar na final. Agora, afinal, as previsões são um bocadinho mais favoráveis para mim. Vamos lá ver se elas se vão manter como é previsto e lutar pelo melhor resultado possível.
3: Um tricampeão europeu consecutivo, o que é que pode prometer para amanhã?
4: Vou prometer que vou dar tudo. O objetivo é conquistar o máximo de pontos. Neste momento sou o segundo do ranking, embora o americano esteja com menos uma prova.
3: Matilde Nunes, em KPL3, 200 metros. Foi uma estreia em Campeonato do Mundo, também fora de casa, fora de Portugal, sexto lugar, que a deixa muito feliz, vai à final B de amanhã.
5: Eu vim para dar o melhor, obviamente, para me divertir e para começar a controlar melhor os meus nervos. Primeiro Mundial, primeira prova fora de Portugal, portanto, é tudo novo, primeira prova sem os meus pais cá, portanto, é assim, tudo muito diferente.
1: É a alegria de quem está a competir nestes campeonatos na Polónia. Esta também é uma manhã para saber-se como é que correm as provas, os meios finais de Teresa Portela e Fernando Pimenta, rumo à final, campeonatos a decorrer em Poznan, na Polónia.
6: A informação com o jornalista Gonçalo Costa Martins, de regresso às 4 da tarde aqui à RTP Antena 3. Manhã de sexta-feira, 28 de agosto, está aberta mais uma hora pela RTP Antena 3, 10 e 4, 9 e 4 nos Açores. Vamos a isto.
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6: Sou eu até à 1 da tarde e trago agora Yolanda com Noite Inteira Ainda.

Carly Rae Jepsen com esta After All, um dos avanços de Day and Night, o 8º álbum de originais, com data de saída prevista para 18 de setembro. 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Bem, a 18 de setembro saem imensos discos. Agora, Cruzeiro de M, ainda eBay com Hurry, Hurry. Deixem-se ficar, já daqui a pouco chega a primeira para esta hora da música nova nesta sexta-feira.

0: Cá está este Hurry, Hurry, a marcar também a presença nesta hora pela RTP Antena 3. Para trás, M com o seu cruzeiro.
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0: E agora vamos conhecer a primeira desta hora da música nova nesta sexta-feira. Johnny Marr está a preparar um novo álbum a solo, The Age of Everything, sai em outubro, e é antecipado pelo single It's Time, o tema que agora apresentamos, uma canção que diz o fundador dos Smiths, dedicada a idiotas com pontos de vista questionáveis.
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The Age of Everything, novíssimo trabalho que sai em outubro. 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Agora, ação nacional para Glock and Wise e vai dar ainda T-Rex e os Interpol.

são os Interpol com esta See Out Loud, para trás ainda T-Rex e os Glock and Wise com o seu Vai Dar. Próximo por cá, na Criatura Dança traz Tremor. Mais à frente ficamos a conhecer mais uma nesta sexta da Música Nova.

0: com tremor.
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0: E vamos de novo à sexta da Música Nova, agora com uma nova canção de Julia Jacqueline, a menos de um mês do novo álbum de Jam australiana. Mostra agora o terceiro avanço, é esta The Hardest Thing, que poderão ouvir ao vivo em Portugal no próximo ano, já que Julia Jacqueline passa pelo Love no início de março.
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A Julia Jacqueline com esta The Hardest Thing, o terceiro avanço de Jam, o novíssimo trabalho que sai em outubro. 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Aliás, sai em setembro, assim é que é. Mães solteiras agora com recursos humanos.

0: Everything. Ainda se lembram quem eram os três primeiros classificados do A330? Temos aqui um lembrete.
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0: Na terceira posição, os Glock and Wise com Guerra do Colino.

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1: 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Agora vamos ir com cartas na mesa.
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0: O Madeirense vem-nos aí com cartas na mesa, a marcar também presença na reta final de mais uma hora pela RTP Antena 3. Daqui a pouco, às 11 da manhã, temos domínio público. Para já, uma sugestão para a madrugada de sábado.
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0: Sabemos que é fim de semana quando o eletromagnético está no ar.
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0: Tuned, Adam Bip, até às 11 com 8 the Moon.

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2: São 11 da manhã no continente e na Madeira, 10 da manhã nos Açores.
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2: A edição é da Marta Rocha. Bom dia, Marta.
5: Alô, Valentina, muito bom dia. Olha, começo com ótimas notícias. Vê só quem vem cá.
2: Ui.
5: Ah, pois é. São os Fontaines DC, acabaram de anunciar a digressão de outono e no anúncio vem um concerto em Portugal. Os irlandeses vão atuar por cá no dia 21 de outubro na Mel Arena, em Lisboa. É mesmo um timing ótimo porque o próximo álbum da banda, o novo álbum, Dopamine, sai a 16 de outubro, por isso ainda vai estar fresquinho. É o regresso a Portugal então, depois de concertos em Paredes de Cor e no Campo Pequeno, por exemplo. A pré-venda começa já no dia 2 de setembro e os bilhetes estão à venda a partir do dia 3, portanto já na semana que vem podem começar a preparar então este concerto dos Fontaines DC no dia 21 de outubro em Lisboa, na Mel Arena. Agora, uma boa e uma má notícia. Começo pela má. Os Unknown Mortal Orchestra cancelaram o concerto que ia acontecer este sábado no Mel Calorama. A banda alega motivos de saúde para o cancelamento, por isso as melhoras. A boa notícia é que não vai haver um vazio no cartaz. Foram substituídos pelos Dry Cleaning.

0: Dry Cleaning atuou no Mel Calorama no sábado, no dia 29 de agosto, no Palco Sagres. O festival começa já hoje com os Interpol, por exemplo, que tem um novo álbum, e também com Robbie Williams, que é seu cabeça de cartaz, mas também com grandes concertos como o de Grace Jones. Falando também de Mel Calorama, quem vai andar por lá hoje é a nossa Maro, e se tudo correr bem até vamos falar com ela. Ora, essa não é a única novidade que ela nos traz, porque há música nova, ou melhor, uma nova versão, no caso. Maro continua a crescer e é a primeira artista nacional escolhida pelo Spotify para celebrar os 5 anos da playlist Equal, com os exclusivos Spotify Singles. O tema que escolheu para este Spotify Singles para reinterpretar é Sauvignon Blanc, de Rosalía, e é o tema que vamos ouvir já a seguir na sexta da Música Nova, certo?
1: Exatamente, é a música que abre a hora 11, e eu já estive aqui direito a arrepios em duas ocasiões. Fontaine's DC e Maro com este Sauvignon Blanc, vão poder ouvir já no início da hora. Marta Rocha está de regresso às 2 da tarde.
0: É isso
1: até
0: mesmo,
1: já.
0: Cá estarei, até já.
1: Até já.
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1: São 11h03, 10h03 nos Açores. Está aberta mais uma hora pela RTP Antena 3. Comigo, Valentina Jesus, até à 1 da tarde.
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1: E lá está, prometido é devido. Sauvignon Blanc, pela voz de Mar, no início da hora.
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0: Eu não sei quanto a vocês, mas eu não tenho maturidade emocional para este Sauvignon Blanc na voz de Mar. Isto está qualquer coisa de extraordinário.
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0: Segue a música agora com Georgia e este Be Free ainda ganso.

0: estar daqui por alguns dias na edição deste ano do Indie Music Fest. Já daqui a pouco chega o disco da semana.
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1: E agora voltamos a Lost Weekend, o novo trabalho de Phoebe Bridgers. Dentro está este Haunted, é disco da semana.
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perfil do Ocidente, a marcar também presença nesta hora pela RTP Antena 3. Ficamos a 27 minutos do meio-dia, ou das 11, nos Açores. Agora há The Temper Trap para ouvir com Lucky Dimes. E daqui a pouco chega a Fricção Científica com Isilda Sanches. E vamos conhecer mais uma música nesta sexta da Música Nova. Mais à frente.

0: Summer Trap com Lucky Dimes, daqui a pouco há fricção científica.
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0: Agora a fricção científica com Isilda Sancho, que hoje traz aqui uma notícia assim um tanto ou quanto assustadora. Open Spaces favorecem bullying.
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13: Trabalhar em espaços abertos favorece o bullying. É essa a conclusão de um estudo sueco que envolveu mais de 3.300 trabalhadores. Embora venham do século XX, os espaços de trabalho abertos, com muitas pessoas, dominam atualmente a arquitetura laboral. Impuseram-se por se acreditar que favorecem a cooperação e a criatividade entre os trabalhadores, mas vários estudos têm apontado aspectos negativos de trabalhar em open space. Ruído e consequente aumento do mau humor dos trabalhadores, perda de privacidade, sofrimento, irritação, cansaço, dores de cabeça e dificuldades de concentração. O estudo de que hoje falo, publicado na Occupational Health Science, quis saber se trabalhar em open space também favorece o bullying. Estima-se que 15% dos trabalhadores em todo o mundo sejam expostos a atos de bullying, pelo menos uma vez ao longo do seu percurso laboral. Os cientistas consideram dois tipos de espaço aberto: total, quando não há quaisquer gabinetes, e parcial, quando há poucas pessoas numa sala ou quando há zonas comuns, mas também salas para tarefas que exigem mais concentração. Os resultados mostraram, sem margem para dúvidas, que as probabilidades de ser vítima de bullying são muito maiores em espaços abertos. Os resultados mantiveram-se mesmo depois de terem sido tidos em conta a fatores como personalidade ou estar vários dias em teletrabalho, por exemplo. Os investigadores explicam estes resultados com o facto de, nos espaços abertos, ser mais fácil irritar-nos com os traços de personalidade dos outros, o que pode ser difícil de gerir, sobretudo para as vítimas, que não têm para onde se retirar e ficam continuamente expostas ao bullying. Em Portugal, a lei estabelece que cada trabalhador tenha, no mínimo, 3 a 4 metros quadrados de espaço próprio. Zonas de lazer, espaços comuns e zonas de trânsito não estão incluídas nestas medidas.
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0: Foi a Fricção Científica com Isilda Sanches. Agora vamos de novo à sexta da Música Nova. Isto porque lá está, hoje é sexta-feira e temos mais música nova para apresentar. O duo de Seattle Chinese American Bear trazem agora Dance, Dance, Dance. Já nos tinham trazido um álbum neste ano e agora apresentam este Dance, Dance, Dance. Foi gravado para fazer parte desse mesmo álbum, Dim Sum, Then Some, mas ficou de fora e agora chega em jeito de sobremesa, chamemos-lhe assim.
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Chinese American Dance com este Dance, Dance, Dance na sexta da música nova. 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Agora Arlo Parks com

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0: Reta final para mais uma hora pela RTP Antena 3.
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0: E até a hora certa a

Meio-dia e 2, 11 e 2 nos Açores. Cá estamos para mais uma hora pela RTP Antena 3. Início tarde ou fim de manhã, como preferirem, de sexta-feira, 28 de agosto. A

Mais uma hora pela RTP Antena 3, para trás ainda Ser Nacional para The Chic com Satisfy My Soul. Agora GP Simões Alvoroso. RTP Antena 3. Likely, Cortada e Benjamin são os próximos por cá.

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0: lidera o A330, ou liderava o A330, pelo menos na passada semana. Amanhã, depois das 6 da tarde, podem descobrir se Benjamin continua na liderança do top das músicas portuguesas do A330 da RTP Antena 3, ou se temos novo líder para ouvir a partir das 6 da tarde com André Santos.
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0: Vamos a isto, vamos conhecer mais uma música nesta sexta-feira da música nova, FKJ com Aaron Allen Kane, I Want You, esta colaboração intercontinental entre o músico francês e a voz estosa de Aaron Allen Kane, I Want You, um tema solo de forte inspiração na obra de Prince, que ainda por aqui passará hoje, mas para já este I Want You.
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Tem quase 20 anos este Into the Galaxy com a assinatura de Midnight Juggernaut. E sempre, sempre atual. 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Agora Tootle Night, ainda Nanny com Carla Prata, Luís Brás Teixeira e Yard Acts.

0: Os Yard Act, que este ano já passaram pelo nosso país, estiveram no Primavera Sound Porto, têm novo concerto marcado para Lisboa a 23 de outubro, aqui com este New Beginnings, um dos avanços do novo trabalho You're Gonna Need a Little Music.
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0: E agora vamos até mais uma da sexta da música nova. Erika Badu juntou-se a The Alchemist e a Earl Sweatshirt para este I Know That Man. Está cá fora Before the World Blows, um álbum colaborativo entre Erika Badu e The Alchemist. Um trabalho assim psicadélico que junta duas mentes criativas e que neste tema, neste I Know That Man, junta-se também uma sinceramente, e uma voz de Earl Sweatshirt que traz o verso inicial deste tema de inspiração gospel.
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Erika Badu e The Alchemist juntaram-se para um álbum Before the World Blows, e aqui com a voz também de Earl Sweatshirt neste I Know That Man. Mais música para ouvir nesta sexta-feira, agora com Branco, June Freedom e Dean Santiago, Mood 111, ainda Super Diva, Jessie Ware com Super Bloom.

0: Jesse Ware com o último título do mais recente álbum, este Super Bloom.
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0: Agora, e para nos levar até a hora certa, Richie Campbell e Westside Cowboy.
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0: Depois da 1 da tarde chega Inês Henriques. Eu sou a Valentina Jesus. Temos encontro marcado amanhã às 7. Até lá, uma excelente sexta-feira. Bom fim de semana.

Os West Side Cowboy em Can't See, já a deixar-nos com 3 minutos depois da 1 da tarde no continente e na Madeira, depois do meio-dia nos Açores. Vamos a isto, vamos a mais um dia aqui pela RTP Antena 3. Isso mesmo, até às 4 estou convosco com muita música aqui para vos dar. Hoje, sexta-feira, é dia de música nova e vamos descobrir também algumas das novas canções que saíram durante esta semana nas próximas horas. Mas para já, Take a Drive é Rex Orange County para ouvir por cá.

Somos Bad Tomato em Get Up Now. Ouvimos ainda Kasabian em Superpowers e fiquem por aí. Agora temos a Thundercat com uma colaboração. Channel 3 é uma de muitas colaborações deste novo trabalho que também nos levou até ao Vodafone Paredes de Coura. Distracted saiu este ano e vamos lá ouvir esta This Thing We Call Love.

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1: Uma vida a menos, a canção é de Ana Lua Caiano, traz também Thundercat e fiquem por aí porque temos música nova para descobrir já a seguir.
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1: E é já daqui nada que vamos ter a recuperação de mais um episódio de Portugalex, mas agora é sexta-feira e temos música nova para descobrir.
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1: Com um disco quase a chegar. É já no dia 18 de setembro que o rapper Az Chic vai lançar um novo trabalho chamado No Rest for the Wicked. E é de lá que sai a colaboração que vamos ouvir com Tyler, the Creator, que revelou hoje e que se chama Look Like My Mama. Yeah.

0: Entre Azzy Key e Tyler, The Creator, esta chama-se A Look Like My Mama e será parte também deste novo trabalho a caminho. Dia 18 de setembro estará cá fora No Rest for the Wicked. É um novo trabalho de Azzy Key. Está na hora de Portugalex.
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2: O Papa Leão XIV alertou para os perigos da inteligência artificial, um poder que está concentrado nas mãos de poucos. O nosso especialista em tecnologia e coisas com botões, Cavaco Silva, já reagiu.
3: Eu já marquei reunião para apresentar a sua santidade o meu modelo de esperteza saloia artificial que o Portugalex já conhece. É muito menos perigoso que a IA e pode dar muito mais jeito no dia-a-dia. Vou colocar-lhe mais uma questão para perceberem. Esperteza saloia artificial, como é que eu posso ter uma praia para mim, apesar das praias serem públicas em Portugal?
4: Essa é canja laranja. Põe umas espreguiçadeiras para alugar no areal e diz que ninguém pode pôr o chapéu de sol à frente dessa zona. E pronto, tem aquela parte da praia para si.
3: Está. Nunca falha. Isto apesar da Ministra do Ambiente já ter explicado que isto é ilegal. Mas a esperteza saloiana quer saber disso. Sinto que vou dominar o mundo com este meu modelo.
2: E ficamos agora com o nosso fórum em que colocamos a questão, depois do sucesso da caderneta de cromos do Mundial, acha que a Panini devia fazer uma caderneta de quê?
5: E o primeiro ouvinte a ligar é o José Sócrates, que nos fala da Ericeira. Muito bom dia.
6: Olá a todos, pá. Eu já contactei a Panini para fazermos uma coleção de cromos da Operação Marquês. Temos mais figuras que o Mundial. Só em advogados já vão mais de 100. E depois há as amigas, o motorista, os filhos, o entregador de pizzas, enfim. A caderneta vai custar 5 fotocópias. E os cromos vêm em envelopes. É giro ou não é, pá? Hã? Os lucros revertem para o movimento cívico José Sócrates sempre.
7: Obrigado, José Sócrates. Obrigado, meu amigo.
5: Ora, aí está uma bela ideia. Muito obrigado. Liga-nos agora ao ouvinte Gertrudes Totiço, que é colecionadora de sacos de plástico. A sua opinião, por favor.
8: Olha, eu acho é que deixaram de nos contar diariamente o que anda a fazer o macaquinho Pantes. E isso deixa-me ralada. Será que ainda tem a mesma namorada? Hã? E será que ainda anda com aquele peluche? Ou arranjou outra em forma de Inês de Sousa Real do PAN? São coisas que o público quer saber. E eu estou ralada com isso.
5: Fica o alerta.
8: E mais, acho que o macaquinho Pantes devia ser o animal adivinho dos resultados deste Mundial. É muito mais engraçado que o povo Paul.
5: É uma boa sugestão, muito obrigado. E parece que temos agora em linha a jornalista Tânia Laranjo, que nos fala da porta do Snack Bar, o Peão. Ora viva!
9: Olá a todos, eu acho que podiam fazer uma coleção de cromos da Tânia Laranjo. Tânia na Tempestade Cristina, Tânia com o padre Salvador dos Meninos Franceses, Tânia a apanhar com uma onda no focinho, enfim, dá para muito cromo.
5: Pois claro que dá, estamos ansiosos e o nosso fórum termina aqui.
9: Opa, quem é que pediu as p*** das cervejas? Íamos bardalhando outra vez, Fónix?
5: Para a próxima vamos perguntar quem é que pediu as p*** das cervejas.
9: Querem que eu leia a ficha técnica? Então cá vai. Portugalex com Manuel Marques e António Machado, textos da Patrícia Castanheira, sonoplastia do Tomás Anaori. E agora vou sair daqui antes que leve com o provedor no focinho. Fónix, adeusinho.
0: Excelente, que boas recordações. Durante o mês de agosto andamos a recordar alguns dos episódios de Portugalex. Amanhã há mais. Todos os restantes estão sempre guardados, claro, no nosso site. Passem por lá.
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0: Vou deixar-vos agora com uma canção de uma banda que eu desejo muito, muito, muito, muito, desejo com todas as forças que esteja confirmada, se calhar, para um festival de verão para o próximo ano. São os Geese, quero muito vê-los ao vivo. E vamos lá, O País do Cocaine, para ouvir agora.

esta canção Dead Moon do Inácio, chama-se Relento e tem a participação de Peculiar. Atrás também Catriel e Paco Amoroso, e daqui a pouco vamos descobrir mais uma nova canção nesta sexta da Música Nova. Mas para já vou deixar-vos com Chaka Khan e também Snoop Dogg em Boogies in My Soul, e logo depois explosivos, maravilhosos, extraordinários, os Máquina.

0: Os Máquina em Four to the Floor, uma de várias canções novas do disco Body Transmission. Os Máquina, que também passaram aqui pela RTP Antena 3 para falar um pouco também sobre este trabalho. E há também uma conversa com Nuno Calado no Indigente. Passem pelo nosso site para recuperarem essa mesma conversa. Já a seguir, música nova para ficarmos a conhecer.
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0: E vamos a isto. Hoje é Sexta da Música Nova.
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0: E temos também mais um trabalho nesta hora, na verdade, dois trabalhos que se preparam para ser editados, na verdade, já no dia 18 de setembro. Este é um novo trabalho de Boy Archer, a dupla que vai chegar então com este novo trabalho que estão a preparar, Get Me, é assim que se chama, que sai precisamente também dia 18 de setembro. Já ouvimos deste disco alguns singles, mas chega agora um novo. Chama-se Tough Luck e é para ouvir agora.

Dupla Boy Harsher com um novo trabalho a caminho. Vai chamar-se Get Mean. Vai sair no dia 18 de setembro, um mês e também um dia, a ficar recheado de edições novas de discos. Esta que ouvimos por cá vai fazer parte desse mesmo trabalho, chama-se Tough Luck When You Don't Call, e eles vão ter novo disco então muito, muito em breve. E é também mais uma canção. Nesta sexta da música nova, vamos ter mais música para descobrir dentro das próximas horas. Para já, esta que vocês conhecem muito bem: Foz, Foz, Bandido em Borboleta.

borboleta. Uma recordação também de viagens, muitas viagens que fiz entre Coimbra e o Norte. Norte, como quem diz, Valdecâmara, quando estudava, vai com... Estamos a 5 minutos das 2 da tarde, 5 minutos também para mais uma ronda de domínio público. Deixem-se ficar para ouvir todas as novidades desta sexta-feira. Até o final da hora, há Jordan Roque e também Harry Styles para ouvirem por cá.

0: a deixar-nos precisamente com um minuto depois das 2 da tarde no continente e na Madeira, depois da 1 da tarde nos Açores. E Ready, Steady, Go, estamos nós muito prontas e prontos.
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0: Para mais uma ronda com a Marta Rocha. Olá.
2: É isso mesmo, cá estou eu. Alô, muito boa tarde. Começo com coisas para fazer, porque há muito para fazer por este país fora, por estes dias. Já hoje começa em São Miguel, nos Açores, o Açores Burning Summer 2026. Segue até amanhã com concertos de Lura, Paulo Flores, Tabanca Jazz, Capitão Fausto e Barra, entre muitos outros. Acontece na lindíssima praia dos Moinhos, no Porto Formoso. Nas Caldas das Taipas, ali muito perto de Guimarães, hoje há concerto do Festival Banhos Velhos, que ocupa o Museu Cultural de Caldas das Taipas ao longo de mais de 4 meses. Hoje atuam Memória de Peixe e Fiz o Que Te Chora. E já que estamos perto de Guimarães, vamos até Guimarães mesmo. Hoje há também Vai-me à Banda. Amanhã há Vai-me à Banda, o festival que leva a música às tascas mais emblemáticas de Guimarães.
3: O festival é sem dúvida o melhor pretexto para juntar amigos numa tarde de sábado e para partilhar petiscos e costumes que achamos que merecem ser preservados. Eu não estou a brincar quando digo que o Vai-me à Banda leva música a tascas que são mesmo singulares. Temos aqui espaços, como é o caso da Adega do Ermitão, que não se encontram em mais lado nenhum. É uma tasca no meio do Monte da Penha, entre Carvalhos e Penedos, que serve vinho de malga e bolo de sardinha, entre muitas coisas. É de facto espetacular para levar amigos e passar uma tarde a ver concertos no meio da floresta. Nesta edição, o Vai-me à Banda começa numa tasca nova, a Toral Taberna, e daí segue para a Penha, com concertos na Adega do Ermitão, nos Amigos da Penha e no Tasco Pio. Para acompanhar os copos e petiscos nesta romaria, contamos com Placa, Lauro, Filipe Sambado a tocar Vida Salgada e José Pinhal Post-Mortem Experience na sua tour de despedida. O festival é de acesso gratuito e podem encontrar toda a informação no nosso Instagram.
2: Ouvimos Miguel Oliveira, da organização do Vai-me à Banda, que promete então ser uma grande festa nesta 9ª edição deste festival de um dia, que acontece nas várias tascas de Guimarães. Já hoje e até amanhã, em Arcos de Valdevez, o Jardim dos Centenários volta a receber o Absurda Art Fest. Rapaz Ego, Evaia, Sunflowers, Travo, Basic Partner e Them Flying Monkeys estão entre os nomes de uma 5ª edição que traz concertos, arte, feira absurda, entre muitas outras atividades. Ora, e nesta 6ª da Música Nova, novidades de uns rapazinhos chamados Beatles, uns putos novos, não é exatamente uma música inédita, mas sim a revelação de uma cassete que mostra o processo de gravação do tema Day Tripper. 1, 2, 3, 4.

0: De repente entrámos aqui numa máquina do tempo. Fomos até aos anos 60 do século passado e ouvimos Paul McCartney e John Lennon, amiguinhos, divertidos.
1: Mesmo, divertidos.
0: É verdade, a trabalhar no tema que originalmente foi gravado durante as sessões para o mítico Rubber Soul. Já está por aí nas plataformas de streaming esta cassete de trabalho, como eles lhe chamam, deste tema. Ora, seguimos em mais música nova que não é nova. Para assinalar os 10 anos sobre a morte de Prince, os representantes do artista lançaram Timeless, um álbum póstumo com 10 canções inéditas de Prince. Eu não sei se ele aprovaria, pronto, galera, também um ser especial a esse nível das aprovações, mas felizmente para nós está cá fora Timeless, o primeiro lançamento de Prince, que abrange todas as eras da carreira do artista, segundo um comunicado citado pela Consequence of Sound. As canções foram gravadas entre 1977 e 2016, que foi o ano da morte de Prince, ou seja, há aqui canções que foram gravadas quando Prince era um adolescente.
1: Oh meu Deus!
0: É isso mesmo, uma delas é que vamos ouvir já a seguir, chama-se I Am You, foi gravada por um Prince com 19 anos.
1: Querido!
0: É verdade. Muito fofo e ótima canção. Podia ser com 19 ou com 20 ou com 40.
1: Exato.
0: Já a seguir na música nova, na sexta da música nova, vamos ouvi-la.
1: Muito bem, Marta, beijinhos.
0: Beijinhos.
1: E até amanhã.
0: Até amanhã. Até já no fundo, não é?
1: Sim.
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1: Com a Marta Rocha. E eu fico a fazer-vos companhia até às 4 da tarde.
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1: Agora, sim, com Prince, I Am You. Vamos ouvi-lo nesta canção de um Prince com 19 anos.

É uma edição póstuma, Prince com I Am You, uma canção de um jovem Prince de 19 anos. É mais uma para adicionarmos à nossa playlist da sexta da Música Nova. Vamos ficar agora nos próximos minutos com Damn Flying Monkeys, Le Jean s'en fout, le temps s'en fout.

0: Always on Your Side, a canção que junta a voz de Joy Crooks a Bonobo, atrás também Gurjão em Não Me Prendas e também os Solta a passarem por cá. Já a seguir há Slater para ouvir.
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0: Slater para ouvir agora, esta chama-se Dance. Há também Young e Future. Fiquem por aí, eu sou Inês Henriques, convosco até às 4.

Chama-se Konnichiwa. A canção é de Future. Atrás também Young em Fé. E continuamos agora com música em português de Beatriz Pessoa, 999.

0: viagem até aos anos 90 com os Placebo, Pure Morning. Que clássico a rodar aqui pela RTP Antena 3. A canção que nos deixa a 18 minutos das 3 da tarde. Fiquem por aí, eu tenho uma sugestão bastante boa para vocês a chegar.
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0: Pois é, eu não menti quando disse que tinha boas sugestões para vocês e tenho mesmo, é já esta sexta-feira, portanto hoje há música no Museu Cultural de Caldas das Taipas, em Guimarães. Marta Rocha já deu nota disso, mas vamos lá abordar a questão mais a fundo. É o regresso das sessões Banhos Velhos. O festival que se tem estendido ao longo de vários meses e com uma programação bastante variada. Desta vez, dupla de concertos que começa com Memória de Peixe. O projeto de Miguel Nicolau já viveu várias vidas. E agora apresenta-se ao vivo com Pedro Melo Alves na bateria e eletrónica, Filipe Louro no baixo e o próprio Miguel Nicolau na guitarra. Indie pop experimental na vizinhança do jazz, para nos deixarmos embalar num sonho semi-psicadélico. E depois, o palco é de Fijo Kichora, projeto musical que habita no trânsito entre Portugal e Cabo Verde e que há 2 anos se estreou com o disco, em disco, aliás, com Rakodja. Já no início deste ano, foi também a escolha da RTP Antena 3 para viajar até ao Eurosonic. Portanto, hoje, a Memória de Peixe e Fijo Kichora, 2 concertos de entrada livre. Pois é, é isso mesmo, não se paga. Portanto, será para vocês irem hoje, se estão aí perto do Museu Cultural de Caldas das Taipas, é por lá, a partir das 10 da noite, a programação Banhos Velhos, com o apoio, claro, da RTP Antena 3.

0: um pouco daquilo que vão poder ouvir mais logo, os Memória de Peixe, proposta para os banhos velhos, com o apoio da RTP Antena 3. 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Pois é, hoje é sexta-feira, é também dia de música nova.
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0: Vocês sabem que nós aqui pela RTP Antena 3 gostamos de vos pôr a par de tudo, seja de singles que tenham saído na última semana e então aproveitamos hoje, sexta-feira, para vos mostrar, ou também de discos. E sai hoje novo disco de Mike D, o primeiro que o Beastie Boy lança em nome próprio, chama-se Thank You. E já tínhamos ouvido aqui algumas canções deste novo trabalho, no Primavera Sound de Porto, em junho. Agora já dá para ouvir todo, portanto, na íntegra. Há também uma entrevista com Mike D que pode ser ouvida no nosso site. Para já, temos mais uma canção, Make It Stop.

Mais uma descoberta neste nosso radar de música nova. É sexta-feira, sexta da música nova, com Mike D e Make It Stop, uma de muitas canções do novo disco, já cá fora, chama-se Thank You. Estamos a 10 minutos das 3 da tarde e ainda temos música para ouvir. Primeiro com Felipe Sambado, a Vitória da Samotrácia, e também Somber e Helena d'Água vão passar por cá.

0: Lena d'água, chama-se Ipo Campo, canção que nos deixa precisamente nas 3 da tarde no continente e na Madeira, 2 da tarde nos Açores. Sejam muito bem-vindos e bem-vindas. Pois é, continuo por cá a fazer-vos companhia até às 4 da tarde. Temos muita coisa para ouvir por cá. Nova música e música que também vocês já vão conhecendo por cá, como é o caso desta, Rain Dance, é a canção que junta Thames a Dave. É com esta que começamos às 3 da tarde. Depois, This Penguin Can Fly, também Charlie XCX e muito, muito mais. Boa tarde.
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Camera é uma de muitas canções novas de Charlie XCX, que regressou depois de Brad com Music Fashion Film, um disco que já está cá fora, pois claro que seria, já estive a ouvi-lo em loop. A nossa Charlie a trazer-nos uma coisa diferente de Brad, bastante diferente, aliás, com um visual bastante mais sóbrio e não tão... É mais a preto e branco, não é assim uma cor fluorescente, toda a sua capa de disco e com referências icónicas destas três áreas, da música, da moda e do cinema. Ouvimos ainda This Penguin Can Fly e seguimos com Broken Social Scene em The Call e também Samuel Lúria, que nos traz o seu 2000 AD.

0: Samuel Lúria nesta belíssima canção 2000 AD. Atrás também Broken Social Scene. E muita atenção, hoje é sexta-feira, é dia de música nova e vamos já ficar a conhecer mais uma. A seguir.
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0: Temos música nova para descobrir? Sim!
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0: Com quem? Com Ty Segall, é verdade. O homem que eu acho que ele está assim numa fase muito workaholic, porque ele não para de fazer discos. Já vamos no 18º álbum de Ty Segall e depois de Possession, editado no ano passado, o músico edita hoje Chrome. E Segall é tão ocupado, atenção, ele é tão ocupado que além do disco lançou também um EP chamado Love Fuzz. Bom, mas o tema que vamos ouvir aqui nesta sexta da Música Nova é precisamente deste novo álbum Chrome, chama-se Everything You've Been.

Tyseagull, Everything You've Been é uma nova descoberta nesta sexta da Música Nova. Ele que não para de editar discos, já depois do ano passado trouxe-nos Possession e agora traz-nos também Chrome, e esta é precisamente desse novo trabalho e é mais uma descoberta hoje. Temos mais, portanto, deixem-se ficar. Alabama Shakes para ouvir agora, I Feel Hope Coming.

Falámos com os Alabama Shakes precisamente no Nós Alive. Estiveram por cá e falávamos sobre este trabalho a caminho, I Must Be Dreaming, com duplo sentido, positivo e negativo, simultaneamente. Esse disco, I Must Be Dreaming, chegou precisamente hoje. Está cá fora. São várias canções, um conjunto de 11 canções novas dos Alabama Shakes para ouvir, já disponível. Agora há Bad Bunny em Clue Friends e também Marta Ren. Fiquem por aí. Boa tarde.

0: das que por este ano pisou palcos do Vodafone Paredes de Coração, os Block Party, artistas que levaram canções novas, naturalmente, porque têm aqui um disco novo a sair e também clássicos para o concerto deste ano Vodafone Paredes de Cor, uma conversa que também aconteceu com Luís Oliveira e Careo Coleque, que basicamente está no nosso site e que podem recuperar por lá, portanto passem pelo site antena3.rtp.pt para recuperar esta conversa. James Blake antes em Trying Times e também ouvimos por cá a Marta Ren, e fiquem por aí porque vamos já saber o que é que podemos esperar da Floresta Encantada a acontecer já este domingo.
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Temos mais música nova a chegar a seguir. Primeiro, deixem-me dar-vos música que já conhecem, Little Sims, para ouvir agora com o 70 Shake.

0: Little Sims e o 7 O' Shake neste Telephone. Canção que nos deixa a 7 minutos das 4 da tarde. Ainda temos mais música para ouvir e ainda temos mais uma descoberta para fazer.
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0: E quem é que vamos descobrir agora? Ou que canção vamos descobrir? É a canção nova de Yarairi Cortez, ele que lançou este ano o disco popular, mas tem uma nova canção sim fora desse trabalho, chama-se Comaré e nasceu como banda sonora de um desfilme de... desfilme não, mas desfile, que pode ter sido um filme também, de Paloma Wool. Chega agora aqui a ganhar vida própria e é precisamente essa a canção que vamos descobrir agora.
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1: Comadre de Yarei Cortez é uma nova canção que chega agora aqui aos nossos ouvidos. E se esta canção não vos deixou animados, eu nem sei, mas a mim deixou-me muito. Ótima canção para o início do fim de semana. Pois bem, eu estou de saída, mas regresso daqui a pouco. Vou estar com Marta Rocha pelo Mel Calorama, a ser os vossos ouvidos, os vossos olhos, enfim, tudo o que vocês querem saber sobre o Mel Calorama, nós estaremos lá para contar tudo. Já a seguir, a Catarina Palma chega aqui à RTP Antena 3 e toma os comandos desta emissão. Despeço-me com Tame Impala e até para a semana.

0: My B, Tame Impala, muito boa tarde. São 4:01, 3:01 nos Açores. Vamos às notícias, já com o Alexandre David Alcântara.
1: Olá, boa tarde. É mais uma medalha para Portugal no Mundial de Canoagem. Os atletas portugueses foram os terceiros a cruzar a meta na prova de K4, 500 metros. Gustavo Gonçalves, João Ribeiro, Messias Batista e Pedro Casinha conquistaram então a medalha de bronze. A Cruz Vermelha Portuguesa prevê que sejam necessários pelo menos 2 anos para recuperar as zonas do Nepal, que agora foram afetadas pelas cheias. O coordenador de emergência médica da Cruz Vermelha Portuguesa diz que a organização está a recolher dinheiro para levar ajuda ao Nepal. Gonçalo Órfão entende que a ajuda deve ser organizada de forma a dar resposta às diferentes urgências da população.
2: Vão ter que ser criados programas para recuperar capacidade de rendimentos, capacidade de comunidade. E é nisto também que os vermelhamentos que estimam um período de 2 anos de implementação no terreno, para conseguirmos efetivamente ajudar a população ao retorno da normalidade. E por isso é que só através destes fundos de emergência, destes apelos de emergência, é que conseguimos direcionar para onde efetivamente é necessário, face uma avaliação de necessidades e face a necessidades efetivas da comunidade.
1: Depois das cheias desta semana, ainda vai demorar muitos anos para que o Nepal volte a ser o mesmo. O Presidente da Câmara de Lisboa afirmou hoje estar alarmado com a situação de segurança na capital, mas recusou, no entanto, estar em guerra com o Governo ou com qualquer ministro sobre este tema, insistindo na necessidade de mais polícias. O Vice-Presidente do PSD e Presidente da Câmara de Lisboa participou hoje num painel sobre habitação, acompanhado do Eurodeputado e também vice do PSD, Sebastião Bugalho, numa iniciativa de formação política de jovens que vai decorrer até ao próximo domingo em Castelo de Vida. Robin Williams é cabeça de cartaz esta noite no Festival Calorama. Durante 3 dias há muita música para ouvir. Miguel Bastos, no Parque da Bela Vista, em Lisboa. Vamos ao programa.
3: A vida são 2 dias, o festival são 3.
4: 3 dias distintos, mas que ao mesmo tempo se completam.
3: Diogo Marques, diretor do Calorama.
4: Primeiro dia, um dia mais pop, no segundo dia, um dia mais hip-hop e no último dia, um dia mais rock.
3: Hoje, o festival vai receber Grace Jones.
4: A diva, a modelo, a atriz, a cantora, portanto, multifacetada.
3: E ainda, Robbie Williams.
4: É um entertainer nato e que nos vai trazer com certeza um show maravilhoso.
3: Amanhã o dia será dedicado ao hip-hop com a jovem Ravin Lanay e a consagrada Lauryn Hill, num espetáculo para toda a família, com parte da família da cantora em palco. E por fim, ao terceiro dia, o rock chega ao Calorama com os Deftones a fechar a noite.
4: Todo mundo conhece as suas músicas.
3: Do festival que encerra o verão.
1: Aí está o programa Festival Calorama de hoje até domingo com Robbie Williams, Deftones e Lauryn Hill no Parque da Bela Vista em Lisboa.
0: Muito obrigada, Alexandre David. Voltamos a falar às 5 da tarde. Até já. Vamos a isto, é sexta-feira.
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0: E atenção que não é só o Robbie Williams que vai estar no Parque da Bela Vista hoje no Mel Calorama. Marta Rocha e Inês Henriques também, é com elas que falamos daqui a pouco. Temos Bateu Matou com Tatanka agora para vos acompanhar na vossa sexta-feira, para onde quer que estejam a ir. Oh,

É o Alex Dalva com Livre na RTP Antena 3. Este é o Logo Se Vê. Olá, sejam muito bem-vindos. Espero que estejam bem dispostos nesta sexta-feira. E vocês sabem que à sexta-feira a vida é sempre um bocadinho mais leve, um bocadinho mais divertida. A sexta-feira traz-nos outra cor à nossa alma, à nossa aura e também traz-nos muita música nova. E por isso, vocês sabem que aqui na RTP Antena 3, no Logo Se Vê, podem sempre contar com uma sexta. Com uma sexta cheinha de música nova. Sexta da música nova aqui no Logo Se Vê. Vão poder ouvir, deixem-me lá ver, Alabama Shakes, Interpol, música nova, é verdade, dos Interpol. Temos também Amaro com música nova e deixem-me que vos diga, fui surpreendida com esta música versão de manhã e estou muito viciada, apaixonada e sou capaz de ter posto umas 3 ou 4 vezes de seguida, se não mais, mas também não importa. Importa sim que a música nova não acaba aqui. Temos Flower Love, também com Willow, Turnstile e Elton John. Há muita música nova para ouvir aqui no Logo Se Vê. E também há muita música para ouvir no Logo Se Vê e não só no Parque da Bela Vista, também ao primeiro dia de Mel Calorama. RTP Antena 3 vai estar muito bem representada por lá, por Marta Rocha. E também Inês Henriques, com quem falamos já daqui a nada. Portanto, no fundo, se chegaram agora, aqui, à vossa rádio, sejam muito bem-vindos. Temos uma festa pela frente. Logo Se Vê. Bom fim de semana. Bom fim de semana. Podemos já começar com uma música boa, com uma artista ainda melhor, que também esteve este ano num dos festivais deste verão, porque é assim que se fala, não é? No Vodafone Paredes de Cor, Assinato, com Take a Seat.

0: Wolf Alice, que passaram tão bem este ano em Portugal, aqui com Just Two Girls. Muito boa tarde, e é já daqui a nada que começa bem este ano em Portugal, aqui com Just Two Girls. Muito boa tarde, e é já daqui a nada que começa a festa da sexta-feira da Música Nova.
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0: Ai ai, vamos a isto?
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0: Sim, e esta sexta-feira estamos recheadinhos com uma cesta de música muito, muito cheia. Vamos à primeira do Logo Se Vê. I Must Be Dreaming é o novo álbum dos Alabama Shakes que ouvimos agora. Não o álbum inteiro, claro, mas uma música que fala sobre... Ah, que pena, já não vai mesmo dar para continuar a ser amigo. A música chama-se Friends, Alabama Shakes, agora na RTP, Antena 3.

mesmo, para sermos amigos. Chama-se Friends. É a nova de Alabama Shakes, que tem todo um álbum para vocês mergulharem de cabeça. Chama-se I Must Be Dreaming, o álbum. A música chama-se Friends, sim, sim, aqui acabámos de ouvir. E é a primeira deste Logo Se Vê, da sexta, da música nova. Napa agora com Sortudo. Levantem os braços e cantem.

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Chama-se Serenata, são os Manga Limão, no Logo Se Vê. Em relação ao tempo para este fim de semana, será que teremos um fim de semana um bocadinho mais risonho do que os últimos dias? Parece-me que sim, há uma pequena subida da temperatura, céu pouco nublado com possibilidade de nevoeiro de manhã, o que é bom, até romântico. Temos céu nublado com possibilidade de aguaceiros, isto nos Açores e também na Madeira. A 19 graus de máxima para a Guarda, Viseu chega aos 21, 22 no Porto, Viana do Castelo e Bragança, 23 graus de máxima em Vila Real e Sines, 24 em Braga, Coimbra, Leiria, Sagres e Faro, 25 graus de máxima para Aveiro e para Lisboa, 26 em Porto Alegre, Ponta Delgada, Setúbal e Funchal, 27 é a temperatura mais alta, mas vai para muitas cidades. Temos Castelo Branco com 27 graus, também Santarém, Beja e Évora, tudo com 27 graus amanhã. Daqui a pouco vamos até ao Parque da Bela Vista, porque este país não para. Os festivais não acabam e há mais um que abre portas para terminarmos agosto como deve ser. O Calorama começa hoje e vai até domingo. Marta Rocha e Inês Henrique estão por lá para nos contar tudo. Os Pontos Negros primeiro, hipnotizada agora.

0: Fox Quaker, The Needle Around Your Wrist. 19 minutos das 5 da tarde. E me parece uma ótima hora para, sei lá, irmos até ao Parque da Bela Vista.
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0: Vamos a isto.
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0: Olá, Marta Rocha.
11: Olá,
0: bem, tanto grilo que vai
11: Catarina
0: para aí.
11: Catarina Palma. É verdade, eu estou estupefacta que se ouça. Ora, vamos lá ouvir outra vez. Eu adoro. Eu estou debaixo de
0: árvores. Eu acho até que são cigarras, sabes? Porque os grilos fazem mesmo cri-cri-cri.
11: Eu não sei dizer, honestamente gostaria de te poder ajudar, mas as cigarras não folgam no verão.
0: Onde é que está o Dinis, o biólogo, quando nós precisamos dele? Não sei.
11: Não é, porque é aquela que a cigarra e a formiga, não, quem é que trabalha?
0: É a formiga, já não sei, a formiga
11: quem
0: trabalha mais.
11: A formiga trabalha mais.
0: Sim, sim, sim.
11: Enfim, não interessa. Se calhar vieram ver os concertos aqui no Mel Calorama, as cigarras também, ou os grilos, mas acho que são cigarras. Estamos no Parque da Bela Vista, em Lisboa, estou aqui à sombrinha, debaixo de umas árvores. Está um bocadinho de vento, mas está algum calor, está assim aquele misto que vai pedir um casamento aqui ao fim do dia, mas acho que já não vai chover, o que é uma grande vantagem para os festivaleiros, não é? Que acho que é o maior pesadelo de qualquer pessoa que vem ao festival é que chova durante o festival. Portanto, está tudo pronto para ser uma grande tarde e noite de concertos, a primeira de três. O festival Mel Calorama começa hoje e vai até domingo, vai dar para fazer aquelas matinés de domingo, mas também late night, mas começamos pelo dia de hoje. Ainda não começaram os concertos, as portas abriram há mesmo muito pouco tempo. Quando nós chegámos, as portas ainda não tinham aberto, mas agora já há algumas pessoas ali na primeira fila do palco principal aqui do festival, onde daqui a bocadinho também começa a Folk Beach Trio, que vai tocar aqui no palco Mel, palco principal, mas antes a abrir isto tudo vai ser a Sul, ali no palco Sagres. Hoje, o nome... o cabeça de cartaz é Robbie Williams, que toca à 1h20 da manhã.
0: Eu já
11: é isso
0: disse
11: mesmo,
0: que
11: é verdade.
0: Um dos meus vídeos no YouTube favoritos é o Robbie Williams a beijar uma num dos concertos.
11: Sim,
0: então, sempre bem quando. E eu sempre pensei.
11: Será que ele ainda está nessa fase? Não, não é?
0: Eu acho que não, até porque o tempo e a altura em que nós vivemos já não está nessa fase. Mas eu lembro-me com 13 anos.
11: Sim, exatamente.
0: 13, 14 anos, ver aquele vídeo e pensar assim, bem, eu espero que quando ele vier cá aos MTV Europe Music Awards, que foi onde eu o vi, me beijo na boca também e que perceba que eu sou a mulher
11: seria
0: da vida.
11: Seria tão problemático.
0: Tão problemático.
11: Seria tão problemático, não é? Mas uma pessoa sonhava.
0: Sim, sim.
11: Uma pessoa sonhava. Tenho a certeza que não foste a única, nem serás a única, nem com o Robbie Williams, nem com outros artistas também. Está muita gente aqui que vai vê-lo hoje. Mas este dia de Mel Calorama tem coisas muito diferentes. Aliás, é uma característica também deste cartaz, e já vamos a ele, mas vamos começar pelo dia de hoje. Que daqui a bocadinho vai ter os nossos amigos Angine de Poitrine, que vimos no Tremor, às 7, que prometem dar assim um concerto sempre diferente e especial. Eles com as suas pintalgados, com as suas bolinhas e sem falar, ou falando com uma sua língua muito particular. Vai ter também a concerto da Maru, que lançou hoje uma música, mas sobre isso falaremos mais para a frente. E também, por exemplo, de Melody's Echo Chamber. Melody's Echo Chamber, que tem um novo trabalho, que foi motivo para a conversa da Valentina com a Valentina Jesus, com a Melody, Melody Porcher, portanto, Melody's Echo Chamber, que falou com a Valentina sobre muitas coisas, inclusivamente sobre este nome deste novo trabalho. Ela explicou à Valentina de onde é que vem.
12: So
11: vamos ouvir agora.
12: It's like this ideal state of mind that I'm trying to reach every day.
13: Então, Uncloud era como esse estado de espírito ideal que estou a tentar alcançar todos os dias. Ter essa clareza, esse céu interior límpido. Isso é algo em que eu tento trabalhar em mim mesma todos os dias, com pequenos rituais e tentando dissipar todas as nuvens da minha própria mente. E sim, eu sinto que na sociedade moderna é bastante desafiante ter essa clareza, porque há muita desinformação. E por isso, sim, quando dizes que é como uma bolha de amor, eu acho que existe esta fonte de fluxo interior, que se conseguires essa clareza todos os dias, podes, sabes, tocar nessa fonte, nesse fluxo, e sentir toda a beleza que há na experiência de viver, de alguma forma, mesmo neste caos horrível em que o mundo se encontra neste momento.
12: Even in this awful chaos that the world is right now.
11: Uau. Unclouded é o nome, é muito bonito. Unclouded é o nome então do disco de Melody's Echo Chamber. Não posso garantir que o tempo esteja sem nuvens quando for o concerto, mas pode ser que ela ajude também a trazer essa clareza a toda a gente que vai estar a vê-la. O concerto de Melody's Echo Chamber também já não falta muito, é às 5 para as 8 da noite. Muito mais vai acontecer também nestes dias de Mel Calorama. Eu vou andar por cá com a Inês Henriques, que já chega daqui a bocadinho, ela acabou de sair daí, portanto ela ainda vem a caminho. Concertos de Vince Staples, por exemplo, Raven Lanet, e também Miss Lauryn Hill, que é um dos nomes mais aguardados, já não vem cá há muito tempo. Hoje de manhã, Raquel Mourão Lopes, grande fã de Lauryn Hill, teve a oportunidade de antecipar um bocadinho do que é que pode vir a acontecer neste concerto. E depois no dia, no domingo, muda um bocadinho aqui para o hardcore, um bocadinho a favor. Vamos ter os Turnstile, também os Deftones, Deftones que arrastam sempre também uma grande multidão com eles, já de uma... de várias gerações, gerações que eram mais novas, que os começaram a ouvir ao mesmo tempo que começaram também com o Turnstile, portanto vai fazer todo o sentido ter cá essa mistura. Antes disso também, ainda amanhã, Sam the Kid com a Orquestra Orelha Negra, ele que vem substituir Black Star, a dupla Yasin Bey e Talib Kweli, que não puderam vir, e portanto vem Sam the Kid com a orquestra, que vai ser sempre um concerto especial. Antes de tudo isto, ainda hoje há um concerto de Interpol. Eles estão de volta. É uma banda que tem um disco tão fresco que acabou de editar. É o disco que saiu hoje, o novo trabalho dos Interpol, chama-se This Mirror Waits a Ton, de onde sai um tema que nós vamos ouvir na Sexta da Música Nova, porque nós andamos aqui a fazer tudo.
13: O que estás-me a dizer? Ligado. Que neste momento temos uma Sexta da Música Nova?
11: Exatamente, nós vamos ter uma Sexta da Música Nova.
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13: Que bom! Ainda por cima com artistas que passam cá.
11: Exatamente, que passam cá, que vão estar, passam na Antena 3, vão estar no Mel Calorama, portanto está tudo certo, não é?
13: Ai, que bom.
11: Iron City é o tema que nós vamos ouvir dos Interpol, que estão aqui com o seu, creio que já é o nono álbum dos Interpol. Eles que continuam a provar que não são só uns queridinhos dos millennials, que ainda têm coisas para dizer, e têm muitas a dizer certamente com este Iron City, que é um bocadinho essa conversa entre o passado, entre a atualidade, vá, e a inteligência artificial, que dizem eles que estará a dominar o mundo no futuro. Portanto, para ouvir agora nesta Sexta da Música Nova especial, Mel Calorama, Iron City, dos Interpol.

Chama-se Iron City, faz parte do disco que foi lançado hoje mesmo, This Mirror Waits a Ton. São os Interpol na RTP Antena 3 e hoje também no Melcalorama. Que coisa linda! Obrigada aos artistas por lançarem música nova quando têm concertos neste fim de semana em Portugal. Que bom! Continuamos com a música linda, Billie Eilish, agora com L'amour de ma vie.

0: São 5 da tarde, 4 nos Açores. Vamos imediatamente às notícias com Alexandre David. Olá, Alexandre, boa tarde, novamente.
1: Ora viva, ajuda de urgência. A União Europeia vai enviar para o Nepal 2 milhões de euros em ajuda humanitária, diz a Presidente da Comissão Europeia. Depois das cheias dos últimos dias, o número de mortos continua a subir. Nesta altura, são praticamente 600. A Cruz Vermelha Portuguesa prevê que sejam necessários pelo menos 2 anos para recuperar as zonas do Nepal que foram afetadas por estas cheias. O coordenador de emergência médica da Cruz Vermelha Portuguesa diz que a organização está a recolher dinheiro para levar a ajuda ao Nepal. Gonçalo Orfão entende que a ajuda deve ser organizada de forma a dar resposta às diferentes urgências da população.
2: Vão ter que ser criados programas para recuperar capacidade de atendimentos, capacidade de comunidade. E é nisto também que a Vermelha neste momento estima um período de 2 anos de implementação no terreno, para conseguirmos efetivamente ajudar a população ao retorno da normalidade. E por isso é que só através destes fundos de emergência, destes apelos de emergência, é que conseguimos direcionar para onde efetivamente é necessário, face uma avaliação de necessidades e face a necessidades efetivas de atendidade.
1: A Cruz Vermelha Portuguesa a preparar ajuda para o Nepal. O Presidente da Câmara de Lisboa afirmou estar alarmado com a situação da segurança na capital, mas recusou estar em guerra com o Governo ou com qualquer ministro sobre este tema, insistindo na necessidade de mais polícias.
3: Eu não estou em guerra, nem com o Governo, nem com nenhum ministro. Eu não estou em guerra. A minha guerra é só uma, é a segurança em Lisboa. É essa que é a minha guerra. Sabem porquê? Porque em 2010, Lisboa tinha 8 mil polícias. Hoje tem menos de 6 mil. Perdemos 2 mil polícias e a população aumentou de 109 mil pessoas. Portanto, nós não nos faltam 200 polícias. Faltam-nos 2 mil polícias. Essa é que é a realidade e os números têm de ser ditos.
1: O Presidente da Câmara de Lisboa continua na batalha por conseguir mais polícias para a capital. É o anúncio feito pelo Ministro da Agricultura. O Governo vai disponibilizar mais 25 milhões de euros para a recuperação das infraestruturas de regadio. Isto na sequência da destruição provocada pelas várias tempestades que atingiram o país nos primeiros meses deste ano. O Governo já tinha disponibilizado 35 milhões de euros para investimentos desta natureza, ou seja, a verba total sobe agora para 60 milhões, explica o ministro José Manuel Fernandes. Um ministro que infelizmente não vamos conseguir ouvir neste momento, vamos ouvir na próxima edição, declarações do Ministro da Agricultura a anunciar novos apoios hoje à margem de uma visita às obras de modernização da barragem da Bravura no concelho de Lagos, no distrito de Faro.
0: Muito obrigada, Alexandre David. Temos então encontro marcado às 6 da tarde aqui na RTP, Antena 3. Até já.

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1: Ora bem, durante esta hora voltamos ao Melcalorama. Marta Rocha e Inês Henriques andam por lá. Vamos também dar mais uma voltinha no disco da semana. Voltámos a abrir um disco novo. Não é o novo dos Interpol, que foi lançado hoje. Não, até porque isso seria bastante complicado. É o novo de Phoebe Bridgers, chama-se Lost Weekend. Portanto, vamos à prateleira, tiramos o disco, abrimos e vamos ouvir, deixa-me cá ver... A música que vamos decidir... Ok, Haunted. É a música que vamos ouvir hoje no, de Phoebe Bridgers no disco da semana. Continuamos também com música nova. É verdade, sexta da música nova. Aqui nós ouvimos tudo o que é novidade. Antes disso, temos Mirror People e Calquest. After Free.

0: Mirror People com CalQuest, I Feel For You. Boa tarde, são 5:07. Vamos ao trânsito. No Porto, resolvido o acidente no tabuleiro da Ponta Arrábida de Gaia para o Porto. O trânsito está finalmente a escoar. A BCI também tem filas entre a Ponto Freixo e a saída para Braga. A3 com fila da circunvalação para a BCI. Da Marateca para Setúbal há um acidente na A13 antes da saída para Benavente. A via direita está ocupada e sujeito a demora. Em Lisboa, atenção que no interior da cidade de Lisboa o trânsito está cortado nas imediações do Parque da Bela Vista para o primeiro dia do Festival Calorama. Há trânsito demorado para quem vem do Parque das Nações, na Avenida Marechal Spínola, junto ao Parque da Bela Vista. A segunda circular está a acumular do Oeste-Norte-Sul em Telheiras para o aeroporto. A ponte 25 de Abril de Lisboa para Almada tem filas de Campolide para o tabuleiro. Acessos Norte-Sul estão completos. Já sabem, a linha é sempre a mesma, 821-0101. Liguem para a troca de informações de trânsito. É a linha gratuita do Serviço Nacional de Trânsito da RTP.
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0: E vamos à música portuguesa. Temos os Ganso com Papel de Jornal. Como é que é? Ei, tu? Sim, sim. Hey.

Roy Lotes com Moody, boa viagem. Boa sexta-feira. Demorou, mas chegou. Devagarinho, devagarinho. A sexta-feira chega sempre. Com isso podemos sempre contar. Ah, chegou a altura de ouvirmos mais uma.

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0: Tam, tam, tam. Ora bem, vamos... Vamos a um EP. Vamos a um EP lançado... Por...
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0: Jennie, das Blackpink, lançou um EP com 3 músicas, em qual, da qual esta faz parte. Chama-se Fallen Angel. Boa tarde.

0: Chama-se Fallen Angel, Jennie das Blackpink, aqui a solo numa música que faz parte de um EP com três. Portanto, de onde esta veio, há pelo menos mais duas. E esta é a sexta da música nova e temos muito mais para ouvir.
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0: Com licenças, com a altura de voltarmos a tirar da prateleira o disco da semana. Ah! Cá está ele.
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0: Chama-se Lost Weekend e se só apanharam hoje, estivemos a ouvir durante a semana toda Lost Weekend, o novo disco de Phoebe Bridgers. Que viagem! Tivemos músicas muito, muito felizes e músicas muito tristes, como a música de ontem, que se chamava Kill Me. A de hoje também não fica atrás, chama-se Haunted. Phoebe Bridgers, agora no Logo se vê. É o disco da semana.

Phoebe Bridgers com Haunted faz parte do novo disco Lost Weekend. Já sabem, à segunda-feira abrimos sempre um novo disco para ouvirmos em conjunto ao longo da semana e, se quiserem, eu posso dar-vos já um cheirinho daquilo que vai ser a próxima semana, até porque esse disco foi lançado hoje e, portanto, vamos ouvir o novo disco dos Interpol. Parece-vos bem? The Mirror Waits a Ton começa já na segunda-feira aqui a rodar na Antena 3 para ouvirmos em conjunto, que eu acho que é um ótimo plano, ouvir música em conjunto. Vocês podem fazer isso, aliás, hoje mesmo aqui no Parque da Bela Vista, em Lisboa, é o primeiro dia do Melcolorama. Daqui a pouco voltamos à conversa com Marta Rocha e Inês Henriques, que andam por lá. Antes disso, temos mais música. Biba de Bi com Sun as Set. Boa viagem!

0: Harold com vento em popa. São 5:30, boa tarde. Vamos ao tempo. Ora bem, como é que vai estar o nosso fim de semana? Posso-vos dizer que vai estar mais quentinho? E eu acho que se olharmos para o céu já conseguimos perceber que agosto vai nos dar assim uns últimos dias mais agradáveis. Temos uma pequena subida de temperatura com poucas nuvens, embora alguma possibilidade de nevoeiro de manhã. 19 graus de máxima na Guarda, Viseu com 21, Porto, Viana do Castelo e Bragança chegam aos 22 graus de máxima, 23 em Vila Real e em Sines, 24 em Braga, Coimbra, Leiria, Sagres e Faro, 25 graus de máxima em Aveiro e em Lisboa, Porto Alegre, Ponta Delgada, Setúbal e Funchal chegam aos 26 graus de máxima, 27 em Castelo Branco, em Santarém, em Beja e em Évora, e estas sim são as cidades mais quentes amanhã.
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0: Daqui a pouco voltamos à conversa com Marta Rocha e Inês Henriques, que eu acho que vão estar à conversa com alguém que também lançou música nova hoje e que vão poder ouvir já daqui a pouco aqui no Logo Se Vê. Eu dou-vos uma pista. É uma artista portuguesa que tem uma voz super profunda e lançou uma música que não é sua original. É um cover de uma das músicas mais bonitas que foram lançadas no final do ano passado. Portanto, pois, são muitas pistas e eu espero que vocês adivinhem. Se não adivinharem, esperem só um bocadinho que já vão saber. Por aqui temos mais música, Radiohead com Paranoid Android e logo a seguir Papillon com mais um. O meu nome é Catarina Palma, este é o Logo Se Vê, que normalmente costuma ser a 3, mas o Tiago está de férias e a Teresa também. Portanto, é comigo que vocês ficam. Aliás, que ficaram durante esta semana toda.

0: Chama-se Mais Um, é o Papillon. Esta faz parte do álbum Wonder, também lançado o ano passado. Faltam 18 minutos para as 18. Peço o vosso desejo à vontade. Daqui a pouco voltamos ao meu programa.
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0: Vamos ao trânsito. Há um carro avariado junto ao nó da Boa Vista, no Porto, na VCI. Via direita está ocupada a complicar a entrada no Porto pela Ponte da Arrábida. A VCI também tem filas entre a Ponte do Freixo, porque é assim que se diz, e a saída para Braga. Há A3 com fila da circunvalação para a VCI. Na Ponte do Infante, também temos trânsito completo de Gaia para o Porto. A Nacional 3 tem um acidente com um autocarro e um pesado em Vila Nova Rainha, com longas filas e demora entre a Zambuja e o Carregado. A Ponte 25 de Abril tinha um acidente que já está a ser resolvido no final do tabuleiro, portanto o trânsito está a escoar, isto de Almada para Lisboa. No sentido oposto, de Lisboa para Almada, há filas de Campolide para o tabuleiro, acessos norte-sul estão completos. A segunda circular está a acumular do eixo norte-sul em Telheiras para o aeroporto. A A1 tem trabalhos em Vila Franca de Xira e vários quilómetros de fila no sentido Lisboa-Porto. No interior da cidade de Lisboa, já sabe, o trânsito está cortado nas imediações do Parque da Bela Vista. O trânsito está a condicionar muita circulação para o primeiro dia do Festival Calorama. 821-0101 é a linha gratuita do Serviço Nacional de Trânsito da RTP. E por falar em Calorama, é para lá que vamos.
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0: Marta Rocha, continua por aí, não é? Verdade, Marta?
4: Alô, alô, Catarina, olá. É isso mesmo, já cá estou outra vez, no fundo não saí daqui, não é? Estou no Parque da Bela Vista, agora saí um bocadinho daquele sítio ali com os grilos e vim para os bastidores do palco principal, porque daqui a bocadinho uma das nossas vai atuar aqui no palco Mel. Falo da Maru. Maru, muito bem-vinda. A Maru está aqui, lançou este ano ainda o seu álbum So Much Has Changed, no início do ano. Já passou mais do meio do ano, já estamos mais perto do final do que do início. Como é que tem estado a correr? O que é que também mudou nestes meses?
5: Tem sido incrível, tudo a correr lindamente. Nós estamos a tocar este disco, não é novo, com algumas canções antigas, claro, mas a fazer uma turnê com este projeto. E é isso, uma equipa de melhores amigos, a trabalhar com os meus irmãos, portanto tem sido realmente especial este ano. E eu acho que assim, o que mudou é só, se calhar, ainda mais vontade de continuar a fazer música com eles e outros projetos, e enfim, é isso, seguir em frente.
4: Estava a lembrar-me do teu momento nos Prémios Play, no Coliseu, em que tu sentaste assim à frente e fizeste uma coisa muito intimista para aquela multidão. Como é que uma pessoa que tem uma música também tão intimista como a tua, e uma coisa de proximidade, consegue trazer essa proximidade e essa intimidade a um palco destes de um festival?
5: Eu acho que começa até por aí, de realmente somos 5 melhores amigos no palco, assim, de nível irmãos. Portanto, eu acho que logo aí há um lugar, quer dizer, não há qualquer performance, não é? Quer dizer, é completamente o que se vê, é o que é, e portanto logo aí eu acho que começa que se vê um bocadinho este lugar de speed de, ah, é isso, é, quer dizer, a Maru e o Pedro e o Tomaso, todos no palco são realmente estas pessoas, portanto dá para ver todos de speeds ali no palco, e portanto, não literalmente.
4: E seria um bom espetáculo de outra forma.
5: Any promo is good promo. Mas é isso, eu acho que começa por aí, claro, e depois a música, quer dizer, há algumas que eram um bocado mais mexidas, mas acho que continuam mesmo assim a ser tocamos tudo ao vivo, não há nada eletrónico ou posto por trás, quer dizer, é tudo muito verdadeiro, muito real, não há autotune, portanto há um lugar de se eu falhar. Portanto, eu acho que todos estes mini detalhes, eles acabam por tornar também o concerto mais vulnerável de alguma maneira, não é? Portanto, acaba por ser intimista sempre.
4: Eu ia falar precisamente dessa ideia da vulnerabilidade, pior palavra de sempre para se dizer, o que faz sentido, vulnerabilidade. Porque quando dispões dessa forma, quando isso não é uma performance, não há também medo de ser vulnerável em palco. Isso não é um bocadinho assustador todos os dias, ou pelo menos todas as semanas, subir ao palco com esse desprendimento?
5: Não, no sentido em que eu acho que isso foi sempre o que eu mais gostei. Quer dizer, em tudo o que eu faço, eu acho que o que eu mais gostei foi sempre eu sentir que na realidade eu sou 100% eu, e quem gostar e tiver interesse vai seguindo, e quem não gostar também está tudo bem, até porque isso me tira a pressão. Há um lugar de, como eu não estou a tentar ser nada que eu não seja, eu acho que logo aí já fica mais fácil, não é? Não tenho que agradar ninguém, não estou a lançar música porque, ou para as pessoas gostarem, ou fico com medo das reações. Quer dizer, eu vou fazer o que eu gosto e porque dá prazer e com as pessoas que eu gosto, e portanto só isso acaba por gerar uma energia, quer dizer, para mim incrível, e eu acho que as pessoas vão se juntando a essa sensação, não é? E não sei, eu acho que, claro, pode sempre acontecer qualquer coisa, nunca vou com nada planeado, o que é que vou dizer, o que é que vou fazer, mas a verdade é que eu acho que acaba por ser muito natural, e eu gosto disso. Eu acho que até tira a pressão mais do que dar medo.
4: Maro, tu chegas hoje aqui a este palco com novidades tuas e não tuas, não é? Porque tu fizeste parte do Spotify Singles, que está, o Spotify está a celebrar a playlist Equal, que está a fazer 5 anos, tu foste a primeira artista nacional a ser apresentada aqui nesta celebração, e lançaste uma versão da Rosalía, do Sauvignon Blanc, que é de um disco que tem sido muito ouvido por muita gente, ou seja, não é propriamente uma versão de uma canção desconhecida. Como é que foi para ti também essa sensação de ter tirado essa canção?
5: Ah, eu adoro fazer covers, sempre gostei. Foi assim que eu comecei também a postar mais coisas no Instagram, lá em 2016. E, ou seja, há 10 anos, uau. E
4: dá para fazer um balanço, não é?
5: Exato, incrível, uau. Não tinha percebido nunca até ter dito este número. E neste caso era tentar um bocadinho não estragar a música, que é linda, e que eu adoro. É isso, é um disco que tem sido muito ouvido, efetivamente, e que acho que o que ela tem feito, assim, é super especial. E portanto eu tentei de alguma forma tornar a canção minha, sem ao mesmo tempo sem mudar muito, portanto deixá-la simples, e acabou por ser isso, pronto, piano e voz, e está feito.
4: Ficou bem feito, obrigada, Maro. Catarina, antes de me despedir, nós estamos numa sexta-feira de música nova temática, Mel Calorama.
0: É verdade.
4: Porque apresentada aqui pela própria artista que fez a versão de Maro, do Sauvignon Blanc, é o novo tema, o próximo tema da nossa sexta da música nova. Eu vou andando aqui um bocadinho, volto à Inês Henriques com mais novidades aqui do festival. Beijinhos, até já.
0: Beijinho combinado, Marta. E comprometido, vamos à Sexta da Música Nova.
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0: Ouviram a Maro a explicar que o seu medo era estragar a música? Não aconteceu. É uma versão lindíssima de Sauvignon Blanc, a música original de Rosalía, aqui cantada com a voz, e a belíssima voz, não só a voz, a belíssima voz de Maro. Boa tarde. Boa viagem. Metam mais alto porque vale a pena.

esta voz, a voz da Maro, o seu Sauvignon Blanc faz parte da sexta da Música Nova. Maro, que atua hoje às 21h no Mel Calorama. Por aqui continuamos com música, temos Momo a juntar-se a Marcos Valo, chama-se Morena, boa viagem. Continuamos a ver e ouvir músicas que foram lançadas hoje, esta semana, e daqui a pouco vamos até o Mel Calorama com Inês Henriques.

0: 6 da tarde, 5 nos Açores, vamos às notícias com Alexandre David. Olá, Alexandre.
1: Olá, boa tarde. O Presidente da República promulgou hoje o diploma que alarga até ao 9º ano a proibição do uso de smartphones nas escolas. A medida tinha sido anunciada há um mês pelo Ministro da Educação, que na altura explicou que a decisão teve por base a tendência internacional e um novo inquérito aos diretores escolares que relataram que nos espaços onde não entram telemóveis há mais socialização e menos indisciplina. Portanto, o Presidente da República, nesta altura, achou por bem dizer é para seguir. O Chega quer apresentar uma moção de censura ao Governo se até a terça-feira o Primeiro-Ministro não tomar uma decisão sobre a permanência de Luís Neves no Governo. André Ventura falou aos jornalistas esta tarde em Coimbra, numa visita a um centro social. Diz que o Ministro da Administração Interna não tem condições para continuar.
2: 1 de setembro lançaremos mais um aviso para a melhoria dos regadios que foram afetados pelo comboio de tempestades. 25 milhões. Os que se adicionam a 35 milhões que foram feitos e que as candidaturas já foram aprovadas. Portanto, só para reparação e que em simultâneo tem de se fazer também esta melhoria de eficiência, são 60 milhões de euros que investimos e aí dinheiro do Orçamento do Estado.
1: Este não era naturalmente André Ventura, mas sim o Ministro da Agricultura a anunciar que o Governo vai disponibilizar mais 25 milhões de euros para recuperação das infraestruturas de regadio. Robbie Williams é cabeça de cartaz esta noite no Festival Calorama. Durante 3 dias há muita música para ouvir. Miguel Bastos, no Parque da Bela Vista, em Lisboa.
3: A vida são 2 dias, o festival são 3.
4: 3 dias distintos, mas que ao mesmo tempo se completam.
3: Diogo Marques, diretor do Calorama.
4: Primeiro dia, um dia mais pop. No segundo dia, um dia mais hip-hop. E no último dia, um dia mais rock.
3: Hoje, o festival vai receber Grace Jones.
4: A diva, a modelo, a atriz, a cantora, portanto, multifacetada.
3: E ainda, Robbie Williams.
4: Que é um entertainer nato e que nos vai trazer com certeza um show maravilhoso.
3: Amanhã o dia será dedicado ao hip-hop com a jovem Ravine Lanay e a consagrada Lauryn Hill, num espetáculo para toda a família, com parte da família da cantora em palco. E por fim, ao terceiro dia, o rock chega ao Calorama com os Deftones a fechar a noite.
4: Todo mundo conhece as suas músicas.
3: Do festival que encerra o verão.
1: É o Festival Calorama de hoje até domingo com Robbie Williams, Deftones e Lauryn Hill no Parque da Bela Vista.
0: Muito obrigada, Alexandre David. Voltamos a falar às 7 da tarde. Até já. E a vida continua?
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0: Ai, ai, ai, que sexta-feira recheadinha de música nova. Temos muita música para ouvir ainda. Voltamos ainda ao Mel Calorama, portanto, como veem, temos um programa recheado. Temos Robin também para vos acompanhar, se calhar, no final das vossas férias. Se for o caso, força, aguentem. Talk to me.

0: Talk to Me, Robin, RTP Antena 3. Muito boa tarde, vamos ao trânsito. No Porto há um carro avariado junto ao nó da Boa Vista, na BCI, via direita ocupada a complicar a entrada no Porto pela Ponta Rábida. A BCI também tem filas entre a Ponta do Freixo e a saída para Braga. Há três com fila da circunvalação para a BCI. A Ponta do Infante também está completa de Gaia para o Porto. Mais para sul, em Lisboa, há um acidente na Nacional 3 com um autocarro e um pesado em Vila Nova Rainha, com longas filas e demora entre a Azambuja e o Carregado. A Ponte 25 de Abril já tem o acidente resolvido, que tinha no final do tabuleiro no sentido Almada-Lisboa, portanto o trânsito está a escoar. No sentido oposto, Lisboa-Almada, há filas de Campolide para o tabuleiro, os acessos norte-sul estão todos completos. Segunda circular também a acumular, do Oeste Norte-Sul em Telheiras para o aeroporto. A A1 tem trabalhos em Vila Fragantina, e vários quilómetros de fila no sentido Lisboa-Porto. Não se esqueçam que hoje é o primeiro dia do meu programa, portanto o trânsito está cortado nas imediações no Parque da Bela Vista e o trânsito está muito condicionado. 821-0101 é a linha gratuita do Serviço Nacional de Trânsito da RTP. 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
0: Vamos a mais música? Vamos a isto. Ficamos com Los Hermanos, não os Gutiérrez, só os Los Hermanos. Chama-se Corre, Corre. Boa viagem e boa sexta-feira. Bom fim de semana, se for o caso.

0: E a versão dos... A celebração dos 20 anos de B-Day está quase a chegar, aliás. Está mesmo no aniversário da Beyoncé, que é já no dia 4 de setembro. Ora bem, até pode estar de férias, Tiago Ribeiro, mas não é por isso que não vos deixa um programinha incrível, cheio de música nova.
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1: 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Jack White, agora para a vossa sexta-feira, Dollar Bill. Boa viagem, bom fim de semana, se for o caso.

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1: E não só. A este juntam-se também uma belíssima equipa da Antena 3, da RTP Antena 3, Marta Rocha, Inês Henriques e por aí. É já para a semana, portanto, já sabem que de repente todos os fins de semana há festivais, que é incrível.
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1: Mas voltemos à Música Nova. Temos um primeiro trabalho. Chama-se Mini Skirt Warrior. A artista é Flower of Love. Ela é britânica e neste Mini Skirt Warrior de repente encontramos uma música muito fixe chamada Girls Will Be Girls com Willow Smith. Que bom!

Girls Will Be Girls, Flower of Love, juntamente com Willa Smith. Flower of Love, uma cantora britânica, lançou agora o seu primeiro trabalho, chama-se Miniskirt Warrior, e cá estamos para vê-la lutar de mini saia. Eu adoro. Entretanto, por falar em artistas incríveis, a Femme Falafel vai estar amanhã no Mel Calorama. Vai ser mesmo muito bom, por volta das 3h30, sobe ao palco. Portanto, no fundo, se puderem, se quiserem mesmo despedir-se do verão e tiverem alguma energia ainda por gastar, temos sempre 3 dias de Mel Calorama no Parque da Bela Vista. A Antena 3 está por lá.

0: Gorillaz com The Moon Cave, é assim que se chama a música. Boa tarde, boa viagem, boas férias. Estão de férias, que bom. Então deixem-me dar-vos o tempo para amanhã, porque tenho boas notícias. Em princípio, amanhã não vai chover muito, mas não vai chover muito. Pode chover assim um bocadinho, cair duas ou três pinguinhas, mas em princípio, na maior parte dos sítios, não chove, a não ser que estejam nos Açores e na Madeira. Aí há possibilidade de aguaceiros, mas não há sempre. E não é isso que as torna as nossas ilhas maravilhosas, portanto não nos podemos queixar muito. 19 graus de máxima para Guarda, 21 em Viseu, Porto, Vieira do Castelo e Bragança. Chegam aos 22 graus de máxima, 23 em Vila Real e em Sines, 24 em Braga, Coimbra, Leiria, Sagres e Faro. Aveiro e Lisboa chegam aos 25, 26 em Porto Alegre, Ponta Delgada, Setúbal e Funchal. 27 é a temperatura mais alta e vai para Castelo Branco, Santarém, Beja e Évora. Já vimos verões piores.
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0: E assim como quem não quer a coisa, Marco começou a sua carreira há 10 anos, em 2016, exatamente no mesmo ano em que Drake decidiu juntar-se a Wizkid e a Kyla e lançar esta One Dance. E de repente, não sei se vocês se lembram, pôs toda a gente a sair de carros em andamento enquanto dançava e fazia uma dança específica para esta música. Portanto, olha, deixem-se inspirar. One Dance agora.

Foram três de seguida, primeiro com Drake, Whiskey D. Kyla, One Dance, logo a seguir Neon Soho e agora Trolls on the Shine com Gira. Muito boa tarde, 19 minutos para as 7. Daqui a pouco vamos ao Mel Calorama.

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3: Ora bem, a VCI tem um acidente no Porto, em Paranhos, e com trânsito parado no sentido Rábida-Freixo. Também filas entre Bom Joia e a saída para Braga, isto na VCI. Mais à frente, de Francos para a Ponta Rábida, também tem trânsito complicado. A 28 do Porto para Matosinhos, também está congestionada. Em Lisboa, a segunda circular está difícil entre o Estádio da Luz e o Campo Grande. Há um acidente. A Nacional 3 também tem um acidente com um autocarro e um pesado em Vila Nova Rainha, com longas filas e demora entre a Zambuja e o carregado. A IC20 tem um acidente na Costa da Caparica para Almada, nos semáforos dos Capuchos. O trânsito está parado. A Ponte 25 de Abril também tem filas de Campolide para o Tabuleiro. Os acessos norte-sul estão todos completos. Para entrar em Lisboa, há filas para a ponte na descida do Feijó, na A2. Não se esqueçam que há Mel Calorama. O interior da cidade de Lisboa tem trânsito condicionado por causa de algumas estradas cortadas nas imediações do Parque da Bela Vista. 821-0101 é a linha gratuita do Serviço Nacional de Trânsito da RTP.
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3: Ora bem, e hoje eu dava um mindinho para cantar isto juntamente contigo, Inês Henriques.
5: Oh, eu vou estar contigo no meu coração. Esse concerto promete mesmo.
3: Ai, que saudades, que saudades.
5: Catarina Palma, vou-te levar no meu coração e vou-te também levar neste festival. Já sabemos, arranca hoje a quinta edição do Mel Calorama, um cartaz repleto de nomes imperdíveis, nomeadamente Robbie Williams. Sim, será hoje. Mas há tantas outras novidades além da música, e eu vou-te falar de algumas delas. Vão desde os palcos, no palco Sagres, que é o palco secundário, também no palco principal. Pois bem, há muita arte a acontecer. Começamos pelo palco principal. Tem uma arquitetura pensada pelo estúdio Diogo Aguiar, que tenta misturar assim a arte e a arquitetura na própria estrutura do palco. Está pensado também para haver transformações bastante orgânicas durante o dia, através da luz do sol, e depois durante a noite, com um lado mais sintético, com o jogo de luzes do palco. Portanto, é prometido assim uma transformação deste palco, e que as pessoas podem presenciar quando estão a ver os concertos. Também no palco secundário houve direito a uma instalação artística com a ilustradora Leonor Violeta, em parceria com a Underdogs e a Galeria Eterno. E o que a artista fez, basicamente, foi tentar inserir a sua própria, o tipo de linguagem que tem, com alguns elementos e com algumas cores da própria marca, seja no palco como também nos copos. Os copos têm as ilustrações desta artista, e portanto é daqueles colecionáveis.
3: O,
5: não é?
3: O Mel Calorama é uma coisa, tem uma coisa muito interessante, que põe sempre artistas portugueses e juntamente com eles faz sempre assim obras de arte incríveis para os palcos, não é? Não é a primeira vez que isto acontece.
5: É verdade, não é a primeira vez. E pronto, desta vez, e em 2026, estes foram os artistas escolhidos, e nomeadamente esta ilustradora que nos trouxe então assim muito dinamismo, muita cor também para este palco. Há um terceiro palco que se mantém esta edição e que está inserido num pequeno bosque. Eu acho que tu ias gostar, Catarina Palma. Tu queres de
3: um pequeno bosque?
5: Sim, aquilo. Tens um palco que está rodeado de árvores, e aqui a missão é ter um lado mais imersivo, não é?
6: Ai, que lindo.
5: É a música comunicar também com a natureza deste belo parque. É mais música eletrónica que se pode ouvir neste palco, o palco Panorama Lisboa. Outras das novidades, claro, é o Guia Repsol Food Experience, o Guia Repsol que voltou no ano passado e que este ano se estreia aqui no Festival Mel Calorama, com comida de três chefes, Henrique Sá Pessoa, a Marlene Vieira e o ciclo do chefe José Neves. É uma ementa variada e, claro, com o selo qualidade destes três chefes. Há outras coisas que eu achei muito interessantes por aqui. A primeira delas é haver uma sala de pausa.
6: Um lugar... Eu adoro isso. Uma
5: não
6: sala
5: é?
6: De
5: incrível.
6: Pausa. Isso é incrível.
5: Sim, porque para quem quiser realmente tirar uma pausa... Mas também, quando estivemos aqui a fazer a visita ao recinto, foi-nos explicado que para quem, por exemplo, tem ataques de ansiedade ou ataques de pânico, é um sítio onde podem passar, porque vão ter ali um resguardo e alguém sempre que pode ajudar. Há também outra iniciativa bastante interessante, que é uma espécie de modelo de comunicação aumentativa. Por todo o recinto foi pensado precisamente este tipo de comunicação para pessoas com necessidades mais complexas. E, portanto, existem cartões, ecrãs, em diferentes áreas do recinto, com pictogramas e sinalética inclusiva, para facilitar quem mais precisa. Também vai passar por cá e marcará a presença o Conselho Português para os Refugiados, okay. Marcar presença também neste festival, com uma iniciativa chamada Desconstrói, um espaço que foi criado para desafiar mitos, esclarecer dúvidas, partilhar histórias reais sobre pessoas refugiadas. E não é tudo, há também uma campanha que se chama Não é Não, em parceria com a Comissão para a Cidadania e Igualdade de Género e também com a PSP, que assume aqui um compromisso de ser criar um festival seguro e de tolerância zero para assédio e violência. E as pessoas que estão a trabalhar aqui no festival também estão alertadas de como agir em situações menos fixe, pronto, desta tolerância zero de assédio e violência. Portanto, o recinto já abriu, já seguiram alguns concertos, já sabemos que a música aqui impera, e uma coisa também boa deste ano é que não vai haver concertos sobrepostos. Portanto, acaba um, começa o outro.
6: Eu estive a ver e a estudar os horários e isso é uma coisa que me deixa bastante feliz, porque assim nós não temos que escolher nunca qual é que é o artista que nós queremos ver.
5: Exatamente, é precisamente isso. Portanto, as pessoas podem, as pessoas famintas, não é, de música, podem já dormir descansadas. Sim. E fazer a sua vida
6: é
5: normal.
6: É que eu acho que é pessoas famintas, pessoas indecisas como eu, que fico sempre,
5: por exemplo,
6: oh meu Deus, o que é que eu hei de fazer, e acabo por nunca ir para lado nenhum, não consigo decidir. Isso acalma muito o meu coração, ficas a saber.
5: Exato. É, olha, pessoas que assim não têm tanta ansiedade, neste caso, de perder concertos. Vou-te dizer, Catarina Palma, que eu acho que nesta Sexta da Música Nova também terás por aí uma música nova de artistas, de um artista, de uma banda, que vai passar por cá, precisamente, são os Turnstile. É verdade ou é mentira?
6: É super verdade, Inês. Até te digo uma coisa, tenho um jingle para ti.
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6: E eu não estava à espera, devo confessar, de ver estes dois nomes juntos. Turnstile e Elton John. Não tens nada a dizer?
5: Ai, desculpa, fiquei impactada. Eu nem sabia que estavas ainda a falar comigo. Eu assim, Catarina, será que estás a falar comigo ou com os anjos? Os anjos celestiais.
6: Sim, sim.
5: Eu não contava de todo com esta colaboração. Aliás, eu posso dizer que a lista de amigos que os Turnstile juntaram é como se fosse a minha playlist que tenho com várias músicas, que vai desde a música clássica ao funk brasileiro, enfim, vai a todo lado.
6: Isto é uma brincadeira, não é? Eles decidiram brincar às versões e disseram, quem é que nós podemos chamar mais aleatório?
5: Exato! É por isso que eu estou muito curiosa para ouvir esta canção.
6: Exatamente.
5: Adoro.
6: Portanto,
5: adoro.
6: Vamos a isto. Temos Turnstile com Elton John numa versão... Aliás, temos um álbum de versões, Never Enough Versions, como o próprio nome indica.
5: Uhum.
6: E Elton John sobe aqui ao palco com Turnstile para cantar Seeing Stars. Até já, Inês.
5: Até já!

Sim, sim, estão a ouvir bem. Turnstile juntam-se a Elton John para esta colaboração. Uma nova versão de Seeing Stars. Aliás, tem todo um álbum de versões. Never Enough saiu o ano passado e agora se chega com uma nova vida, com novas versões, com 23 artistas convidados. Atenção, estamos a falar de 22 músicas. Com 23 artistas convidados, que mete Elton John, Slater, também Blood Orange, Porches, mais, posso-vos dar mais, Panda Bear, Dying Fetus, AJ Cook, temos Hayley Williams também, Alex G, enfim, uma série de artistas para uma série de músicas com novas versões para este novo álbum de Never Enough. Ora bem, e podem, obviamente, não sei se estão a par disto ou não, Melcalorama, acontece a partir de hoje até domingo, e no domingo tem concerto de Turnstile. Pois é, bebê. E é com esta que eu me despeço. Volto na segunda-feira, às 16h. Espero eu, acompanhada pelo menos com um dos membros deste programa, deste Logo Se Vê, Tiago Ribeiro, acho que já volta na segunda-feira, mas pronto, só o tempo dirá. E na segunda-feira voltaremos a falar. Vamos ir agora com Cartas na Mesa. Boa viagem.

0: 7 da tarde, 6 nos Açores. Vamos às notícias com Alexandre David. Olá, Alexandre.
1: Olá, boa tarde. O Chega diz que quer apresentar uma moção de censura ao Governo já na próxima terça-feira, 1º dia de setembro, se até lá o Primeiro-Ministro não tomar uma decisão sobre a permanência de Luís Neves no Governo. André Ventura foi até Coimbra, a um centro social, dizer exatamente isso.
2: Se este padrão ético deixar de existir, se nós não tivermos a resolução desta situação, nós juntar-nos-emos ao apelo que o Presidente da República fez e apresentaremos uma moção de censura na terça-feira, no dia 1, no Parlamento. Repito, o Chega não quer provocar nenhuma crise política, o Chega quer que haja o mínimo de ética nas instituições e quer que esta situação de lodo, de lamaçal, de suspeitas, de crime, de conluios, etc., sejam resolvidas.
1: Fica a ameaça do Partido de Esquerda, dita esta tarde em Coimbra, por André Ventura. A União Europeia vai enviar para o Nepal 2 milhões de euros em ajuda humanitária, uma indicação dada hoje pela Presidente da Comissão Europeia, isto numa altura em que já se contam mais de 600 mortos depois das cheias dos últimos dias. A Cruz Vermelha Portuguesa prevê que sejam precisos pelo menos 2 anos para recuperar as zonas no Nepal afetadas pelas cheias. O coordenador de emergência médica da Cruz Vermelha Portuguesa diz que a organização está a recolher dinheiro para levar ajuda ao Nepal. O presidente da Câmara de Lisboa afirmou estar alarmado com a situação de segurança na capital, mas recusou estar em guerra com o governo ou qualquer ministro sobre este tema.
3: Eu não estou em guerra, nem com o governo, nem com nenhum ministro. Eu não estou em guerra. A minha guerra é só uma, é a segurança em Lisboa. É essa que é a minha guerra. Sabem porquê? Porque em 2010, Lisboa tinha 8 mil polícias. Hoje tem menos de 6 mil. Perdemos 2 mil polícias e a população aumentou de 109 mil pessoas. Portanto, nós não nos faltam 200 polícias. Faltam-nos 2 mil polícias. Essa é que é a realidade e os números têm que ser ditos.
1: O vice-presidente do PSD e presidente da Câmara de Lisboa, Carlos Moedas, participou hoje num painel sobre habitação, acompanhado pelo eurodeputado e também vice, Sebastião Bugalho. É um anúncio feito pelo ministro da Agricultura. O governo vai disponibilizar mais de 25 milhões de euros para a recuperação das infraestruturas de regadio, isto na sequência da destruição provocada pelas várias tempestades que atingiram o país nos primeiros meses do ano. O governo já tinha disponibilizado 35 milhões de euros para investimento desta natureza, ou seja, a verba total sobe agora para 60 milhões, explica o ministro José Manuel Fernandes.
4: 1 de setembro lançaremos mais um aviso para a melhoria dos regadios que foram afetados pelo comboio de tempestades. 25 milhões, os que se adicionam a 35 milhões que foram feitos e que as candidaturas já foram aprovadas. Portanto, só para reparação e que em simultâneo tem de se fazer também esta melhoria de eficiência, são 60 milhões de euros que investimos, e aí dinheiro do Orçamento de Estado.
1: Declarações do Ministro da Agricultura hoje, à margem de uma visita às obras de modernização da barragem da Bravura, no concelho de Lagos, no distrito de Faro. E por hoje, nada mais a declarar.

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0: da mulher, por exemplo, enquanto dona de casa.
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3: Estávamos em dezembro de 1966 em Campinas, quando nascia uma menina que iria revolucionar o conceito de mulher no Brasil. A sua primeira paixão seria o balé, mas logo depois entraria para o teatro e para a televisão. Aí iria vestir centenas de personagens, fazer dezenas de capas de revista. Iria tornar-se um símbolo sexual, mas também um símbolo para a liberdade feminina. Iria tornar-se mãe de dois filhos e mais tarde, quando achava que já não seria possível, mãe de três. Quase nenhuma das suas escolhas, opiniões ou decisões escapou ao olhar do público. Ela agarrou-se à sua energia, ao bem-estar, ao exercício físico, à criatividade e à gargalhada para se manter sempre. Cláudia Raia, bem-vinda.
4: Obrigada, é um prazer. Linda apresentação, obrigada.
3: É um prazer enorme tê-la aqui conosco. Atriz, bailarina, cantora, produtora, apresentadora, uma carreira de mais de 40 décadas.
4: Sim.
3: Quando está a fazer uma carreira, tem-se noção de que se está a construir um percurso sólido e forte?
4: Não, claro que não, mas foi sempre o que eu quis, foi sempre o que eu mirei, né? Fazer uma carreira sólida, com credibilidade, criando público, não deixando de fazer teatro nunca, né? Eu entendi muito cedo que eu queria ser a primeira bailarina do mundo, né? Quando eu era muito jovenzinha, e acabei sendo a primeira bailarina do Teatro Colón de Buenos Aires. Fiz uma carreira bonita como bailarina clássica, uhum, né? Depois eu cresci demais e não tinha como. E eu enveredei para os musicais, né? Eu fui uma das primeiras a voltar com o estilo do teatro musical no Brasil.
3: Uma altura em que ainda havia preconceito com os musicais,
4: total,
3: não é?
4: Total. Até porque os musicais eram americanos e eram londrinos. No Brasil não se fazia isso. Eu usei do teatro de revista que veio daqui, de Portugal, que é um gênero que a gente conhece no Brasil muito bem, né? Que ficou extinto durante muito tempo, mas se conhece bem, está no DNA do brasileiro. Através do teatro de revista, eu fui colocando o musical americano dentro, né? E me tornei uma precursora do teatro musical.
3: E o preconceito era por quê? Era porque era uma coisa menor? Porque era porque esse preconceito?
4: Eu acho que é porque era americano e que o Brasil não ia entender. Aí eu dizia, como assim? Se uma escola de samba é praticamente um musical. É uma história cantada e contada com alegorias e fantasias.
3: Com música, com dança.
4: Supernaturais, super poderosas, com música, com dança. Isso é um musical, isso é uma opereta. Então, como é que o Brasil não vai gostar do musical? Graças a Deus eu estava certa. Porque hoje todos os teatros estão lotados. A gente produz de 10 a 15 musicais em cada temporada. Hoje a gente tem elenco, técnicos, músicos de musical. Uhum. E eu fui uma das pessoas que acreditei nisso, que comecei com isso, e aí outras pessoas maravilhosas vieram atrás. Uhum. E construímos um mercado muito forte, que é o teatro musical.
3: A carreira vai evoluindo e vai-se também acertando para onde é que se quer ir, vai-se dizendo alguns nãos. Como é que, exato, se aprende a dizer esses nãos? Porque quando se é mais jovem é mais difícil de se recusar convites.
4: Mas olha, eu tive sempre uma intuição muito grande, sabe? Quando eu fiz o Rock Santeiro, que foi minha primeira novela, eu fazia uma prostituta, né, da Boate Sexos. E em seguida, quando acabou, que foi um enorme sucesso, tinha 90% de audiência aquela novela, me chamaram para fazer um segundo papel de prostituta. Eu disse para minha mãe, eu não vou fazer. Ela disse, mas você, pelo amor de Deus, você tem que ter um contrato, você não tem um contrato fixo. Falei, mamãe, se eu fizer uma segunda prostituta, eu só farei prostituta. Porque do jeito que eu sou, meu physique, uma mulher grande, gostosona, uhum, né? E eu não vou fazer outra coisa, eu não quero fazer só isso na minha carreira. E eu disse não. Em seguida, foi chamada para fazer um papel completamente diferente. E aí começou. Eu olhando sempre para onde eu queria ir. O fato é que eu podia ter escolhido duas coisas. Ou virado apenas um símbolo sexual, ou me tornar uma atriz. Eu usei da minha beleza, da minha estampa para me tornar uma atriz.
3: Mas quando é que percebeu que estavam a tentar colocá-la só nesse lugar de símbolo sexual?
4: Eu fazia um programa antes do Rock Santeiro que se chamava Vivo Gordo, que era com o Jô Soares, com o espetacular Jô Soares. E nessa época as mulheres eram muito, muito símbolos sexuais, muito as gostosonas do Jô e tal. E eu era uma delas. E ali eu percebi que eu tinha que fazer um caminho diferente. Em vez de eu negar o meu físico, né, minha beleza, em vez de eu negar isso, eu aproveitaria disso...
3: Uma ferramenta.
4: Como uma ferramenta para entrar, porque

0: forma definida e não se deixar levar por aquilo que outra pessoa diz, porque é preciso também ser bastante forte nessa decisão, não é?
1: Uma mãe forte. Uma mãe que sempre me colocou com os pés no chão. Uma mãe que me criou numa família de 4 mulheres, portanto, lutando uma vida inteira sem um homem ao lado, sofrendo todos os tipos de preconceito. E foi ela que me ensinou isso.
0: O seu pai falou muito cedo, não é?
1: Sim, com 3 anos de idade. E ela disse o seguinte, é por você, o dinheiro é seu, a carreira é sua e é você que decide.
0: Cláudia Reis está em Portugal porque tem um espetáculo que se chama Menopausa, que na verdade regressa a Portugal, já cá esteve no ano passado. E no ano passado passou por 7 cidades e fez 67 espetáculos. Lisboa, Porto, Aveiro, Leiria, Faro e outras cidades. Pelas reações do público, pela forma como interagem, consegue perceber se este assunto, menopausa, é visto de forma muito diferente aqui em Portugal do que é no Brasil?
1: É um pouco, mas não é muito diferente, não. Acho que Portugal está um pouquinho atrás, né, desse assunto. Acho que os médicos estão menos preparados, acho que correram menos atrás dessa especialidade que é a menopausa. Existe ainda muito preconceito contra a terapia hormonal.
0: As pessoas relatam isso então no espetáculo também?
1: Relatam. E os médicos, e a procura dos médicos, e os médicos não querendo fazer reposição hormonal, é muito complicado. Eu percebo as mulheres muito aflitas, querendo falar muito sobre isso. O espetáculo é quase um alento, porque elas se veem representadas, elas conseguem rir de si mesmas, e acabam, na conversa final, acaba virando uma terapia em grupo mesmo, onde as mulheres vão com grupos de mulheres e depois voltam com seus maridos, o que é fundamental, porque a menopausa não é um assunto só da mulher, é um assunto de todos, é da família, é do marido, é do ambiente de trabalho, todo mundo tem que estar,
0: porque influencia tudo isso.
1: Claro, e é uma fase da mulher e todo mundo vai passar por isso, ninguém vai escapar.
0: Se correr bem, iremos viver até lá, não é?
1: Então, essa é a boa notícia, que se a gente chegar na menopausa, é porque estamos vivas. Essa é a boa notícia. Mas existe muito preconceito, muito tabu ainda. E o espetáculo veio mesmo para destruir isso, numa vontade minha e da Ana Rangel, que é minha sócia aqui em Portugal, nós duas menopausadas, e de resolver fazer um espetáculo sobre isso. E de repente as pessoas estão ali se identificando, se vendo representadas e podendo dividir com seus filhos ou com seu marido: escuta, olha para mim e olha para mim de uma maneira acolhedora, porque tá bem difícil para mim.
0: Às vezes é preciso para outra pessoa falar por nós. E no caso a arte também serve para isso, para pôr outras pessoas a falar por nós.
1: Exatamente.
0: É isso?
1: É, a arte é um grande agente transformador, né? As pessoas saem de lá com toda certeza transformadas e diferentes de como entraram.
0: O sexo, o período, a menopausa são tudo temas que foram sempre ficando no lugar de muito silêncio e de muito resguardo. Quando é que foi a primeira vez que se confrontou com este silêncio sobre questões de mulheres durante a sua vida? Sei que a sua mãe era muito feminista, portanto acredito que estimulasse esse diálogo, mas para a sociedade, quando é que se confrontou primeiro com esta ideia de que mulher não pode falar sobre isto?
1: Bom, na verdade, nunca eu deixei de falar sobre isso. Eu acho que é por isso que eu sou uma figura tão polêmica. Porque eu nunca me constrangi porque os outros iam achar isso ou aquilo. O prazer da mulher é algo que incomoda muito.
0: Prazer sexual?
1: Sim, prazer sexual. O patriarcado não entende, não admite, não aceita, né? Por que falar do prazer da mulher? Eu fiz uma postagem há pouco tempo nas minhas redes sociais sobre o clitóris. Ele não era mencionado nem na faculdade de ginecologia, porque é um órgão que serve apenas para o prazer da mulher. Então, isso não é dito, isso não é falado. Tem homens que não sabem nem o que é clitóris, nunca nem chegaram lá, né? Incrível isso. Mas, e eu sempre falei abertamente e sempre choquei muito do jeito que eu falava, porque para mim é muito

0: natural, fui criada com essa naturalidade.
1: E antes de falar, sabe que vai chocar ou ficas chocada por aquilo chocar as pessoas?
0: Eu fico chocada por ver que ainda chocam as pessoas em 2025, em 2026, sabe? É uma coisa surreal, como nós somos retrógrados ainda. E como no Brasil, né, no caso do Brasil, a gente teve um retrocesso muito importante durante 4 anos com Bolsonaro, e a gente está tentando sair desse buraco ainda. Um retrocesso enorme.
1: Ficou também chocada quando referiu que tinha vários objetos sexuais em casa e isso criou uma celeuma inteira na internet. O que é que chocou mais ali? O que é que acha que incomoda mais as pessoas nessa declaração? Acha que é a honestidade? É dizer aquilo que deveria ser só privado? Ou é o facto de se estar a pôr a ideia de que uma mulher se consegue cumprir a si própria sem precisar de outros?
0: Com toda certeza é a terceira opção, né? Que a mulher, ela também tem meios de se conhecer, se investigar e se dar prazer, né? Porque isso faz parte do machismo também, né? É o homem que dá prazer para a mulher e pronto, fálico. É ele é o dono da história. Não, ele não é o dono da história. Ele está na história se a gente permitir que ele esteja, né? Então, ele pode usar o brinquedinho junto com toda certeza, mas a maioria dos homens resistem a isso.
1: Porque é competição.
0: É competição, o que é uma loucura, né? Que você vai competir com um pau de mentira, é uma loucura, entendeu? Tipo, é outra coisa. E em vez deles se aliarem, né, ao prazer da mulher, não. É o ego é maior, né? Então, isso, sem dúvida nenhuma, é o que mais choca, né? Dizer algo que parecia ser privado, por que que é privado? É privado porque nos ensinaram que a mulher não pode sentar de perna aberta, mulher não pode usar o banheiro fora de casa, mulher não pode usar cabelo comprido depois de uma certa idade. Foram teorias que foram infiltradas, colocadas na nossa cabeça e que a gente acredita nisso piamente. Isso virou uma verdade. Só que não é verdade. Então a gente precisa falar daquilo que é real e com naturalidade. Por que que a gente tem que esconder o sexo? Cada um fala do jeito que quer. Tem gente que é mais introspectiva, tem gente que é mais aberta. Eu sou mais aberta.
1: E quanto também há críticas de mulheres, no caso quando fez esta declaração, o que é que essas críticas dizem sobre as mulheres?
0: As próprias mulheres, a minha gravidez, por exemplo, do Luca, eu fui massacrada na internet pelas mulheres e a maioria 50 a mais. O que que aconteceu? Na minha opinião, elas se sentiram atingidas. Porque quando você está com 50 e poucos anos, que ninguém te dá bola mais, que você já está mais gordinha e que você se vê envelhecendo, os filhos saíram de casa, você já está com a síndrome do ninho vazio, seu marido nem olha mais pra sua cara, tá querendo mais a trocar você por 2 de 20. E quando você já tá nesse estado todo de degradação que te colocam nesse lugar, ainda por cima vem a menopausa. E ainda por cima você deixa de existir. E aí, o que que resta pra você? Ficar sentada no sofá, encolhida, depressiva. E eu fui ter um filho. E essa mulher falou: pelo amor de Deus, o que essa mulher está querendo que eu faça? Que eu levante do sofá nessa altura do campeonato para viver, fazer uma nova faculdade, mudar de profissão, fazer um down turning point na minha vida? Que mulher doida! Ela tem idade para ser avó. Eu já sou avó. E foi aí, eu acho, que o problema. Que eu fiz elas trabalharem, eu fiz elas levantarem do sofá,
1: olharem para si
0: e falar: vambora, que tem mais 40 anos de vida. Porque a expectativa de vida hoje é de 90 a 95 anos. Então tem mais 40 anos pela frente. Vamos fazer coisa. Ou vamos ficar parada no sofá esperando a vida e a morte passar, ou a morte chegar. Então, isso incomodou muito essas mulheres.
1: Porque ter um filho é sinônimo de juventude e de fertilidade.
0: De começar de novo. De recomeçar. Eu já conversei com Deus, eu vou ter que viver até 120 anos, eu quero ver meu filho crescer. Eu quero ver meus outros filhos adultos terem filhos, e, se eles quiserem, terem a profissão deles. Eu quero ver.
1: Mas esse é o preconceito que há na sociedade, e nas mulheres especificamente, mas também há preconceito médico, até com os termos, não é?
0: Total.
1: Falência ovárica.
0: Falência ovariana.
1: A gravidez geriátrica, que aliás já é a partir dos 35 anos, portanto, são tudo termos também que também são de certa forma machistas, na sua opinião?
0: Claro, e de degradação e denegrir mesmo a nossa condição. Tipo, você não serve pra mais nada. Você passou dos 35, nem tenta ter filho. O meu médico falou isso. O meu ginecologista falou, você tá doida? Não, você não vai tentar uma gravidez. Eu falei, vou. Ele falou, você não vai conseguir. Eu falei, vou sim.
1: Recorde-nos como é que conseguiu. Porque é sempre importante contar a história para mais pessoas saberem.
0: Eu tinha uma certeza de que eu ia ser mãe. De novo.
1: Mas essa certeza chegou mais tarde, não chegou logo depois dos primeiros dois filhos. Foi
0: não.
1: Recente.
0: Não, eu fui alertada por uma cartomante que eu teria um filho bem tardio, se eu quisesse, por livre-arbítrio. E assim foi. Eu tirei os óvulos, porque ela mandou eu tirar com 48 anos. Eu tentei uma FIV, uma inseminação artificial, só que os embriões não se formaram. E por causa dos hormônios que eu tomei para a FIV, como eu nunca tomei hormônio, porque eu tenho enxaqueca, não podia tomar...
1: Pílulas e etc.
0: É, nada disso. Os hormônios que eu tomei deram um boost no meu organismo e eu ovulei. E dessa ovulação eu engravidei naturalmente.
1: À sua volta, não via muitas mulheres mais de 50 anos terem filhos?
0: Haviam sim. Engraçado que a gente fez uma matéria pro Fantástico, que é um programa muito importante lá da TV Globo. E no ano que eu engravidei, 1.200 mulheres no Brasil engravidaram 50 a mais. É muito comum isso no Nordeste. É que isso não é divulgado, porque não interessa divulgar isso. Não interessa
1: que não
0: dizer
1: interessa?
0: Que... Porque não interessa que a mulher de 50 tenha potência. Porque a mulher de 50 já não precisa mais, a maioria, não precisa mais do homem. Ela tem sua profissão, ela tem os seus filhos criados, ela indaga... Ela pergunta, ela questiona.
1: Ela é confiante?
0: Ela é confiante. A menina de 20 tá lá quietinha, mais fácil pegar. Essa de 50 é difícil de dominar. Então, se você dá poder a essa mulher de 50, o patriarcado tá perdido. Tanto que hoje as mulheres ocupam lugares e cargos inimagináveis.
1: Nesse processo de querer ter um filho, porque o Jarbas, que é o seu marido, não tinha filhos, portanto foi uma decisão em conjunto e também muito impulsionada por esse facto de ele ainda não ter nenhum, apesar de estar muito firme nessa decisão, se olhava à sua volta e se não havia muitas mulheres com mais de 50 anos a ter um filho, também não houve algum receio de...
0: Não me interessava isso. Não me interessava. Interessava o que eu tinha vontade. E deixa eu só dizer para você que a minha decisão demorou 10 anos para eu tomar. 10 não. É, quase 10 anos para eu tomar essa decisão. Eu tirei os óvulos e só fui fazer a inseminação aos 55. Eu demorei 7, 8 anos para tomar a decisão. Por quê? Porque eu não queria tomar a decisão porque o Jarbas não tinha filho. Eu acho que ter filho é uma decisão para a vida. E não dá para você apoiar no outro esse tipo de decisão. Então eu queria saber de verdade se eu queria ter mais um filho.
1: Até porque é difícil ter um filho.
0: E porque é difícil criar este filho. É difícil criar este ser humano. Não é uma tarefa fácil. Eu tinha feito isso duas vezes. Então, eu me perguntei muito se era por causa do Jarbas. Se fosse por causa do Jarbas, por nós, a gente abriria a mão pelo nosso casamento. Porque o nosso casamento é incrível também sem filho. Com filho é espetacular, mas a gente viveria super bem sem filho. Isso a gente conversou várias vezes. Ele disse, a decisão é sua, não é minha.
1: Homem feminista.
0: Total. Quem vai ficar grávida é você, que é tudo uma loucura isso, assim, que a gente está fazendo. Mas uma loucura maravilhosa. Aí, quando eu cheguei com 55 anos, ele disse, e aí, amor, tudo tem um limite nessa vida. A gente sabe que você é um ET, mas você tem 55 anos. A gente tem que tomar essa decisão.
1: E nesses 10 anos, o que é que lhe deu a confiança também de saber que poderia tomar a decisão mais tarde se quisesse? O que é que faz na sua vida que lhe deu a confiança para saber, eu vou ter quando eu quiser ter. Apesar de, supostamente, a idade já estar bastante avançada.
0: Claro que eu não achei que eu tenho síndrome de Deus, eu vou ter quando eu quiser ter. Eu tive uma conversa com Deus antes de fazer a inseminação. Foi um dia que eu acabei de ter uma reunião online, fechei o computador e tal. Sabe quando você sente que você está sendo ouvida pelo poder superior? Eu disse, Deus, é o seguinte, eu vou tentar fazer essa inseminação. Por favor, se for para nossa felicidade, para nossa alegria, para juntar ainda mais a nossa família, me dê isso de primeira, porque eu não vou ficar tentando. Eu não vou me encher de hormônio, eu não vou ficar desafiando o destino. Eu tenho dois filhos maravilhosos, não preciso ter o terceiro. Então, se for para minha felicidade, me dê de primeira. Quando o óvulo juntou com o espermatozoide, não fez o embrião. Eu olhei para cima e disse, ok, já entendi. E parei ali, que para mim já estava decidido. Não é para ter, acabou. Tá? Porque também não dá para ficar, ai, porque... Não, não é para ser. Tá tudo certo. 3 meses depois eu engravidei. E ele me deu da maneira mais natural possível. Uhum.
1: O que a palavra confiança significa para si?
0: Eu acho que principalmente um olhar otimista para a vida. Eu sou muito otimista, eu sou muito entusiasmada. Eu adoro essa palavra, porque essa palavra em latim significa cheia de Deus. Eu sou muito animada, muito entusiasmada. Eu me apaixono, eu vou, eu quero aquilo, eu vou atrás daquilo. Sabe? E ninguém me para. Porque eu tenho tanta certeza daquilo. Quando eu fui ter o Luca, eu tinha certeza que ia dar tudo certo. Eu tinha certeza que ele era perfeito. Eu tinha certeza.
1: O parto também podia ser complicado, não é? Por já ter mais de 55 anos.
0: Exato. Eu tinha 56, na verdade, quando ele nasceu. E foi tudo incrível. Porque eu organizei na minha mente, na minha alma, na minha energia... que ia dar tudo certo.
1: Pergunto-lhe também aquilo que estava no seu controle, porque a Cláudia é uma mulher que se dedica bastante ao bem-estar, ao exercício físico. Qual é que é o valor destas questões, também na sua confiança, para conseguir ter um filho mais tarde, se quisesse?
0: Total. Esse valor é inegociável. Esse valor eu só consegui fazer essa gravidez natural.
1: E até aos 8 meses, não é?
0: Exatamente, até aos 8 meses. Porque eu tenho uma vida absolutamente saudável, sempre tive, né? Fui criada assim, fui criada me alimentando muito bem, fui criada dormindo muito bem, fui criada fazendo exercício físico a vida inteira, continuo dançando ainda, eu faço aula de balé, eu vou pra academia 4 vezes por semana, faço aeróbico e faço musculação, é inegociável, com toda a certeza.
1: Até aqui em Portugal, está cá só algumas semanas, mas está também aqui a fazer exercício físico.
0: Sempre.
1: Arranjou um ginásio e dedicou-se também a essa parte.
0: Com certeza. Não, essa parte não tem férias. Essa parte não dá. Atividade física é que nem emprego. Pode chover, pode fazer sol, pode ventar, pode cair o mundo, você tem que ir.
1: Mas é a Cláudia a mandar a Cláudia ir. Sempre. Não é ninguém a mandá-la ir, é a Cláudia a mandar em si própria.
0: Eu mesma. Tem dias que... eu não tô bem, tem dias que eu tô me arrastando, mas eu vou. Eu vou, mas eu vou e saio de lá muito melhor do que eu entrei.
1: Porque é uma questão também de saúde mental e física, não é tanto estética.
0: De serotonina, de hormônios que acontecem durante a atividade física. E na menopausa, só para você ter uma ideia, para você não perder músculo, você tem que fazer 150 minutos por semana de atividade física. Para você ganhar músculo, você tem que fazer 180 minutos por semana.
1: Há aqui várias estrelas na sua vida, portanto, o bem-estar, o exercício físico, a criatividade, a arte, a cultura. Uma outra estrela é também a astrologia. Mencionou que tem uma mãe espiritual, não é? Que é a sua cartomante, que a ajuda bastante. Como é que faz aqui a ligação entre a astrologia, portanto, o imperceptível, o intocável, e a ciência, o racional?
0: Na verdade, ela não é uma astróloga, ela é uma paranormal. Ela lê tarô. Mas ela lê tarô porque ela escuta. Então, para não assustar as pessoas, ela põe carta. Eu tenho ela, eu tenho a Nossa Senhora de Fátima, que eu sou apaixonada, absolutamente devota. Tô esperando parar as chuvas para eu ir lá, cumprir a minha promessa de joelhos. Eu tenho o candomblé, que é uma parte bem importante da minha vida.
1: Que é religião?
0: Que é uma religião. Então, eu sou budista, sou católica de nascença, me tornei budista, continuo budista. Eu sou ecumênica. Eu pego o melhor do que eu acredito.
1: E é possível ser religiosa e ao mesmo tempo acreditar numa mãe espiritual ligada às cartas?
0: Ah, sim, porque é a mesma coisa.
1: E acreditar também
0: está falando do poder superior. Né? O poder superior vem nela, vem em todas as formas. Né? Para mim, por exemplo, a Nossa Senhora de Fátima, ela é minha grande confidente. Eu falo com ela todos os dias.
1: E fala sobre o quê? Sobre os seus medos, sonhos?
0: Falo tudo. Primeiro agradeço, passo quase 10 minutos agradecendo tudo que me foi dado nessa vida, pela minha existência, pela minha saúde, pela saúde dos meus filhos. Né? E depois eu começo a dizer para ela por onde eu gostaria de ir, mas sempre deixando na mão dela, porque eu sei que ela tem os melhores planos para mim. Não sou eu que decido, é ela. Eu digo as minhas vontades, o que eu preciso que ela olhe atentamente. Geralmente eu faço isso, ou quando eu estou fazendo o Luca dormir, que é um momento pleno, ou quando eu estou tomando banho, que é quando eu lavo a minha alma e me conecto com o divino.
1: E é possível também acreditar na ciência e ao mesmo tempo acreditar em seres superiores intocáveis para si, não é?
0: Eu acredito que sim, porque a ciência vai até um ponto. Poder superior, amor, que comanda. E tem coisas também que são de livre arbítrio. São coisas que eu vou escolher o caminho. Entende? Então, tá tudo escrito? Tem. A maioria das coisas estão escritas. Mas tem algumas coisas que são livre-arbítrio, que eu vou escolher.
1: E acredita que também tem esse poder, porque senão é só deixar andar e também não se faz nada, não é? É preciso também ter alguma capacidade para isso.
0: Exatamente.
1: Cláudia Raia começou muito cedo no balé e aos 13 anos ganhou uma bolsa para ir para Nova Iorque estudar e praticar balé. Foi uma experiência muito positiva, acredito, mas também foi lá que conheceu o assédio sexual pela primeira vez.
0: É. Eu era muito nova, eu tinha 13 anos, né? Muito nova mesmo, e fui assediada pela pessoa que estava me recebendo na casa dele, que era uma pessoa que minha mãe confiava super, porque ele já tinha dado vários cursos na academia da minha mãe tinha uma academia de dança, e ele era um coreógrafo, professor muito renomado na época. Então ele deu vários cursos no Brasil, vários cursos na academia da mamãe, ficou hospedado lá em casa sempre.
1: Um amigo também.
0: Um amigo. Por isso que a minha mãe deixou que eu ficasse na casa dele. Só que não deu certo.
1: Era um ano de bolsa lá?
0: Era um ano de bolsa. Eu estava hospedada na casa dele, no Harlem. Só tinha eu de branca, na época, pra gente, 79. E um dia, domingo, a mulher dele tinha saído para passear com a neném deles. E ele veio conversar comigo como é que tinha sido a semana, de aulas e tudo. E nós bailarinos, a gente tem uma coisa muito física, um bota a mão na perna do outro, é muito livre, né? Então ele botou a mão na minha perna, tá? Eu tava de camisola, como se fosse um tio meu, sabe?
1: A figura paternal que tinha ali,
0: claro,
1: em Nova Iorque.
0: Com certeza.
1: A mãe longe, portanto.
0: Exato. E aí ele, essa mão foi subindo aqui pro meio da minha perna. Aquilo me chamou a atenção. Eu já olhei em volta, porque minha mãe sempre disse: se alguém te tocar sem que você queira, pegue o que tiver do seu lado e jogue na cabeça da pessoa. Não permita nunca que isso aconteça. E eu olhei, do lado tinha uma coruja de cristal. Eu falei: é a coruja. Se ele avançar, é a coruja. E ele avançou. E eu dei a coruja na cabeça dele, ele desmaiou. abriu a cabeça.
1: Avançou para cima de si?
0: Sim. Veio com a mão por dentro da minha perna e veio para cima de mim. E eu joguei a coruja na cabeça dele. Achei que eu tinha matado ele. Imagina, com a cabeça aberta, sangrando. Eu peguei minha mala, coloquei o que eu vi na frente de roupa e saí com a camisola e com o trench coat.
1: Em pânico?
0: Em pânico, na rua, no Harlem, sem ter pra onde ir. Foi um momento desesperador. Eu fiquei numa loja que tinha um basement. E eu fiquei só com a cara ali pra não ser descoberta, pra não ser vista, chorando, sem saber o que eu fazia, porque eu tinha que, na verdade, ir para uma telefônica para poder telefonar na época.
1: Uhum, não via. Assim.
0: É. E aí, nessas indas e vindas das pessoas, uma pessoa foi, voltou, olhou e falou: Cláudia, tinha sido uma professora minha de dança no Brasil, que estava morando lá e ela me reconheceu. Deus, né? Poder superior, isso aí não tem dúvida. E me viu, aí quando eu vi ela, falei, Lígia, abracei, comecei a chorar.
1: Contou-lhe?
0: Contei tudo. Ela disse, calma, você vai pra minha casa. Ela morava com 3 pessoas, eu dormi na banheira, não tinha lugar, porque eu dormia num apartamento muito pequeno. Aí minha mãe soube, pegou o primeiro avião.
1: Ficou em choque também, não é? Porque
0: não,
1: confiava nele.
0: Eu queria matar ele. Mesmo. Eu disse, pelo amor de Deus. Pelo amor de Deus, ele é. Não dá. Ele é americano. Ele não. Não vamos nos meter com isso. Mas tivemos que ir para a delegacia. Foi muito chato. Foi muito chato.
1: E depois como é que superou, se é que essa palavra se pode aplicar, mas como é que geriu esse episódio internamente?
0: Engraçado que isso não me deu traumas sexuais, porque acabou que, graças a Deus, não avançou. Mas me deu muita certeza de que existem pessoas muito estranhas e muito más. Isso foi uma coisa que eu aprendi nesse momento.
1: Estranhas porque podem parecer ser
0: uma
1: amigos
0: coisa
1: e depois também são uns abusadores ao mesmo tempo.
0: Exatamente. Mas faço terapia há muitos anos, fiz terapia muito cedo, então tudo isso já está no lugar que tem que estar.
1: E voltou a encontrá-lo?
0: Não, nunca mais. Encontrei, na verdade, ele morreu agora, faz uns 2 anos. Encontrei o filho dele, que é a cara dele, que é um grande sapateador. Eu também sapateio. E nós éramos padrinhos de um concurso de sapateado, um campeonato de sapateado que tem no Brasil. Ele era o padrinho, eu era a madrinha, foi quando eu encontrei com ele, mas eu fiquei toda gelada quando eu vi, porque ele era a cara dele, do pai.
1: É uma fase ideia que, porque o pai
0: não,
1: fez aquilo que fez,
0: imagina,
1: mãe.
0: Imagina, ele nem falava com o pai. O pai era tão babaca que ele não falava com o pai. Eu nunca contei isso pra ele, porque não faz o menor sentido, né? Uhum. Nem fiquei amiga dele, nem nada, mas na hora...
1: Isso foi muitos anos depois, então, que encontrou o filho. Portanto, tantos anos depois, ainda estava o trauma, o processamento daquilo que aconteceu aí dentro.
0: Exatamente.
1: Isso depois fê-la ver que poderia acontecer mais vezes, esse acharem que a Cláudia estava disponível para coisas que não estava, mais tarde na sua carreira?
0: Nunca mais... Aconteceu, tentaram várias vezes. E eu era a rainha do corte.
1: Mas tentam de que forma? É, se fizeres isto, tens isto.
0: Eu dizia, eu não quero isso. Eu só vou fazer se você me der, porque eu mereço, porque o meu projeto merece. Quantas e quantas vezes, porque eu sou produtora. Então vou atrás de patrocínio. Tô sempre com CEOs e tal. E muitas vezes já me foi oferecido coisas. Eu disse, não, obrigada. Então, se você não tem esse patrocínio para me dar por causa da qualidade do meu projeto, muito obrigado. Saía, bati a porta e ia embora. Nunca me vendi. Nunca. Você sabe que eu fiquei 40 anos na Globo. E eu podia ter, nossa senhora, podia ter aberto 1000 precedentes ali, porque fui assediada, porque a época era essa.
1: Sim, o que hoje é sério, na altura era só o normal.
0: É.
1: A palavra era outra, não é?
0: Exatamente. Então, eu fingia que não era comigo, virava de costas, sabe? Aí, nos últimos anos na Globo, quando eu passava pela roleta, né, pra entrar dentro da Globo, eu dizia, que bacana, né? Eu nunca abri concessão na minha carreira. Eu cheguei nesse lugar da minha carreira por mérito, por trabalho, e não porque eu dormi com alguém, ou porque eu saí com alguém, ou porque eu tive um caso com um diretor. Eu nunca fiz isso, porque eu achava que não era o lugar, não era assim que funcionava. Né? Claro que acontece também das pessoas se apaixonarem por um diretor.
1: Mas também. É consensual e...
0: É, entendeu? Mas é... Eu nunca tive que abrir esse tipo de concessão, nunca quis, nunca aceitei. E as pessoas tinham um pouco de receio de chegar perto de mim. Acho que eu sou muito grande, eu dou uma assustada, assim, sabe? Com a voz muito...
1: Voz grave.
0: Voz grave e muito enfática. Então, acho que as pessoas têm um pouco de receio, sabe? Eu fui cantada muitas vezes.
1: Mas há uma cultura de assédio sexual nesta indústria.
0: Sim.
1: Em muitas,
0: em
1: mas
0: muitas.
1: Esta é a sua, não é? Esta
0: em
1: é a
0: muitas,
1: sua.
0: Não é só na nossa. Mas na nossa, claro que sim.
1: Esse episódio com 13 anos foi também aquilo que levou mais tarde a querer ter uma educação inclusiva com a sua filha, de falar sobre tudo, sobre sexo, masturbação, etc.
0: Eu acho que não exatamente esse fato, e sim a educação que eu tive, que me deixou uma mulher totalmente libertária, e que eu queria que ela fosse uma mulher muito forte, muito potente e com os mesmos valores que a minha mãe me deu, óbvio que atualizados, né? Agora muito pior do que antes, na verdade, né? Porque hoje as coisas estão começando a ficar no lugar que elas têm que ficar, né? Não pode falar isso, uhum. Não se pode agir dessa maneira. Hoje as coisas, é politicamente correto. É chato. Não, não é chato.
1: É adaptação.
0: Certo, uhum. Né? E sobre o racismo, sobre o homofobismo, enfim, tudo que a gente vive nesse mundo, é preciso que ela saiba disso e que ela saiba agir, né? E principalmente quando eu dei o vibrador a ela, eu disse, filha, uma mulher precisa se investigar. Eu sei que você está começando no momento, na fase da masturbação. Todo mundo faz isso, é uma delícia, é incrível. Tem aqui um acessório para você se investigar, para você saber o que você gosta.
1: Foi com 12 anos, não é?
0: 12 para 13, é. Quando... E ela assustou-se, falou, mãe, que isso? Eu falei, minha filha, porque é o seguinte, se você gostar de homem ou gostar de mulher, não importa. Você vai ter que saber pedir o que você quer. Você não pode ficar subserviente ao que o homem propõe pra você. Você tem que saber o que você gosta. E você tem que ir atrás do seu prazer. E foi incrível. Ela é uma mulher incrível. Ela é uma mulher muito potente. Ela tem 23 anos, mora em Nova York. Fez faculdade de cinema. Hoje trabalha numa das maiores produtoras do mundo, que se chama Hungry Man. Com um cargo ótimo. Ela é muito competente. Amor, ela voa. É uma loucura.
1: Tinha ideia na altura de que a educação que a Cláudia estava a dar era muito diferente daquela que outras mães estavam a dar às suas filhas. Sabia
0: que... Não tenho nada a ver com isso, gente. Cada um dá a educação que quer.
1: Mas tinha noção de que estava a ser diferente.
0: Porque as pessoas são muito... Elas julgam muito. Imagina, teve um deputado no Brasil que me acionou por causa disso. A filha é minha.
1: Por ser menor e por estar a... Por isso?
0: É.
1: Por ela ser menor e por estar a fazer o que é incentivo sexual na ideia dele.
0: É. E aí, nada foi pra frente, óbvio. Ela é minha filha. Eu educo do jeito que eu quiser. E ninguém tem nada a ver com isso. Né? Na verdade, eu falei isso no programa do Gocha, aqui. Porque justamente a minha função como uma pessoa pública, uma pessoa que é ouvida por muita gente, é... Mães, fiquem atentas, entendeu? Preparem seus filhos para a vida sexual. preparem os seus filhos para o seu prazer, principalmente as mulheres. E preparem os homens também, que não são nada preparados. O Enzo é um homem super feminista, um homem incrível, realmente incrível. Não é só porque ele é meu filho, não. Ele é incrível. Mas é tudo isso, é toda uma construção. Isso não nasce assim. Isso você constrói pedrinha por pedrinha.
1: De que forma é que falar sobre estes temas abertamente com os filhos pode depois ter um impacto positivo na vida deles? No caso, com as mulheres, especificamente. O sexo também é uma arma de poder, não é? E de confiança.
0: Não, e uma arma de poder e de prazer. Então, conversar sobre isso com os meus filhos foi melhor. A gente tem uma relação maravilhosa. Eles contam tudo pra mim. O Jarbas fica chocado. Como é que o Enzo conta tudo pra você?
1: De relações que teve, de dúvidas.
0: Tudo. E apresenta as pessoas e a gente conversa sobre isso e as coisas que, como estão. Tudo. Ele conta tudo, ela conta tudo. É uma relação maravilhosa. Não sei se tudo, mas conta muita coisa. Né? Eu também conto pra eles. Eles não
1: perguntam?
0: Gostam muito de ouvir.
1: Pois.
0: Mãe, a gente não precisa saber disso. Eu digo, gente, mas eu não tenho com quem desabafar. Deixa eu falar com vocês.
1: Eles fazem perguntas ou... Agora já não é nesta fase. Mas quando eram mais miúdos, faziam perguntas também?
0: Faziam, claro. E eu respondia todas.
1: Com verdade, sempre.
0: Do mesmo jeito que eu falei sobre a droga, que eu falei sobre a bebida, que eu falei sobre todas as... os desafios da vida.
1: Ignorar, né? Para si é pior, esconder é pior.
0: Óbvio, porque eles vão descobrir. Então é melhor que saibam da minha boca, do jeito certo, pelo menos é o jeito que eu...
1: considero certo.
0: Que para mim é certo, né? E estão dois seres humanos aí bem interessantes.
1: Cláudia, uma mulher anti-preconceito, anti-julgamento, fez isso também com os seus dois primeiros filhos, mas também fez com o terceiro, com o Luca, que é tem 2 anos agora, não é? Quase 3 anos.
0: Vai fazer 3 anos agora, semana que vem.
1: Ah, aqui em Portugal?
0: É.
1: Boa. Isto porque o Luca, houve um carnaval, penso eu, que pediu para fazer, para se vestir de Mulher Maravilha, de Wonder Woman, e a Cláudia partilhou, até nas suas redes sociais, a fantasia dele todo vestido, etc. E claro, houve pessoas a aplaudir e houve pessoas a criticar por ser uma fantasia de Mulher Maravilha num rapaz.
0: Uhum.
1: Porquê que acha que as pessoas criticaram? O que é que viram ali de errado?
0: Ai, porque as pessoas são muito loucas. Imagina se a definição sexual de uma criança de 2 anos de idade está na roupa que ela vai vestir. Criança pode ser tudo. Criança deve experimentar absolutamente tudo. Não, e por que que menina tem que só ter cozinha, e só tem que ter roupinha de boneca, e só tem que ter o carrinho de limpeza?
1: Tudo cor-de-rosa?
0: Tudo cor-de-rosa, e o menino tem que ter só carrinho, bola. O Luca ama carrinho, ele ama bola, ele ama um monte de coisa. Quando eu tava escolhendo uma fantasia pra ele, eu passei a da Mulher Maravilha, ele falou, essa, mamãe. Eu falei... tudo bem, filho, tá tudo certo. Você pode ser quem você quiser. Essa é uma fantasia de menina. Mas eu quero. Falei, tá bom. E tá tudo certo. Porque ele é uma criança. O Enzo, com a idade dele, mais ou menos, 2 anos e meio, na escola também, tinha o dia de você ser um personagem. Ele escolheu ser Branca de Neve. Graças a Deus, a professora era maravilhosa. Deixou, não criticou. Tal, me avisou. Eu falei, olha, eu vou acender uma vela pra você, de tão maravilhosa que você foi. Porque ela podia dizer, não, é roupa de menina, uhum. Entendeu? E o Enzo é um super hétero, entendeu? Então assim...
1: A Cláudia sabe porque eu partilhei tudo consigo, portanto
0: claro,
1: a Cláudia sabe.
0: Exato. Então, é muito louco isso, porque as pessoas são muito... muito desequilibradas, entendeu? Que loucura é essa? Criança pode ser tudo, pode brincar.
1: Mas o que é que diziam?
0: Tudo.
1: Diziam que como era de mulher que ele não podia vestir, o que é que argumentavam?
0: O que eu estava incentivando ele a ele me maquia, ele pega minhas maquiagens, me maquia inteiro. Entendeu? Ele faz o que ele quer. Claro, com limites. Ele faz o que ele quer, que eu digo, ele brinca do que ele quer. Ele é uma criança. Entendeu? Ele pode brincar do que ele quiser. Na minha casa, pode.
1: Mas esta necessidade de definir logo a partir daquilo que uma criança vai ser e também de impedir de ser certas coisas que se considera que não são tão boas. ter certas
0: porque
1: identidades.
0: Quando você, o preconceito, ele começa dentro de casa. Se eu faço isso dentro de casa, ele vai sendo uma criança com preconceito. Eu, 80% dos meus amigos são gays.
1: E ele também vê, não é? Ele, os casais.
0: Óbvio, e tem que ver. Porque é assim. A vida é assim. Essa naturalidade tem que ter. Sabe? Então, eu criei meus filhos desse jeito. Eles são incríveis. Não tem problema nenhum com eles. São livres. São super. Não tem nada de preconceito. O Enzo beija meus amigos homens no rosto. Qual o problema?
1: A Cláudia Adelar já foi chamada de rainha dos gays e das trans.
0: Uhum.
1: Porquê
0: sou
1: que...
0: mesmo.
1: Porquê que há este troféu para si?
0: Ah, porque eu sou uma mulher gay, né? Praticamente. Eu sou uma gayzona. Porque eu sou superlativa, porque eu tô sempre montada, porque os meus espetáculos são super fantásticos.
1: Muita cor, muita música.
0: Por exemplo, como a Cher é uma mulher viada, que a gente fala, né?
1: Sim.
0: Como a Beyoncé, né? Então são mulheres, né? Que são meio vedetes, que são meio, sabe? E os gays amam, é um público que eu adoro. Eu faço muita coisa para eles.
1: Por que adora esse público?
0: Ah, porque é um público muito divertido, muito criativo, muito talentoso, sabe?
1: Muito resistente também, né?
0: Muito resistente também e muito livres, né? O que faz com que eles sejam tudo que eles são. Então, eu amo esse público. Eu faço muito, muito do meu trabalho dedicado a eles.
1: Este título vem desde muito cedo, já
0: Sim.
1: tem muitos anos.
0: É, porque eu sempre fui essa mulherona, sempre fui... Então, sempre fui a mulher viada, entendeu? E eles adoram isso, eu também adoro, e tá tudo certo.
1: Vê-se poucas mulheres mais velhas, ou com mais de 50, mais de 40, na verdade, 40, 50 anos, também nessas posições mais sensuais, nessas capas de revista, nessas produções, nessas novelas também, a assumir essa sensualidade pós-40?
0: Por que não? Porque depois do 40 você tem que virar o quê? Uma freira? Você tem que se cobrir inteira, usar burca?
1: Mas não vende? Essa narrativa ainda não vende mediaticamente?
0: Eu acho que vende. Eu acho no, fora do país, bastante. No Brasil, está começando. Né? E eu acho que é isso. A mulher de 50, ela transa, ela tem prazer, ela é sexy. Ela tem desejos. Por que não? Ela está morta? Não. E não pode mostrar? Por que não pode mostrar? Porque ela tem 50?
1: Há quase uma vontade social, digamos assim, de manter as pessoas, as mulheres especificamente, sempre jovens. Porquê? Porque há que é esta fetichização da juventude?
0: Porque isso faz parte também do patriarcado, né? Porque a juventude, primeiro, ela é ingênua e ela é mais inocente, quase burrinha. Porque a gente é, quando a gente tem 20 anos, 20 e pouco, a gente é pouco inteligente.
1: Lembra-se também de ser essa miúda, Cláudia Raia, e ser mais maleável?
0: Não mais maleável, mais boba, mais sem recursos, mais sem armas para lutar. Entende? Então, é mais fácil manipular. O problema todo está na manipulação do patriarcado com a gente. Esse é o problema. Né? E é isso que também leva à extrema-direita. Exatamente para esse lugar, né? Que a manipulação e a... é melhor que não pergunte, é melhor não saber. Não, a arte não tem vez, porque a arte questiona, a arte abre os olhos das pessoas. Isso não serve, né? Então é a mesma coisa que fazem com as mulheres cinquentonas.
1: Mais recatada é melhor.
0: Sim.
1: Esta pressão para se manter jovem existe, mas também existe a vontade de cada mulher fazer aquilo que quiser com o seu corpo. A Cláudia já fez vários procedimentos estéticos, como muitas mulheres hoje. Acha que fazemos mais pela liberdade, pela opção, ou por esta pressão que nos é inculcada?
0: Não, eu faço porque eu olho e eu não gosto. Não interessa o que as pessoas achem. Mesmo. Eu olhava meu nariz aos desde os 15 anos de idade, eu queria mexer no meu nariz, eu não gostava do meu nariz. Meu nariz era complicado de ângulo. Eu não ficava bonita, deixava meu rosto um pouco masculinizado. E eu fui atrás de me sentir bem. E fiz a plástica de nariz com 21 anos. Depois dos procedimentos que eu fiz foram em dermatologia mesmo, estéticos. Depois eu fiz o olho.
1: Para abrir?
0: Não.
1: A pálpebra.
0: Bléfaro.
1: Ok.
0: Né, que é na pálpebra. E aí vou fazendo as coisas junto com o dermatologista, porque eu não gosto. Ah, isso aqui tá me incomodando, isso aqui eu não gosto, isso aqui eu acho que tá estranho. Eu trabalho com a imagem, né? Eu vivo da minha imagem. Então, não é porque as pessoas vão me achar isso ou aquilo, é porque eu não gosto do que eu vejo. Uma coisa ou outra, entendeu? Agora, não quero ser outra pessoa. Essas plásticas todas que estão sendo feitas, que você vira outra pessoa, não é para mim.
1: Até porque tem que continuar a ter emoções no rosto.
0: Não só isso, como virar outra pessoa mesmo, fisicamente. Você olha, você não reconhece aquela pessoa. É outra pessoa. Eu não quero ser outra pessoa. Eu fiz uma carreira linda, de 40 e tantos anos, com essa cara. Tá tudo certo. Né? Eu mexeria em algumas coisas, assim, na próxima encarnação. Não nessa.
1: Quão difícil é estar sempre a ver-se na câmara, no palco, etc. Porque mesmo nós, às vezes, vamos ver fotografias antigas e comparamos, não é? Como é que estamos agora e como é que estávamos antes. Sim. Estar sempre a ver-se, quase numa base diária, não é difícil?
0: Não.
1: É bom?
0: Não, e nem vejo diariamente, nem nada.
1: Às vezes vem
0: uma coisa, por exemplo, agora está a Terra Nostra em cartaz no Brasil e tá Rainha da Sucata. Foram duas novelas, eu era muito jovenzinha. Rainha da Sucata eu tinha 21 e a Terra Nostra eu tinha 40. 40, um pouquinho menos. E aí vem as imagens todas. Ai, como eu tava bonitinha aqui. Nossa, como eu tava jovenzinha. Ainda tava com o nariz antigo na Rainha da Sucata. É divertido ver. Divertido ver a evolução também.
1: Sem nenhum lamento de, era mais jovem.
0: Eu não lamento, eu sou brasileira. Eu não lamento.
1: Isso é mais, uma coisa mais portuguesa.
0: Exatamente.
1: A saudade, a nostalgia.
0: Exatamente.
1: Mas como é que diria que se pode também ir fazendo as pazes com esse envelhecimento? Porque, enfim, toca a toda a gente, não é? Às estrelas, às pessoas mais comuns. Como é que se vai gerindo isso de forma positiva?
0: Não é fácil. Não é fácil. Eu acho que o cuidado maior é com a cabeça. É não deixar enlouquecer. E falar, eu sou uma mulher de 59 anos, eu tô muito bem, cheguei aqui, fiz um caminho bonito, de saúde, de beleza, é uma minha beleza aos 59 anos. Não adianta eu querer ter uma cara de 30, porque eu não vou ter. Né? Ponto. Eu também não quero ter 30, porque eu tô me amando agora. Eu olho e digo, tá gata, hein, Cláudia Raia? Eu gosto do que eu vejo, sabe? E tô feliz por isso. É difícil? O corpo vai mudando? O rosto vai mudando? Vai.
1: Esse é o lado difícil do envelhecimento?
0: É. Mas acho que tem tanta coisa legal, sabe? Tem tanta tecnologia também. E tem tanta coisa que você adquire que eu prefiro ver o lado cheio do copo do que o vazio. O que que eu perdi? Não, o que eu ganhei. Eu ganhei muita coisa.
1: Qual é que é o lado bom do envelhecer?
0: É você aprender a dizer não. É você fazer as suas escolhas de verdade, sem temer a reação das pessoas. É você escolher onde você quer ficar, onde você quer estar. Porque quando você tem 30 anos, você quer estar em todos os lugares. Quando você tem 59, você sabe onde você quer estar.
1: Passa aquela ansiedade do futuro, já não existe. Aquela ansiedade de estar.
0: De estar presente, de estar aqui, de estar ali. Não. Cansativo demais isso. Não é mais assim. E eu não sou menos ágil do que eu era. Eu não sou menos presente do que eu era. Eu continuo indo a um monte de lugar, eu continuo super ativa. Mas tinha coisa que eu ia sem querer. Tinha coisa que eu fazia porque realmente eu não queria.
1: Mas percebe isso agora, na altura achava
0: claro,
1: que queria.
0: Com certeza. Não, queria. Eu achava que eu queria, mas não queria. Entendeu? Então, ai, é tão bom amadurecer. Essa é a boa notícia. É muito bom amadurecer. Eu me sinto hoje uma pessoa muito diferente do que eu fui.
1: Terminamos assim com um chave de ouro. Obrigada, Cláudia Raia.
0: Um beijo para você. Saúde.
1: Saúde, exatamente. Voltamos na próxima semana. Até lá.
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Música para dançar nestes últimos dias de verão. Voltamos ao Quarteto Casa Bonita, disco homónimo, edição 2024. Esta é a Portugália para sexta-feira. Boa noite, bem-vindos.

Da Chic, no seu disco mais arrojado, Up in the Clouds, junto aos Ella Jaguar e a Ana Frango Elétrico. Porcelana é uma produção conjunta de dois elementos ligados à corrente mais cerebral do hip-hop nacional, e Se e João Tamura reuniram ideias, e este Dois Pés Esquerdos é o mais recente single.

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Estamos de volta a Isse e João Tamura. Há pouco ouvimos a dupla numa vertente mais dubstep, agora num registro mais contido, neste espaço entre as coisas. O disco Porcelana, uma obra feita pelos dois, será editado em outubro. Pelo meio, a remistura de Minos e Mr. Dolly para Do Not Band, um original dos Future Dream. Início de noite na RTP Antena 3. 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

O cenário criado por Mirror People no seu último disco de estúdio, Desert Island Broadcast, com os brasileiros Blue Trip em Lazy Days, tema apropriado para estes últimos dias de agosto. No início, não agradeço a colaboração de Bruno Burley e Batata Boy, músicos brasileiros que também estarão presentes no Festival Cucamonga, edição 2026. Eles, para lá de tocarem baixo e bateria, também produzem a estreia de Dionis, o jovem brasileiro que reside em Lisboa. Mudança de sonoridade neste final de hora, tempo para ouvir os Máquina, antes do Nuno Calado apresentar o Indigent Gold. Boa noite, bom fim.

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Olá, boa noite, sejam bem-vindos a mais um Indigente Gold na RTP Antena 3 com Nuno Calado, também disponível em antena3.rtp.pt ou no RTP Play. Abertura com este clássico I Hope That I Don't Fall In Love With You, de 1973, uma das canções mais aclamadas de Tom Waits, incluídas no seu álbum de estreia Closing Time.

Elliott Smith com este Between the Bars, um dos temas incluídos no seu terceiro álbum de estúdio, Either Or, de 1997. Para trás e abrir esta sessão de Indigent Gold, ficámos com Closing Time, o álbum de 73 de Tom Waits, através de I Hope I Don't Fall In Love With You. Para continuar no Indigent Gold, Flatlands, tema de 2012 de Chelsea Wolfe.

Horizon, um dos temas mais belos de Aldous Harding, aqui revisto ao vivo pelos Idols. Seguimos no Indigent Gold com The Lost Art of Keeping a Secret, o álbum Rated R dos Queens of the Stone Age, eles que se estão a preparar para lançar material novo.

destacado do álbum de 2005 dos Raveonettes, Pretty in Black. Ficamos com Love in the Trash Can. Saltamos já para o universo dos Kills, The Good Ones.

30 anos depois, os Placebo a refazerem o seu primeiro disco e a ser apresentado ao vivo em Portugal, dia 28 de setembro no Porto, dia 29 em Lisboa. Rodamos aqui Bruce Springsteen, seguimos agora com os Afghan Whigs e My Enemy, para o álbum Black Love, agora que os Afghan Whigs de Greg Dooley também têm um disco novo.

Pode não parecer, mas já foi há 6 anos que os Fountains D.C. editaram o álbum Heroes Death. Estávamos em 2020. Este era o tema de abertura, I Don't Belong. Seguimos no Indigent Gold com Under the Sun para os Dive.

Viajamos até Nova York com os Interpol, banda liderada por Paul Banks. O álbum era Antics, onde estava este Evil que acabámos de ouvir. Like Eating Glass era uma das propostas do primeiro álbum dos Bloc Party há 20 anos atrás. O álbum era Fire Alarm.

Dois belíssimos discos editados em 2005, o primeiro o álbum Silent Alarm dos Bloc Party e também este The Dark Room para os Editors, onde estava o tema Munich que acabámos de ouvir. Dois anos antes tinha saído este House of Jealous Lovers dos The Rapture. O álbum era Echoes.

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0: Daniel Ash para o início dos Bons Rapazes, Into the Future.
1: E a gente gosta muito de ti, Daniel. Bauhaus.
0: Boa noite a todos, ativando o modo fim de semana.
1: É? Com solzinho?
0: Há que tirar a semana dentro do organismo.
1: Ah,
0: de dentro do organismo.
1: Não fui eu que falei disso, então.
0: Inside out.
1: Este ano não falo disso, ok?

0: Portugal, isto é muito doidos. Eu, mimi, moá, moá.
1: Mimi, mimi, mimi. Fraulein Perel. Cubicolor, novo tema, Wait State. No início, Daniel Ash, Into the Future.
0: Tens que aprender alemão, conforme este programa vai indo, cada vez mais estamos na Alemanha.
1: Nós estamos é no mundo inteiro.
0: Sim, mas Deutschland é uma capital. Olha, cantoria infantil, não é? Isto tem muito a ver com tradições de cantos infantis na Dinamarca. É o homem das castanhas.

0: e passa no outono. Mas, ei, estou inocente. Vicente, há uma segunda temporada que também tem a ver com cantorias infantis. From Denmark with love. Encontrar o culpado é um jogo muito complicado mesmo. Eles dão-te cabo da cabeça no Scandinoir. Homem das Castanhas, sugestão da rapaziada. Está bem, pronto.
1: Está em exibição
0: naquele sítio.
1: Qual? Do M?
0: Sabe por aí. É aquele, não é?
1: Pontos. Panamá com Amtrak, Hummingbird, MXGPU Remix.
0: E eu vou um cafezinho, posso?
1: Com certeza.
0: Muito obrigado.

0: chama-se Silica, novo single dos Division Code.
1: Mais pop, não é, Miguel? Muito radiofónico, parabéns.
0: Hummingbird do Amtrak e dos Panama na versão de MXGPU. E este tema Blip dos Beacon.
1: Miguel, está aqui um interroso.
0: Põe-o lá fora.
1: Cartão vermelho direto.

0: Parra for Cuva, Jury, Blip dos Beacon, Silica, novo single dos Division Code, ao fundo Panama e Amtrak Hummingbird, MXGPU Remix.
1: Eu diria sexy music for sexy people, eh? Em especial para este intruso.
0: Para a semana vamos ouvir a versão original do single Hummingbird, que junta Amtrak e Panama.
1: Bonito.
0: Beautiful.
1: Yeah. E o café também. A todos, saúde. E mais um gole.
0: Palminhas.
1: Miguel, Bilmar. Festarola. Festarola. Prémio.
0: The Mark Twain Prize.
1: Exato, é um prémio de grande prestígio. É uma espécie de roast de assado. This man chose to spend his life dealing with assholes. E a ideia de Bill Maher ser uma figura fora da caixa em relação a tendências políticas.
0: Yeah, sempre foi.
1: Quer democratas, quer republicanos e outros. Mark Twain, he's a great American. He sailed the Mississippi, which used to be called the Mississippi before the crazy Democrats made a transition. These are sick people. These are sick people. É o atual dono lá da, da casa esbranquiçada, está toda partida. Foi um belo espetáculo, acho que o Bill Maher merece. E há os altos e baixos também aqui. E o início da sua carreira com Johnny Carson, entre outros. HBO, Bill Maher, we love you.
0: Palminhas para Bill Maher, que ele bem merece.

0: programa de Jimmy Jules e dos Modern Tales, Whisper to Me. A remix Dusky para The Echo Tid, Dino Lani, Jarvis Cocker, Magic House e este Night Runner, Altered View.
1: Night Runner, que é uma coisa que eu gosto de fazer. Melhor, fazia. Agora ando a pé e já nem mal. Let's go, rapaziada!

0: Love is easy to lose, canadiano CFCF. Night Runner dos Altered View e este Monroe dos Mount Kimby. É uma espécie de versão evoluída de um tema de 2017 que se chamava Marilyn, precisamente.
1: E há uma semana Tim Curry, a grandiosa, única Dolly Parton.
0: Um anjo na Terra.
1: Era uma figura inacreditável. Eu tive a oportunidade de, enfim, conversar sobre isso e... Descanse em paz, onde quer que esteja.
0: Jolene.
1: E não só, canções inacreditáveis que ela fez, que muitos

0: Made by Pitty, Chelsea Hines, Love You Most e DJ Kodze no seu mundo próprio, em Espiral, Spiralen.
1: E que mundo, Sr. Miguel Quintão?

0: True Crime, Axel Bowman i Super Picture, Spiralen, DJ Code Z.
1: O teu alemão está cada vez melhor.
0: Achas?
1: Achas? É o treino.
0: No início, Made by Pete e Chelsea Hines, Love You Most.
1: Uau! Miguel, tu já viste este momento scandinoir? Olé! O Ollie é um detetive, enfim, azarado, não é? Está um bocadinho em baixo, não é?
0: Na modo baixo.
1: O álcool não ajuda, não é? E os fantasmas e os diabos. Kinnaman, Joel Kinnaman é o ator. Joe Nesbro é o autor. No fundo, estamos a fazer hoje um especial scandinoir. Fácil de explicar. Noir, detetives, enfim, todo esse universo muito americano, mas visto através de uma perspectiva escandinava. E geralmente, Miguel, as paisagens, florestas, e isto está cheio de malucos, não é? Está cheio de... É um manicômio ambulante. E graficamente, Miguel, vão mais longe que os americanos, não é? Tens algumas imagens bastante, eu diria, impactantes, não é? Sabes que eu tentei aprender sueco. Esta é sueca. Esta série, a outra dinamarquesa. Hey do! É o que eu sei dizer agora. Quer dizer olá.
2: É que eu não se empolgue.
1: Eu gosto do som das línguas escandinavas, que são todas diferentes, parecidas, mas diferentes. Holly é o nome do detetive na modo baixo. Eu acho que sim também. Seja lá o que for.
0: Já precisamos de tradutor.
1: A rádio não tem legendas ainda, mas há de ter um dia. Vamos a isto. Toca a dar gás. Andamento. Timid voice.

0: Miguel, também não.
1: Também não.
2: Because I'd love to learn.
0: Pronto, ok.
1: Mary Davidson, Pleasure on My Mind, Altered View e Manpower, Fast Paced Life, ao longe Human Voice de Fortet.
0: Miguel, um belo título, The Madness. Um grande ator, Coleman Domingo. E uma série que tem a ver com conspirações, com voltas e reviravoltas.
3: We're not going to end up arresting you for this, are we?
0: E Miguel, aquela velha máxima, trust no one. At the wrong time. Nem ti próprio. I'm black, I'm on TV. I was there. Isto começa com um apresentador negro da CNN, é curioso, que é metido numa embrulhada. Música de James Blake,
4: is murder of a notorious white man. The man was the
0: Jesse Jackson. E há aqui referências, digamos, a toda esta fularização, quer cultural, quer racial, quer política, em todo o mundo.
4: It's just flight. Do you see what they're doing to me?
0: Mas Miguel, como on Domingo, personagem, claro, que é comentador.
4: They're going after my family. So I need you to extract.
0: Tem opiniões bastante, enfim, eu diria, intensas. E é imediatamente colocado na lista negra, ok? E aqui a música de James Blake dá um certo dramatismo que efetivamente a série tem. Chama-se The Madness, Netflix. Ok, para a semana Apple TV, pode ser? Muitas voltas e reviravoltas.
1: Minissérie?
0: Exato. E... uau! James Blake! E agora sim, Miguel.
1: Gás. Em plena autobahn.
0: Já meteste a gasolina ali na...
1: Daniel Avery.

0: Daphne, Good Night Baby, Jump Swords, Shattered, Economist, Yemenina, High, Ignition, Midnight Version, The Rupture in Blue, de Daniel Avery, Mount Kimby, DJ Code, para o final dos Bons Rapazes.
1: O depósito estava atestado. Mas a preço de Espanha, não é?
0: Tenham uma boa noite e um ótimo fim de semana.
1: Como é costume, buenas noches, pendejos. A gente volta. Aviso, nós voltamos.

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